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21 horas e 22 minutos.

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Simplesmente volte ao início do corte e comece novamente. 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
1: Vinte e três horas e 53 minutos.
2: Eu vou rezar, vocês escutam, e depois vou fazer o resto da visita, viu? Ninguém sai a se ouvir, não. 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

0: 3:12.
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1: 4 horas e 46 minutos.
2: Eu vou rezar, vocês escutam. E depois vou fazer o resto da visita, viu? Ninguém está a se ouvir, não. 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

0: 5:45.
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0: 6:03.
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0: 6:23.
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0: 7:14.
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0: 7:31.
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0: Bom dia! Começa a edição da manhã, sexta-feira, 17 de julho de 2026. Manhã de temperatura alta, né? É o veranico de julho, o tão anunciado calor que chegaria no final da semana. E realmente, na sexta-feira, ele se faz presente. E agora é aguardar pela chuva, né? Também está prevista aí como consequência deste calor. Edição da manhã pelo 104.5 FM da Rádio Com, pelos aplicativos de rádio, pelo site da Rádio Com Pelotas, também no site, aliás, no aplicativo próprio da Rádio Com, com live nas redes sociais, no YouTube e Facebook. Alexandre Salóis na parte técnica e aqui no estúdio, dividindo a apresentação do programa e também na produção, Leonardo Cardoso. Bom dia, Leonardo.
1: Bom dia, Caldenei. Bom dia, Alexandre. Bom dia a todos os ouvintes que nos acompanham no 104.5 FM da Rádio Com, também no site online, no nosso site, radiocom.org.br, também no nosso aplicativo próprio, Rádio Com 104.5, que está disponível para celulares Android. E também a gente está em live no Facebook, no YouTube, essas lives das redes sociais com imagens direto do estúdio da Rádio Com e que ficam disponíveis na íntegra para quem quiser nos assistir logo após o final do programa. É só acessar nosso canal do YouTube, Rádio Com Pelotas, lá tem todos os programas disponíveis, completos, só para quem quiser assistir. Quem não conseguiu assistir por algum motivo o programa ao vivo, é só acessar nosso canal do YouTube. Caldenei, hoje já acordou diferente o dia, né? A ponto de não precisar nem botar camisa de manga comprida. Eu vim de casaco, porque até tá um ventinho mais fresquinho na rua, mas também continua. A temperatura tá muito diferente dos outros dias.
0: Né? Há quanto tempo não senti uma temperatura beirando os 20 graus, né? Então, o calor está presente, né? O calor anunciado chegou realmente. 18 graus e um décimo a temperatura neste momento. A sensação térmica é de 17,5 e a umidade relativa do ar não está alta, não, está em 81%. Só esperamos, né, que esse calor fora de época não custe caro, né?
1: É verdade.
0: Que não, chuva vem por aí, né, mas que não seja nada em demasia. Ventania, né? Algo que possa causar estragos. E que se chover, né, não seja um grande volume de chuva num período curto, né? Que a chuva possa se estender aí, né, por algum tempo, a fim de que permita o escoamento de forma sem transtorno. Dados extremos do Laboratório de Agrometeorologia da Embrapa, a temperatura mínima às 13h27 da madrugada foi 17,2 e a máxima, logo depois da meia-noite, foi de 20 graus. A chuva acumulada no mês segue em 25%, aliás, 25 milímetros, e o acumulado de chuva no ano em 503,8 milímetros. Agora, a previsão do tempo. O Centro de Pesquisas e Previsões Meteorológicas da Universidade Federal de Pelotas, previsão de Karina Padilha e Henrique Repinaldo. Nesta sexta-feira, parcialmente nublado, com períodos de nublado, ocorrência de pancadas de chuva e trovadas, há condições para a ocorrência de granizo de forma isolada no fim do período. Ventos de nordeste e norte moderados com rajadas, temperatura máxima 28 graus. O sábado será de céu nublado, com chuvas e trovoadas e chance de ocorrência de granizo. Ventos de norte e nordeste moderados com rajadas, temperatura mínima 18, máxima 25. Domingo, nublado com chuva e trovoadas, com temperatura mínima prevista para a noite. De novo se repete o alerta da hipótese de granizo. Vento de norte, leste, fracos a moderados com rajadas. Temperatura mínima 16, máxima 20. Inclusive, né, tem previsão já de chuva para hoje. Vamos ver aqui se dá para ter alguma ideia em outros modelos quando é que começa a chuva, né? Quando é que chega efetivamente a chuva nesta sexta-feira. Bom, aqui no meu celular só chega, não chove hoje, né? Não sei no teu aí, Leonardo.
1: No meu celular, agora?
0: No meu, a previsão é que chegue às duas da madrugada já de sábado.
1: Tá marcando aqui menos de 1 milímetro para as 23 horas.
0: É, então já se chove é de noite, né?
1: E é aquela...
0: Se os celulares estiverem certos.
1: Se pega a porcentagem de chance de chuva que fica aqui, tá marcando aqui 55% de chance de chuva e a precipitação é muito baixa. Para hoje e no final do dia, que é aquela chuva para começar a chuva mais forte, que será de madrugada, né?
0: É, isso é muito curioso, né? Porque o clima-tempo, inclusive, não mostra chuva nem para amanhã.
1: Ah, não, eu acho que o clima-tempo tá doidão. É,
0: sol com muitas nuvens, pancadas de chuva à tarde e à noite, mas aqui não marca nem... Tá zerado ali os milímetros, né?
1: Eu acho que aí...
0: É, e aí sim, já no domingo 35.1 e na segunda-feira 66.8. E ainda com alguma chuva na terça-feira. Bom, o jeito é esperar, né? Porque
1: cada um diz uma coisa.
0: Cada um está dizendo uma coisa, né? Cada previsão está trazendo uma... em relação ao volume, né? De chuva e também o horário que começa a chover. Mas ao que parece vai ser à noite mesmo.
1: Não, no meu celular está marcando 46 milímetros amanhã, o dia inteiro. E aí o clima-tempo está marcando nada.
0: É,
1: o Metsu
0: fala
1: tá marcando
0: que
1: um pouquinho.
0: Há uma contradição no clima-tempo, né? Porque fala pancadas de chuva à tarde e à noite, mas está zerado ali.
1: E chuvoso durante o dia, né?
0: Não, domingo. Aí é domingo.
1: Mas até, se tem pancada de chuva e não tem milímetro, aí não tem sentido.
0: É. Vamos ver no Metsul aqui, né, para dar uma conferida. Bom, o Metsul marca para hoje 0,4 milímetros, algo insignificante. Amanhã 16 milímetros. No domingo, 26. E na segunda-feira, 69.
1: Ah, então. É. Aí, pô, mas segunda-feira é chuva de verdade, né?
0: É verdade. De verdade, é verdade mesmo.
1: A chuva é 69 milímetros, é muita coisa.
0: E depois da próxima semana, de acordo com o clima-tempo, não tem previsão de frio assim intenso. É claro que a temperatura cai, a mínima vai para 10 graus, mas frio mesmo, mais intenso, só no outro final de semana, aí sim com temperatura, e isso claro com a tendência, porque não tem uma previsão muito alongada, aí frio no sábado e domingo com 7 graus. Então é isso, vamos ver como é que se comporta o tempo aí nesse período aí de mudança, gerando expectativa e até uma certa preocupação. 7:41, destaques do programa desta sexta-feira.
1: Na edição da manhã de hoje, às 8 horas, a gente conversa com Fabiano Moreira da Silva, que é professor e coordenador do curso de fisioterapia da Universidade Católica de Pelotas. A pauta é a reabilitação de vítimas de acidentes de moto que precisam de acompanhamento fisioterapêutico para recuperar movimentos e retomar a rotina após o trauma. Em Pelotas, esse tipo de trabalho é oferecido pela Clínica de Fisioterapia da Universidade Católica de Pelotas, que realiza atendimento via SUS para pessoas que sofreram lesões devido a sinistros de trânsito. Caldeni.
0: Comentário do Marcos Cunha também no programa de hoje, e não teremos a participação de Leonardo Melgarejo porque está em viagem. E por isso não terá condição de participar nesta sexta-feira, excepcionalmente.
1: Viajou para longe, né?
0: Mato Grosso, me parece que é Mato Grosso. Recentemente ele estava no Equador, né?
1: É, e mais longe.
0: Bastante. Agora são 7:42, manhã de sexta-feira, de temperatura alta, calor nesta sexta-feira. Vamos ter aí 28 graus de temperatura máxima no período da tarde, agora 18 graus e um décimo, 17.9 a sensação térmica nesta manhã, trazendo agora os destaques do site da Rádio Com. Servidores municipais têm reajuste aprovado após corrida contra o tempo para aprovação, né, desta questão do reajuste na Câmara de Vereadores. O extraordinário mora no que quase ninguém repara. Há uma, vamos aqui o texto, há uma condição bonita na trajetória de Luiz Fabiano Gonçalves. Ele passou a vida inteira aprendendo a enxergar os que os outros deixam passar. Um carro abandonado numa esquina, um grafite discreto no muro, o rosto de alguém que a cidade insiste em não ver. Fundador do coletivo Fio da Navalha, Arte e Comunicação, fotógrafo, diretor, ator, roteirista, reconstruiu em entrevista ao Contraponto de ontem uma trajetória de mais de 2 décadas. Então, destaque para a entrevista do Contraponto de ontem com Luiz Fabiano Gonçalves. Quem chega de ônibus para a Fena Doce já encontra atendimento turístico na chegada ao pavilhão da 32ª Fena Doce. Trabalhos sobre racismo e educação antirracista produzidos em Pelotas vão a congresso em Brasília. Câmeras passam a fiscalizar sinal vermelho também de madrugada em Pelotas. A Secretaria de Transporte e Trânsito de Pelotas ampliou a fiscalização por vídeo monitoramento em pontos estratégicos da cidade. Rua com histórico de buracos no centro ganha calçamento tradicional de volta. É o trecho da rua Lobo da Costa, entre Marechal Deodoro e General Osório. Uma região que alaga bastante, né?
1: É verdade.
0: E até por isso o calçamento tem problema ali, né? Agora está sendo recuperado.
1: É, vai sair do asfalto para voltar ao paralelepípedo.
0: O paralelepípedo e certamente alguma também intervenção, acho que, né, não sei se está sendo feita, mas é necessário ali na questão de drenagem, né, porque ali alaga bastante. Choveu, já é difícil passar, cruzar a rua ali de um lado para o outro.
1: É, pelo que foi falado até na matéria da prefeitura, é que só de trocar para o paralelepípedo, voltar ao paralelepípedo, já ajuda bastante na drenagem.
0: Sim, é porque tem ali
1: o contato com o solo.
0: Fica espaço para infiltração da água. Né? Falta de documentação pode travar repasse de emendas a organizações sociais. Também no site da Rádio Com, estudantes aprendem sobre arborização urbana, plantando árvores na própria rua em que moram. Essa ação foi realizada para alunos da sexto e oitavo ano da Escola Municipal de Ensino Fundamental Maria Helena Vargas da Silveira. 7 de abril recebe semana de espetáculos gratuitos com grupos de Pelotas. Companhia de Dança Afro presta tributo a Luiz Melodia em espetáculo inédito no Guarani. A Companhia de Dança Daniela Amaro apresenta em setembro o espetáculo. A Companhia de Dança Daniela Amaro dança Luiz Melodia, é o nome do espetáculo. Agora são 7:47, é hora de dar uma passada aí pelas informações que circulam nesta manhã, né? Tanto local como nacional, né? Os principais destaques desta sexta-feira, 17 de julho.
1: O ministro Alexandre de Moraes assumirá, a partir desta sexta-feira, a presidência temporária do Supremo Tribunal Federal. Desde o dia 2 de julho, no início do recesso da corte, o cargo estava sendo ocupado pelo ministro Edson Fachin. O regime de plantão seguirá até o dia 31 de julho. Apesar de ser período de recesso, além de Moraes, os ministros Gilmar Mendes, Nunes Marques, André Mendonça e Flávio Dino seguem em suas atividades, mesmo em meio à suspensão das atividades no plenário físico. Abre aspas, além deles, o ministro Dias Toffoli continuará a atuar nas seguintes classes processuais: reclamação, civil e criminal, petição e inquérito e mandado de segurança. Já o ministro Cristiano Zanin atuará exclusivamente em inquéritos, ações penais e nos processos que, por prevenção, estejam a eles vinculados. Fecha aspas, informou o STF. Já os ministros Luiz Fux e Carmen Lúcia encontram-se de férias. Os processos que teriam início ou seriam encerrados no período de recesso ficam automaticamente prorrogados para o dia 3 de agosto, quando as atividades serão retomadas, Caldeni.
0: O governo brasileiro reconhece que os Estados Unidos devem aplicar uma tarifa adicional de 12,5% por falha em proibir e fiscalizar a importação de mercadorias produzidas com trabalho forçado. A principal dúvida do governo brasileiro é se uma

0: se vamos ter 25% mais 12,5 ou se vamos ter exclusão, disse Elias durante coletiva de imprensa realizada ontem. No mês passado, uma investigação dos Estados Unidos concluiu que a União Europeia e 59 países, entre eles o Brasil, falharam em proibir e fiscalizar a importação de mercadorias produzidas com trabalho forçado. Como resposta, o governo americano propôs a aplicação de tarifas adicionais de 12,5 sobre todos os produtos desses países. Agora são 7 horas e 50 minutos.
1: O governo federal anunciou nesta quinta-feira que retomará o programa de apoio aos setores empresariais atingidos pelo tarifaço imposto pelos Estados Unidos. Ontem, o escritório do representante comercial americano, o STR, confirmou uma tarifa adicional de 25% em parte dos produtos brasileiros, alegando supostas práticas desleais no comércio por parte do Brasil. O governo brasileiro rejeita as justificativas usadas para a taxação. As novas tarifas passam a valer a partir desse 22 de julho, que foi formado pelo CODENEI. Abre aspas, o governo, a partir de agora, tem como prioridade atender e apoiar esses setores por essa injusta, indevida e ilegal tarifação que nos foi imposta. Fecha aspas, afirmou o ministro Márcio Elias Rosa, também citado pelo CODENEI, titular da pasta de Desenvolvimento, Indústria, Comércio e Serviços, durante coletiva de imprensa em Brasília, ao lado do vice-presidente Geraldo Alckmin e de outros ministros, incluindo Dario Durgan, da Fazenda. Segundo Rosa, os exportadores mais atingidos desta vez são os setores de madeira, máquinas e equipamentos elétricos, móveis e imobiliários, produtos cerâmicos, calçados e açúcar. Eles deverão contar com linha de crédito para capital de giro, investimentos e com apoio para escoamento de produtos a outros clientes e países. Estimativas da Secretaria de Comércio Exterior, vinculada ao Ministério do Desenvolvimento, apontam um total de 2,4 mil empresas nacionais diretamente atingidas pelo tarifaço, que respondem juntas por cerca de 18% das exportações brasileiras com destinos aos Estados Unidos, que corresponde às transações estimadas de $7,4 bilhões na comparação com números de 2024. No ano passado, esses mesmos setores já haviam reduzido para $5,5 bilhões o volume total de exportações aos norte-americanos, mais da metade da pauta de exportações do Brasil aos Estados Unidos, como carnes, café, óleos e itens de aviação, foi poupada da taxação por decisão norte-americana desta vez. A partir dos Estados Unidos, nas exportações brasileiras, que era de 12,1% até o ano passado, caiu para 9,4%. Em 2026, e o governo continuará a fomentar uma política de diversificação de mercados para esses produtos, Caldenê.
0: A partir do dia 20 de julho, portanto, na próxima semana, né, segunda-feira, iniciam-se as convenções partidárias para as eleições de 2026, que se estendem até o dia 5 de agosto. Este é o período em que os partidos políticos e as federações se reúnem para deliberar sobre as coligações e fazer a escolha oficial dos seus candidatos, que disputarão os cargos de presidente da República, governador, deputado estadual, deputado federal e senador. De acordo com informações do Tribunal Regional Eleitoral do Rio Grande do Sul, as convenções deverão observar as regras estabelecidas pelos estatutos partidários e pelas normas da Justiça Eleitoral. Além do formato presencial, os eventos podem ser realizados de forma virtual ou híbrida. No final de cada convenção, os partidos e federações devem formalizar suas decisões por meio de atas, documentos que registram as candidaturas escolhidas, os cargos que serão disputados e eventuais coligações aprovadas. Esse material vai integrar o processo de registro de candidaturas e deve ser encaminhado à Justiça do Trabalho por meio do sistema de candidaturas. Conforme o TRE, as convenções não tornam automaticamente uma candidatura oficial. Mesmo após a escolha do partido e da federação, ainda devem ser apresentados os pedidos de registro à Justiça Eleitoral, que analisará o cumprimento dos requisitos

0: requisitos legais antes da confirmação definitiva das candidaturas para a eleição de 2026. O prazo para o registro das candidaturas se encerra no dia 15 de agosto. A propósito, o calendário marca, então, já as convenções, né? Então, de 20 a 25 de... Aliás, de 20 de julho a 5 de agosto, para a realização de convenções partidárias a fim de definir candidaturas e coligações para as eleições de 2026. 7:55, programa Edição da Manhã, temperatura 18 graus e 4 décimos, 80% a umidade relativa do ar. A sensação térmica está em 17 graus e 9 décimos. Destaques esportivos, Leonardo, aqui no programa, anunciando que às 10 horas tem o Comunidade Esportiva.
1: Exatamente. Começando hoje, Caldonei, com os destaques esportivos. Pelos jogos de ontem, a gente teve aí a volta do Campeonato Brasileiro depois de 46 dias sem jogos, essa pausa da Copa do Mundo. E para Grêmio e Inter, que precisavam secar, foi perfeito.
0: O campeonato recomeçou de maneira positiva para a dupla Grenal, né?
1: É verdade. Precisava secar.
0: Quer dizer, a dupla Grenal viu o campeonato recomeçar tendo muita sorte, mais sorte que competência.
1: Exatamente.
0: É. Se fossem incompetentes, não estariam dependendo de resultados de terceiros para não correr o risco de ingressar na zona de rebaixamento.
1: É, o Grêmio subiu de posição sem jogar, para ver o nível da situação. Então, nos jogos de ontem, o Botafogo venceu...
0: O Alexandre comemora ali.
1: O Botafogo venceu o Santos por 2-1 no Nilton Santos, em casa. Em dois gols do Botafogo e falhas terríveis
0: na saída de jogo, né?
1: E outra...
0: E o menino do Botafogo que fez gol, 17 anos, de cavadinha, quer dizer, o guri mostrou frieza ali para fazer o gol.
1: Já o Vitória venceu o Vasco.
0: E o segundo gol foi uma cena pastelão, né, do goleiro Brazão.
1: É, ele chutou a bola no zagueiro do Santos e ainda derrubou o zagueiro, ele fez tudo errado.
0: Deu uma trombada no zagueiro. Foi falta do goleiro sobre o zagueiro, companheiro de equipe.
1: Impressionante.
0: E deu a bola para o atacante do Botafogo fazer o gol.
1: Exatamente. Já no Barradão, na Bahia, o Vitória venceu o Vasco por 1-0 ontem também. Então os dois subiu.
0: Também o Vasco tentando sair tentando construir uma jogada desde a defesa, sendo desarmado próximo da área, e tomou o gol do Renato Kaiser, que é o centroavante de preferência do Alexandre. Seguido ele fala no Renato Kaiser.
1: Eu não sabia, né? Ele gosta do Renato Kaiser.
0: Gosta do Renato Kaiser.
1: Já os jogos de hoje, a gente tem duas partidas, todas elas às 20 horas. Fluminense e Bragantino no Maracanã. E aí a volta de um time gaúcho, a Série A do Campeonato Brasileiro. O Grêmio joga contra o Mirassol no Campus Maia, o Maião, em São Paulo. Então aí, volta do Grêmio enfrentando o 19º colocado, tem 16 pontos. O Grêmio é o 15º com 21, subiu uma posição. Era o 16º até o início da... até o fim da pausa da Copa, mas conseguiu aí, graças à derrota do Santos. Passando rapidamente aqui os outros gaúchos que jogam esse final de semana, Codrinho. Hoje o Juventude enfrenta o Cuiabá no Alfredo Jaconi. O Juventude hoje é o 5º colocado com 29 pontos. Na Série C, o Ipiranga e Caxias jogam no domingo. O Ipiranga enfrenta o Barra no Colosso da Lagoa às 16 horas. E o Caxias enfrenta o Botafogo da Paraíba no Estádio Centenário às 18h30. Caxias hoje é o 9º colocado com 21 pontos e Ipiranga é o 12º com 18. E na Série D, a gente está aí nas oitavas de final, o São José vai enfrentar o 13 da Paraíba amanhã, às 16 horas, no Francisco Noveleto. E o São Luís joga no 19 de outubro contra o CSA, no domingo, às 11 horas. E aí, a principal atração do final de semana, né, Caldaninho?
0: Aí, lembrando sempre que tem a decisão da outra Copa que ficou para
1: quarta-feira.
0: Não tem jogo domingo. Né?
1: Então a gente só tem uma final de Copa, né,
0: Só uma Copa vai ser decidida domingo.
1: E aí é o ápice. O final de Copa é o ápice do futebol. Quando a gente pensa em qualidade, a gente tem Espanha e Argentina no domingo, às 16 horas. Tem antes disso aquela tristeza, mas a gente vai parar para ver, porque é as últimas gotas de Copa do Mundo, que é até o final do terceiro, a decisão do terceiro colocado entre Espanha e Argentina, e Argentina, Espanha e Inglaterra, amanhã, às 16 horas, mas o prato principal é Espanha e Argentina, vai ser um jogo que a gente torce, vai ser um jogo memorável ao ponto de a gente lembrar daqui nos próximos 4 anos até começar a próxima Copa do Mundo.
0: Certo. Bom, o árbitro da final será o esloveno. Não,
1: botaram o Wilton Pereira Sampaio.
0: E o Wilton Pereira Sampaio fica fora, não tinha expectativa, ele fica fora até mesmo da decisão do terceiro colocado. A FIFA tem optado aí por árbitros que têm se mostrado abaixo do nível dos grandes jogos, né? As semifinais foi assim. Esperamos que o eslovavo aí tenha competência, né, para dirigir esse grande acontecimento esportivo de domingo, que é a final da Copa do Mundo.
1: É que foram, já é o terceiro árbitro, não sei quem ficou. O Ito ficou na. Quem ficou no terceiro colocado?
0: Terceiro colocado.
1: Qual o país?
0: Não me localizei aqui assim de.
1: Tá
0: fora o Ito.
1: Os três que a gente tem, os dois da semifinal e esse da final, são de países que não têm uma cultura de futebol.
0: Venezuelano, Jesus, Valenzuela.
1: O Venezuela foi mais escolhido de Copa do Mundo, de final de Copa.
0: Foi escolhido para apitar o terceiro lugar.
1: Esse aí é árbitro tradicional, de Libertadores, já apitou final de Libertadores.
0: E árbitro que apita a Libertadores está pronto para apitar em qualquer.
1: Exatamente. Não, pô, eu não lembro o nome do jogo da França e Espanha, mas ele foi terrível. E o da Argentina e Inglaterra também foi mal, mas o da França e Espanha foi uma das piores arbitragens da Copa. Não por causa de erros pontuais, mas porque estragou o jogo. Assim,
0: árbitro jogo da Inglaterra, de Argentina e.
1: Ele deu um perigo de gol no final do jogo.
0: Argentina e.
1: Inglaterra.
0: Ele começou mal. O jogo estava muito tenso. E parecia que ia perder o controle do jogo. Mas no segundo tempo os jogadores se preocuparam em jogar futebol. E aí ajudou a arbitragem.
1: É, os jogadores da Argentina, não, da Inglaterra, não estavam jogando muito futebol. Não era bem
0: não, eles não estavam jogando. Pelo menos não estava atrapalhando o jogo.
1: Mas
0: eles não estavam fazendo nada, nem a Argentina estava atrapalhando.
1: Mas no final do jogo ele deu um perigo de gol que eu até agora não entendi muito bem, aquela falta que deram no Emiliano Martínez no último lance do jogo, no cruzamento na área. Que ele o Emiliano Martínez se atrapalha com a bola na hora de sair do gol, a bola fica pingando lá na frente, ele arrumou uma falta e acabou o jogo.
0: É, ia se complicar ali no final, tá louco. 8 horas 2 minutos, programa Edição da Manhã, intervalo, para em seguida estar de volta com o Edição da Manhã desta sexta-feira.
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0: 8:05, estamos com a edição da manhã aqui na Rádio Com. Temperatura 18 graus e 4 décimos, já temos o nosso convidado para a entrevista, Leonardo.
1: Agora a gente recebe o Flaviano Moreira, que é professor e coordenador do curso de fisioterapia da Universidade Católica de Pelotas. Bom dia, Flaviano.
2: Bom dia, Claudinei, bom dia a todos os ouvintes da Rádio Com.
0: Bom, obrigado pela presença. Há uma estatística aí de que metade das vítimas fatais no trânsito de Pelotas são pedestres e motociclistas. Claro que isso é um número que assusta, mas tem o outro lado também, né? Pessoas que sofreram um acidente, felizmente estão vivas, mas com sequelas, né? E aí precisam passar por um árduo processo de reabilitação. É sobre isso que vamos conversar com Flaviano Moreira. Primeiramente, a sua visão sobre essa problemática, né, no trânsito causada por acidentes envolvendo motociclistas. Bom dia.
2: Bom dia. Obrigado primeiramente pelo convite, né? É um enorme prazer falar do processo, né, que envolve a reabilitação, que passa muito pela fisioterapia. A gente pode abordar principalmente as questões, primeiro, de custos para o sistema público, né? Tu falaste bem, né? Hoje, pensando em 2026, mais da metade das mortes no trânsito de Pelotas está envolvido os motociclistas. E se a gente levar as vítimas fatais, né, 64% das internações dos acidentes automobilísticos em Pelotas envolve acidente com motociclistas. E aí a gente transmite isso, assim, para essas situações, para esses indivíduos, né, que se hospitalizam, né? Aí a gente envolve questões com cirurgia, né, e o processo de reabilitação, ele é muito árduo, né? E aí a gente poderia aprofundar aqui depois o nível de gravidade, né? Porque as lesões com as motocicletas, né, envolvem impacto direto, elas envolvem múltiplas fraturas. Então a gente está falando de cirurgias que muitas das vezes elas vão acontecer em múltiplas partes do corpo. Então o processo de reabilitação, ele é muito complexo, porque vai reabilitar um local anatômico, né, uma perna, um braço, ele envolve um nível de complexidade. Se a gente está falando em múltiplas fraturas, né, dois braços, duas pernas, daqui a pouco coluna, a gente está falando em nível de incapacidade de movimento, que pode levar daqui a pouco o indivíduo a uma limitação física, funcional, para a vida inteira, uma cadeira de rodas que impossibilita o indivíduo ao longo da vida, né?
1: Flaviano, quais as principais dificuldades e também as lesões mais comuns entre pessoas que sofrem acidente de moto?
2: Aqui a gente pode dividir basicamente em dois pontos, né? Justamente o nível do impacto da moto, mesmo com o capacete, isso pode levar a um traumatismo crânioencefálico, uma lesão cerebral, e que vai levar sequelas para o resto da vida.
0: Imagina se não houvesse a obrigatoriedade do uso do capacete.
2: Né? Então, e que é bom aos nossos ouvintes, né? Tanto para quem anda no carro, né? O cinto de segurança, ele é um item obrigatório, isso não é um acessório, né? É porque salva vidas mesmo, e o capacete também da mesma forma. E ainda, se a gente estender, muitas das vezes ao passageiro, porque o que que acontece? O motociclista usa, mas o passageiro que está atrás da moto acaba não usando, e ele é, né, portador do mesmo risco de acidente. Então, sobre a questão da complexidade, então, a gente fala nessas lesões cerebrais, e depois nós vamos falar das lesões ortopédicas traumatológicas, que é justamente o fator máximo, que é a fratura, porque o corpo vai absorver esse impacto. Então, muitas das vezes, as lesões que normalmente mais acontecem, né, são a nível de membro superior, a gente está falando, então, braço, antebraço, punho, dedos, né? E membro inferior. Normalmente a perna
0: geralmente
2: é o primeiro.
0: A perna
2: é o que sofre mais. Principalmente quando a gente está falando num impacto onde dois veículos, né?
0: Sim.
2: Então, justamente toda a parte da moto ali com a perna do ciclista, ele absorve o impacto. Então, as múltiplas fraturas na perna é o que mais acontece.
0: Bom, e já foi destacado, né, da recuperação árdua, não há um tempo previsto, né?
2: Não.
0: Depende da gravidade, depende da resposta do acidentado. Então tem uma série de fatores aí que determina que vai estabelecer o prazo necessário de reabilitação. Um
2: panorama geral, assim, né? Se a gente, nós vamos falar então basicamente da fratura, tá? Depois que esse indivíduo passa pelo processo cirúrgico, existe uma estimativa, né, que os protocolos normalmente ortopédicos, traumatológicos impõem, que é de 45 a 60 dias para cicatrização. Então esse indivíduo fica pelo menos 2 meses afastado para esperar o processo de cicatrização, e aí depois se libera para fisioterapia. Porque como a gente vai impor uma demanda física para ganho de força, para ganho de mobilidade nesse local, nessas articulações que são afetadas, esse osso precisa estar cicatrizado. Então a gente parte aí pelo menos de 2 meses de imobilidade total desse indivíduo, que aí vai utilizar uma proteção com gesso ali, para depois liberar para fisioterapia, e aí esse processo é longo. A gente tem uma média aí de reabilitação desse indivíduo de pelo menos 6 meses a 1 ano para uma reabilitação completa.
0: E sendo uma fratura articular, tem que começar imediatamente a fisioterapia para que não perca a mobilidade?
2: E isso é importante porque muitas das vezes também se... então eu não preciso fazer nada. O nosso corpo foi, né, desenvolvido para se movimentar o tempo inteiro. Então, quando eu tenho uma determinada parte do corpo que eu não movimento, então vamos pensar numa perna, então lá fraturei a parte do tornozelo, o joelho e o quadril, eles deveriam estar se movendo. Então, quando esse indivíduo mais parado ele fica, na verdade o fisioterapeuta precisa reabilitar as 3 articulações. Lá o local do tornozelo, onde foi feito a fixação, muitas das vezes, e aí tem que reabilitar o joelho e o quadril porque eles ficam sem movimentar. Então, nós temos 3 articulações que precisam ser reabilitadas dentro desse processo com esse indivíduo.
1: E o problema do acidente de moto é que ele é independente, claro que tem uma alteração, mas independe da violência do acidente, né? Porque qualquer batida, por mais fraca que seja, pode acabar...
0: Uma queda já pode causar, né?
2: Uma queda por si só, ela já pode levar... Claro, o que a gente fala é um risco exponencial, né? Quanto maior a velocidade, quanto maior o impacto sobre a parte do corpo, maior o risco, obviamente, da gravidade. E aí... mas mínimas velocidades, daqui a pouco numa colisão com o próprio pedestre, né? O Claudinei comentou aí, muitas dessas vítimas inclusive também são ciclistas, porque o impacto entre 2 corpos numa certa velocidade, isso já gera impacto, na verdade, para ambos, né? Não só para o ciclista, mas também para o pedestre, para quem está numa bicicleta, por exemplo.
0: Em alguns casos as pessoas fazem a fisioterapia até para ter um comprovante, um atestado ali para efeito de auxílio doença e tal. Outros, às vezes, nem são segurados, né, do INSS. E aí é o risco de desistência. Qual é o percentual? Existe algum levantamento estatístico de pessoas que necessitam deste trabalho de fisioterapia para reabilitação e que acabam desistindo antes? E aí agrava a sequela, por exemplo?
2: O INSS tem dados em relação a valores gastos, né? Se a gente pegar os últimos 5 anos, né, no Brasil inteiro, são mais de 890 milhões de reais gastos só com acidentes automobilísticos envolvendo motociclistas. Então isso passa, obviamente, também pelo INSS, né? Pensando para a nossa região hoje para fisioterapia, e a nossa clínica de fisioterapia da Universidade Católica, ela é 100% SUS. Então a gente abre a vaga para a Secretaria de Saúde, e a Secretaria de Saúde encaminha esses pacientes. Então, na verdade, a gente atende várias demandas, inclusive pós-fratura, muitas das vezes a gente chama pós-operatório, né, devido à fratura.
0: E nessa prática da clínica, tem havido muita desistência antes do término do tratamento?
2: Não, porque o que acontece? O paciente, ele começa a identificar que o processo de reabilitação dele passa pela fisioterapia. Porque o que o fisioterapeuta faz, né? A gente acelera o processo de cicatrização e a gente consegue devolver esse paciente um nível funcional muito próximo do que ele estava anteriormente. E ele começa a identificar que, caso ele falte ou ele não persista no atendimento, a sequela vai permanecer. Então, isso muitas das vezes é irreversível ao longo do tempo. Então, uma fisioterapia precoce, de forma mais rápida, ela acelera e mantém com que esse indivíduo volte à sua jornada de trabalho. A gente está falando na questão do INSS, muitos desses indivíduos eles não conseguem voltar de imediato, porque justamente há sequelas, né? Então, um dos impactos que mais acontecem para esses indivíduos é perda de força e perda de mobilidade. Então, a gente está falando de um paciente que vai ter dificuldade para caminhar. É um paciente, então ele vai abdicar da moto, ele vai para um carro. Para entrar e sair de dentro do carro, a gente precisa de muita força. Para subir e descer a escada, eu preciso de força. Então, a fisioterapia é vital para devolver essa funcionalidade para esse paciente. Então, na verdade, da nossa experiência, né, ao longo de mais de... Estamos caminhando para 25 anos de curso e 25 anos de experiência na clínica ali, atendimentos com o SUS, esses pacientes vão até o final. A gente consegue dar alta já com uma funcionalidade quase que completa desses indivíduos. Mas o processo é bem árduo.
1: Além da mobilidade, a fisioterapia ajuda na questão da recuperação muscular?
2: Também. Porque o que acontece? O nosso corpo ele já começa a perder força muscular muito imediatamente a qualquer parte de inatividade. Então, nós estamos falando para os nossos ouvintes que são sedentários, que não praticam atividade física. O próprio ato de ficar parado, a gente já começa a perder massa muscular. Isso faz parte do processo de senilidade. A gente tem a ciência nos mostra, né, que a partir dos 25 anos, a gente já começa a perder massa muscular. Um percentual bem pequeno, em torno de 10%. Quando a gente passa ali dos 50 a 60 anos, a gente aumenta isso para mais ou menos 25%, 30%. Isso vai progredindo. Então, um indivíduo até 80 anos, ele perde aproximadamente metade da sua massa muscular, se ele não fizer nada. Então, tu imagina um indivíduo que, além disso, tem uma imposição pela questão cirúrgica, porque a gente envolve... Esses pacientes têm muita dor. Então, eles têm que tomar sobre fortes uso de analgésicos. E aí, eles vão se movimentando cada vez menos. Então, eles vão perdendo ainda mais força. Então, o processo de reabilitação é de devolver mobilidade com que essa articulação mova livremente e o trabalho de força muscular para deixar esse indivíduo mais funcional possível.
0: Bom, falando sobre a clínica de fisioterapia da Universidade Católica, como é que é o acesso, né, para as pessoas que necessitam, não só acidentados, mas as pessoas que necessitam de fisioterapia, como é que é o acesso para chegar ao atendimento?
2: A nossa regulação hoje é toda via Secretaria Municipal de Saúde, né? Então, o importante aí para o nosso ouvinte, né, é que caso ele necessite, ele solicite, né, ao seu médico lá na Unidade Básica de Saúde. Esse médico vai indicar e aí ele leva, né, essa requisição de fisioterapia para a Secretaria Municipal de Saúde e ele vai entrar no sistema de regularização. E aí nós vamos liberando, né, as vagas, à medida que a gente vai dando alta para esses nossos pacientes.
0: Quantas vagas são?
2: A gente tem um volume muito grande de atendimentos, né? A gente faz uma média aí de mais de 6 mil atendimentos ao longo do ano inteiro. Então, e a gente está falando de lesões que muitas das vezes elas são mais rápidas, né? Então a gente tem um paciente muitas das vezes lá que ele vem com um entorse de tornozelo. Então nós estamos falando que muitas das vezes, às vezes em 4, 5 semanas a gente deu alta para esse paciente. Então libera uma vaga e a gente chama um paciente novo, né? Então a nossa clínica gira bastante, a gente tem um aumento de uma rotatividade de pacientes aí muito grande, né? Mas esse paciente precisa estar regularizado, ele precisa estar dentro do rol, né, da Secretaria Municipal de Saúde.
1: O acompanhamento é feito semanalmente? Como que é a questão dos atendimentos do mesmo paciente? Até se tem uma estimativa de tempo para esse paciente ter a alta?
2: Hoje o nosso sistema da fisioterapia, né, então a gente varia conforme a complexidade desses pacientes, né? Então a gente tem atendimentos que eles são duas vezes semanais e a gente tem atendimento lá que são todos os dias da semana. Então, conforme a demanda, e lá eles são atendidos pelos nossos estagiários, né, dentro da nossa formação, com supervisão direta dos nossos professores, e aí eu supervisiono também o estágio, a gente avalia e dentro desse nível de complexidade aí com os pacientes, a gente vai encaixando, se é necessidade de duas, de três vezes na semana. E claro, né, quanto maior o número de atendimentos de fisioterapia, mais rápido esse indivíduo ele volta ao processo funcional.
0: Quais são os casos que mais levam hoje a uma clínica de fisioterapia, numa clínica, inclusive, SUS, como é o caso da clínica da Católica?
2: O maior necessidade de atendimento é dor, né? Então a gente tem o ser humano, né,
0: dor por...
2: não consegue viver. Então a gente tem dor, dor de coluna. Acho,
0: a coluna hoje.
2: A coluna é o nosso fator principal, assim.
0: E
2: né?
0: O que acontece tanto problema de coluna? É questão de postura.
2: Má postura. Assim, outra coisa que o Brasil está caminhando muito retrogradamente, né, em relação aos outros países, né? A obesidade tem aumentado muito, né? Então, o sobrepeso leva a uma sobrecarga a nível da coluna e articulações. Então, problemas no joelho, problemas no próprio quadril, região lombar, né? Região ali mais próximo do final da coluna, esses pacientes sentem muitas dores. A gente recebe muitos pacientes por problemas ocupacionais também, que aí a gente está falando que se sobrecarrega, né? Então, a gente pode ter indivíduos com, muitas das vezes, hérnias de disco, né? A gente tem a parte lá da coluna faz uma extrusão e começa a comprimir raiz nervosa, e fatores de ocupacional, né? Síndrome do túnel do carpo, o punho é uma região muito sensível, né? A gente tem uma série de nervos que passam por ali, então uma má postura, muitas das vezes no gesto de trabalho, leva um aumento, uma compressão por edema naquela região e uma dor insuportável. E é uma dor que não fica só no punho, e ela sobe, então muitas das vezes vai doer lá na região cervical, mas porque o problema está no punho. Então esses atendimentos ocupacionais também são, a gente tem atendido bastante lá na clínica.
1: Sobre, voltando aos acidentes, se tem uma ideia de quantas as pessoas que sofrem com lesões por causa de decorrência de acidentes vão ao atendimento da clínica?
2: Precisamente para te dizer o número agora é muito complicado, porque a gente tem uma demanda de agenda muito grande, né? Então hoje a gente tem, só para esse semestre agora mesmo do 2026/2, nós temos duas áreas de estágio e a gente tem aí em média pelo menos 40 alunos fazendo atendimentos. Então, e cada aluno desse normalmente atende 2-3 pacientes, então nós estamos falando em média aí de mais de 120 pacientes. Então é uma demanda bem grande, né? Mas dentro desses processos, né, a gente fala do nível de complexidade, uma das coisas, como tu te perguntasse, Claudinei, sobre a questão, né, do que leva, o grande processo inicial de dificuldade da reabilitação é a dor, porque esses indivíduos, quando eles estão a nível hospitalar, eles recebem altas doses de analgésico, né? Porque o processo operatório ele é muito extenso, né? Para a nossa população aí, entender, né? Os nossos ouvintes, muitas das vezes tem que colocar uma placa, pino, parafuso, né? Porque o osso ele não vai fazer essa fixação por si só. É diferente quando a gente tem uma fratura, o indivíduo caiu e quebrou o braço, e aí você coloca o gesso e faz uma imobilização. Se o osso desalinha muito, ele não vai fixar só com gesso, ele vai precisar de um processo cirúrgico. Então vai precisar de colocação de uma placa, um parafuso para fixar, e porque esse osso, para ele se colar, digamos assim, para o público entender, ele precisa estar muito junto. Então sem isso o osso não faz essa consolidação. Então esse parafuso que está ali, ele vai gerar muita dor, porque ele é algo externo, né? O corpo não está habituado com aquilo. Então esses processos eles tendem a ser, principalmente nesses processos iniciais que a gente vê, muito dolorosos. Então a gente tem que respeitar a dor do paciente, e uma coisa que a gente vai tentando, obviamente, junto com a questão médica, e retirando as medicações, porque a gente sabe também que o uso contínuo de medicação vai sobrecarregar outros sistemas, principalmente o sistema hepático, a parte do fígado, sistema renal. Então a gente quer que, na verdade, aliviar a dor mais rapidamente desse indivíduo, e a fisioterapia consegue fazer de forma muito eficaz, retirar ou diminuir a medicação e aí entrar com o trabalho de mobilidade e ganho de força.
0: O próprio trabalho de fisioterapia, ele causa dor, né, ao paciente. Existe alguma técnica para amenizar um pouco a dor ali no movimento, por exemplo?
2: A gente tem área fraturada. Várias, né? É. Uma das formas que a gente substitui é a parte, né, da eletroterapia, né? A gente entra com estímulos elétricos, que ele faz um sistema de analgesia, ele vai lá a nível da medula e ele inibe a dor. E também a nível do cérebro, a nível do sistema nervoso central. Então, por isso que a gente vai substituindo, que a medicação faz isso de forma contínua. Qual que é a diferença? A fisioterapia, né, como o Leonardo perguntou ali, ele vai fazer duas vezes na semana. Um atendimento nosso de fisioterapia, eles são de 50 minutos. Então, se a gente pensar que numa semana inteira ele está fazendo 2 horas de fisioterapia, o restante a gente faz recomendações para casa. Então, não é uma substituição muito imediata, né? A gente tem técnicas, sabe que as próprias mobilizações, né, que o fisioterapeuta faz, a gente tenta muito cuidado ali. A gente sabe que movimentar vai gerar dor. Então, os nossos, né, profissionais sabem, né, o fisioterapeuta faz isso, né, uma mobilidade de forma bem gradual, respeitando a dor do paciente. E quanto mais ele movimenta, menos dor ele tem, porque o corpo também vai reagindo de forma positiva a esse processo da fisioterapia.
1: E na questão do acompanhamento desse paciente, além das consultas, existe uma outra forma de acompanhar? Porque tu mesmo falou sobre de passar alguns exercícios para que ele faça em casa. Existe a possibilidade também de uma busca ativa, de se esse paciente para de ir atrás dele, para que pelo menos entre em contato, mandar mensagem para que ele volte para a fisioterapia?
2: Nossa, vou dizer porque a gente faz lá na clínica, né? A gente tem um sistema, então a gente tem uma secretária que cuida dessa agenda, né? A gente faz uma busca ativa, porque a gente entende, né, que muitas das vezes, e aí obviamente depende do nível cultural também do paciente, porque isso leva muito em consideração, né, o nível educacional desse nosso paciente. Quanto mais ele entende, né, o poder da fisioterapia e o que a fisioterapia pode contribuir, menos a evasão, menos ele vai desistir do tratamento. Então a gente tem uma busca ativa, onde a nossa secretária entra em contato, a gente tem, porque ele tem que preencher um formulário, né? A gente tem uma rede de contato com esse paciente. Então a gente vai sim buscar o porquê que ele não está vindo, porque muitas das vezes o que acontece? Ele precisa, daqui a pouco tem uma complicação, ele tem uma hospitalização, porque uma outra coisa também a gente tem que colocar, olha como é complexo, né? Como esse material, embora ele é cientificamente, né, produzido, né, para estar naquele local, o corpo pode rejeitar. Então a gente cuida muito, e a fisioterapia cuida isso no pós-operatório, para que esse material não seja rejeitado. Porque se ele faz uma rejeição, o que ele tem que fazer? Ele tem que ser internado de novo e tem que ser cuidado, né, porque muitas das vezes uma infecção desse local descontrolado pode levar a uma amputação, porque acontece. E aí nós podemos estender para outras situações dessas em que as fraturas são tão graves. A gente está falando uma questão de uma fratura exposta, né? O impacto pode ser tão grande que o osso ele sai para fora e ele infecciona. E aí, dependendo do nível de gravidade no hospital, o que vai se optar, né? Pela sobrevida. E a sobrevida muitas das vezes parte pela amputação. E aí aquele membro é amputado. Aí nós vamos para um outro grau de complexidade que a fisioterapia vai atuar, que é o quê? Tem que colocar uma órtese, e aí ele tem que ser reabilitado para esse processo, aprender a caminhar de novo. E aí leva mais tempo ainda para esse processo de reabilitação completa.
0: E geralmente quem tem um membro assim, ou uma sequela grave, ou até amputado, acaba forçando muito o outro, né? Por exemplo, a outra perna, né? E aí passa a ter problema futuramente na outra perna, né?
2: E aí
0: é um outro,
2: e é um outro problema,
0: é um outro
2: que vai
0: processo que ele vai ter que enfrentar, né, ao longo da vida, né?
2: E daí nós estamos falando das dores, porque se eu sobrecarrego um outro lado, então muitas das vezes o que acontece, né, nesse processo inicial ele tem que andar de muletas, né? Imagina, eu perdi um membro, não tem equilíbrio.
0: E aí tem que fazer um fortalecimento do
2: ombro. E aí eu tenho
0: que
2: fazer o fortalecimento dos membros superiores, porque eu preciso suportar agora o meu peso, na verdade, vem dos meus braços conseguir me suportar, me colocar o peso sobre as muletas para que eu possa caminhar. A gente tem falando de equilíbrio, né? Imagina, a gente desequilibra muitas das vezes por uma questão bem pequena. Imagina, eu não tenho mais o meu membro, e a gente está falando uma questão, a gente trabalha muito na fisioterapia, chamada de propriocepção. É a nossa percepção do corpo dentro do espaço. Quando eu perco o membro, o fato de eu não pisar com o meu pé, o meu sistema de equilíbrio ele muda completamente. Então esse indivíduo ele tem que ser ensinado a caminhar de novo. E aí, para o nosso ouvinte, né, é como uma criança, né, que aprende a andar, esse adulto tem que reaprender a andar. Isso é muito complexo, porque uma coisa é quando a criança vai aprendendo ao processo natural, olha quantos anos uma criança demora a aprender a andar por si só. Então a gente tem que readequar esse indivíduo para ensiná-lo a andar novamente. Então é bastante complexo.
0: Bom, tudo isso que nós falamos serve de alerta para quem é motociclista, enfim, que tenha os máximos cuidados, né? Às vezes não depende só dele, também depende dos outros agentes que estão no trânsito, mas no que depender dele tem que ter os máximos cuidados. A moto, ela é muito perigosa, né?
2: Por isso que o alerta, né? Assim, é. Sempre falam no trânsito, né? Direção defensiva, né? É, porque muitas das vezes, e a gente fala isso em todas as situações, né? Do nosso cotidiano, né? É, prestar atenção muito no que a gente está fazendo, né? Então, assim, a gente tem dentro do próprio trânsito os motoristas que estão no celular, e a gente já viu também, e quem anda pelo trânsito de Pelotas vê motociclistas também no celular.
0: E alguns com muita pressa, né? Até porque tem, às vezes, tarefa que eles são cobrados de realizar, especialmente os de entrega, né? Dentro de um prazo muito curto, né? Muito
2: exatamente. Então, assim, tem que pensar assim, vale a pena eu ganhar um minutinho a mais e correr o risco de ter toda uma complexidade, de perder minha vida? Porque justamente aquele assim, o trânsito, o sinal tá no vermelho, mas dá para passar. E aí eu tenho um outro carro desatento numa alta velocidade. Vou
0: fazer uma ultrapassagem perigosa, né?
1: Exatamente.
0: Flaviano Moreira, muito obrigado pela presença.
2: Muito obrigado, estou sempre à disposição. É um prazer falar sempre da fisioterapia.
0: Tá bem, muito obrigado.
1: Muito obrigado.
0: 8 horas 31 minutos. Rápido intervalo, Alexandre, para em seguida voltar, porque temos um comentário do Marcos Cunha na sequência aqui no programa Edição da Manhã.
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0: 8 horas 33 minutos, programa Edição da Manhã, com temperatura 18 graus e 8 décimos, 79% a umidade relativa do ar, sensação térmica de 18 graus e 4 décimos. Manhã, né, que apresenta temperatura alta, né, e temperatura que vai subir ainda ao longo do dia, preparando o terreno para a chuva que vem na sequência. Agora, na sequência do programa, vamos ter a participação de Marcos Cunha, comentarista aqui do Edição da Manhã, todas as sextas-feiras. Marcos Cunha, bom dia.
1: Bom dia, Caldenei. Bom dia, Leonardo. Hoje eu queria compartilhar com vocês uma análise técnica do confisco previdenciário que foi feito para aposentados aqui do Rio Grande do Sul. O texto é uma análise feita pelo DIEESE, agora de maio de 2026. E é muito interessante sobre vários aspectos. Primeiro, chama a atenção que a modificação que foi feita depois da reforma da Previdência, a emenda constitucional lá, 103/2019, que autorizou os estados a fazerem alterações no seu regime previdenciário, ela não obrigou nenhum estado a fazer alteração. Antes da reforma, nós tínhamos as contribuições daqueles que já tinham contribuído durante a vida toda, tinham se aposentado e agora voltaram a contribuir para o próprio sistema. Esses, antes da reforma, eram só aqueles que recebiam acima do teto do regime geral. O teto do regime geral hoje está em R$ 8.475,56. Ou seja, quem era aposentado e anterior à reforma da Previdência e essa modificação que foi feita no governo Eduardo Leite, nós não contribuímos. As pessoas que ganhavam menos de R$ 8.475,56 não contribuíam. Passaram a contribuir depois que o governo Eduardo Leite, aí apoiado por uma grande maioria da bancada, nós vamos ver agora também quem foram esses que votaram a favor, né? Nós tivemos uma modificação fortíssima, né? Um estudo de ESE chama atenção para o confisco, e chama atenção com essa palavra confisco, porque realmente é grave a situação, de um servidor, por exemplo, aposentado agora, que ganha R$ 5.000, depois da reforma da Previdência feita no governo Eduardo Leite, passou a contribuir R$ 4.939,22 por ano. Quem ganha até ali R$ 8.435, R$ 11.264 por ano. Ou seja, perdeu o 13º praticamente, né? Porque o aumento foi tão significativo, sob o ponto de vista individual, que vamos dizer assim, o impacto nas finanças dos aposentados foi gravíssimo. E ele chama atenção, esse estudo chama atenção que também esses aposentados já vinham de uma perda significativa do seu poder de compra, porque de 2014 a 2026 só tiveram 6% de reajuste nos seus vencimentos. De 2014 a 2026, a inflação foi 88,77%. O reajuste para os aposentados pensionistas do Rio Grande do Sul, somente de 6%. Ou seja, eles já vinham de uma perda de 78% no seu poder de compra. Então, nesse contexto de falta de reajustes inflacionários, né, que garantissem o poder de compra dos aposentados, e mais essa modificação significativa, né, nos parâmetros, ou seja, cobrança daqueles que estavam aposentados e pensavam que iam ter a sua renda agora para poder administrar a sua vida dali para diante naqueles patamares, houve uma perda significativa do poder de compra. E aí eles apontam no próprio estudo que grande parte do endividamento também dos professores, dos aposentados, em geral do Estado, mas ele menciona aqui a categoria dos professores, que se endividaram também, que estão pagando juros abusivos no mercado financeiro, então aí, dentre aqueles que são os endividados do Estado, tem a ver com isso. Tem a ver com falta de reajuste dos benefícios durante muitos anos, e ainda por cima o aumento das alíquotas para aqueles que estavam isentos até então. Eles dão um exemplo, por exemplo, de alguém do regime geral da Previdência, um aposentado do INSS que ganha R$ 5.000, não paga nada sobre o valor da aposentadoria, mesmo que se fale no déficit previdenciário, que possa ter um déficit. Se fala isso também no regime geral, e não se tira percentual algum daqueles que são aposentados do regime geral. Então, quem é aposentado do regime geral com 5 mil, vai ter garantido 5 mil. Quem é aposentado com 5 mil no estado do Rio Grande do Sul, vai passar a pagar R$ 4.939 por ano, ou seja, perde o 13º praticamente. Esse estudo é muito interessante, porque também traz uma análise assim, do impacto que isso tem no orçamento. Em 2025, essa retirada de recursos dos aposentados abaixo do teto, 18.465, foi simplesmente 0,5%, ou seja, pouquíssimo significado sob o ponto de vista orçamentário. Enquanto as renúncias fiscais que o Estado do Rio Grande do Sul praticou chegaram a 17 bilhões de reais. É isso mesmo. Em 2025, o que foi arrecadado dos aposentados abaixo do teto foi 0,5% do orçamento. E renúncias fiscais que o Estado do Rio Grande do Sul então deixou de arrecadar, abriu mão da arrecadação, 17 bilhões de reais. Ou seja, uma escolha política ainda de agravar a situação dos mais frágeis e de deixar de arrecadar daqueles que podem mais. O estudo mostra que no Refaz 2025 houve uma renúncia de 2,5 bilhões, ou seja, deram descontos de 95% em multas e juros para as grandes empresas. E ao mesmo tempo cobram de quem ganha um pouquinho acima do salário mínimo. Esses ajustes, então, previdenciários, faz o estudo, uma análise, não foi seguido assim no país inteiro. Não é uma coisa inexorável. Ah, não, mas Marcos, isso aí é porque há um déficit mesmo na Previdência, então não tem condições, tem que haver sacrifícios. É o discurso, né, que se faz na mídia, na grande mídia. Né? Se nós vamos olhar o quadro comparativo dos outros estados, no quadro comparativo dos outros estados, nós vamos ver que a grande maioria, 51% dos estados nacionais, não fizeram essa cobrança de quem ganha abaixo do teto de 8.465. Embora tivesse essa autorização, não fizeram. E alguns que fizeram com maior parcimônia. Por exemplo, Minas Gerais começou a cobrar em cima daqueles que ganham acima de 3 salários mínimos. Santa Catarina, da mesma forma, acima de 3 salários mínimos. O Rio de Janeiro, por exemplo, tem um déficit previdenciário muito maior que o Rio Grande do Sul, não cobra de quem ganha abaixo de 8.465. São Paulo é uma situação interessante. São Paulo fez a reforma, passou a cobrar de quem ganha acima de um salário mínimo, igual ao Rio Grande do Sul, e em 2022, a Assembleia Legislativa de São Paulo, por unanimidade, retirou a cobrança, voltou atrás. São Paulo, que havia feito essa opção por agravar aqueles que ganham menos, voltou atrás. Em 2022, a Assembleia Legislativa, por unanimidade, votou favoravelmente a retirada da cobrança daqueles que são os que ganham abaixo do teto da Previdência. Quer dizer, então é algo também que pode ser modificado. Essa é outra mensagem que traz o estudo, né? Não é algo inexorável que deve permanecer. Ah, não, mas agora não pode mais modificar. Pode, sim. São Paulo modificou, e com iniciativa, inclusive, da Assembleia Legislativa do Estado de São Paulo, que teve, baseado num tema do STF, a iniciativa, inclusive, do projeto. Interessante a gente fazer análise dessa situação e até ver no estado do Rio Grande do Sul quais foram os partidos que votaram favoravelmente a essa reforma que agravou terrivelmente a vida dos aposentados. Não preciso dizer para vocês que só votaram contra PSOL, PT e PDT. Os únicos partidos que votaram contra, fizeram um posicionamento contrário à reforma nesses moldes, foram PT, PDT e PSOL. Todos os demais partidos votaram a favor. Se nós pegarmos, então, assim, exemplos de cada, vamos dizer assim, segmento, né? A direita, a extrema-direita, votou favorável, em massa, a respeito desse projeto de retirada daqueles que têm menos. Se nós pegarmos como exemplo, tenente-coronel Zucco, deputado estadual na época do PSL, hoje pré-candidato ao governo do estado, votou favoravelmente a essa retirada de direitos dos aposentados. Juliana Brizola, do PDT, votou contra essa reforma que foi aplicada no estado do Rio Grande do Sul. Então, a gente tem aí um pouco uma visão também das consequências, inclusive econômicas, que acontecem nas eleições. Nós vamos ter um processo eleitoral agora aí. Vamos olhar quem são os partidos que votam favoravelmente a propostas como essa, que retiram dinheiro dos mais pobres e que isentam e renunciam a receber recursos dos mais ricos. Que é exatamente isso que conclui o estudo do DIEESE, que no Rio Grande do Sul nós tivemos uma opção política em retirar recursos de quem já estava um arroxo nos seus salários por conta da não atualização monetária, né, e não atualização dos salários ao longo do tempo com relação à inflação, e ainda por cima cobrando novas agora alíquotas daqueles que não pagavam, que eram isentos até aquele momento. E dizendo bem claramente, foi uma opção política. O governo do estado do Rio Grande do Sul, ele renuncia a créditos tributários, ele dá isenções e perdoa dívidas dos ricos e, ao mesmo tempo, cobra dos mais pobres, daqueles que ganham entre um salário mínimo e 8 mil reais. Esse estudo, então, é um estudo que eu acho que deve ser lido por todos nós e compartilhado, para que as pessoas saibam escolher. Agora estamos em um processo eleitoral, a direita vota a favor dessas propostas. PDT, PSOL e PT votaram contra. Juliana Brizola votou contra. Tenente Coronel Zucco é a favor disso.
0: Certo, Marcos Cunha. Obrigado por hoje. Até a próxima sexta-feira. Um abraço. Até o final de semana.
2: Tchau.
0: Agora são 8 horas e 45 minutos. 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Nossa saudação ao Luiz Araújo e também a Nasder Ali, pelo menos esse é o perfil, né, quem interagiu aqui conosco. 8h46. Vamos dar mais algumas informações aí, Leonardo, nesta reta final do programa de sexta-feira. Lembrando, né, o que já informamos na abertura do programa, hoje, excepcionalmente, não teremos o comentário do Leonardo Melgarejo, que está em viagem. Na sexta-feira próxima, estará aqui neste espaço, trazendo também a sua opinião, né, qualificada aqui no programa Edição da Manhã.
3: A Comissão de Defesa dos Direitos da Mulher da Câmara dos Deputados aprovou o projeto de lei que garante adicional de 5% na aposentadoria ou pensão da mulher que tenha filho. O percentual é limitado até 3 filhos, que pode chegar a 15%, e vale apenas para seguradas do INSS. A proposta tem caráter conclusivo, o que significa que não precisa ser aprovada em plenário, mas ainda precisa ser analisada nas comissões de Previdência, Assistência Social, Infância, Adolescência e Família, Finanças e Tributação e na CCJ, Comissão de Constituição e Justiça e de Cidadania. O parecer deve ser aprovado sem mudanças para que não vá a plenário. Segundo o projeto de lei 6.841 de 2025, a segurada do RGPS, o Regime Geral de Previdência Social, terá direito a adicional de 5% sobre o valor do benefício de aposentadoria ou pensão por filho nascido ou adotado, limitado até 3 filhos, desde que comprove dedicação direta ao cuidado. A proposta considera como dedicação direta ao cuidado a segurada que tenha exercido maternagem direta, incluindo gestação ou adoção, não tenha perdido o poder familiar e apresente documentação que comprove o direito. A medida deverá entrar em vigor após 180 dias da sua publicação e o governo terá 90 dias para regulamentar a nova regra. Será preciso informar quais documentos serão usados para comprovar a dedicação direta ao cuidado e como o pagamento do valor extra será feito. O adicional só se aplicará a benefícios concedidos após a lei entrar em vigor, não pode se incorporar ao salário de contribuição para qualquer fim e não dá direito à revisão de benefícios. Mulheres que já estão aposentadas não receberão o valor, Caldanei.
0: Seguindo aqui com o programa e as informações desta manhã de sexta-feira, O Banco Nacional de Desenvolvimento Econômico e Social, o BNDES, pediu ao ministro da Fazenda, na verdade ao Ministério da Fazenda, né, a liberação de mais de 7,25 bilhões de reais para reforçar as linhas de crédito criadas pelo governo federal para ajudar empresas afetadas pelas tarifas impostas pelos Estados Unidos. De acordo com a apuração feita pela Folha de São Paulo, a Secretaria do Tesouro Nacional, que é vinculada à Fazenda, na terça-feira, informou que o banco estatal pede a transferência de recursos para alimentar o Fundo de Garantia à Exportação, que financia o programa Brasil Soberano. Segundo o diretor de Planejamento e Relações

0: reais de recursos próprios, elevando a capacidade total de financiamento do programa para 21 bilhões. Neste momento, porém, os pedidos já protocolados de financiamento chegam a um total de 18,4 bilhões. 8 horas e 50 minutos.
1: A Procuradoria-Geral do Estado do Rio de Janeiro protocolou nesta quinta-feira 3 ações judiciais contra a Master Corretora e gestoras de fundos de investimento para apurar perdas milionárias sofridas pelo Fundo Único de Previdência Social do Estado do Rio de Janeiro, o Rio Previdência. As perdas envolvem recursos públicos da ordem de 641 milhões de reais aplicados em fundos administrados pelo conglomerado, atualmente em liquidação extrajudicial. As ações concentram-se em aportes do Rio Previdência, realizados em 2 fundos de investimentos vinculados ao Grupo Master, Revolution e o Texas 1 FIA. Segundo a PGE, a perda do Texas 1 FIA está diretamente relacionada a uma compra coordenada envolvendo as ações da Ambipar. A Procuradoria aponta que entre julho e agosto de 2024, a gestora Trust, empresa ligada à Operação Carbono Oculto, que é pura lavagem de dinheiro, teria comprado maciçamente os papéis por meio de fundos, inflando artificialmente seu preço. O fundo chegou a ficar desenquadrado nas regras da CVM em novembro de 2025, mantendo apenas 31% do patrimônio em ações, abaixo dos 67% exigidos para fundos de ações. No caso do fundo Revolution, a Procuradoria aponta que a Acura votou favoravelmente, em nome do fundo, alterações no regulamento de um fundo investido que prejudicaram diretamente os cotistas, entre eles o Rio Previdência, que detém 10% do fundo. As mudanças incluíram a renúncia de direitos de voto e o aumento em 48 meses do prazo de amortização do investimento. Então, mas aí, mais um. Agora algo, uma repercussão judicial já do caso Master, que ainda tem muita coisa para acontecer, mas está parado ultimamente. Deu uma segunda, uma outra
0: fase.
1: Mas tem
0: muita coisa acontecer, como tu mesmo falou, né?
1: Exato. Está parado no caso de não teve notícias novas, tirando aquela foto do Flávio Bolsonaro junto com o sicário, que era...
0: Aliás,
1: um
0: ele
1: certo.
0: Apresentou várias explicações...
1: E nenhuma fez sentido.
0: Nenhuma faz sentido e... Enfim, quando tu apresenta várias explicações para o mesmo fato, significa que tu está enrolado mesmo. Né? Bom, atualização agora da questão climática, né? Nesse horário sempre o Metsu atualiza seus dados. A gente até se surpreende aqui com o calor hoje, que pode chegar a 28 graus. Mas Porto Alegre chega a 33 graus hoje. E 33 amanhã, né? Como os dias quentes do verão, né? E aqui tem o mapa do Metsul projetando a situação desta sexta-feira no Rio Grande do Sul. Então, Porto Alegre, 33 graus, 32 em Santa Rosa, Santiago. E na verdade, no mapa não apresenta nenhum local com chuva, né? Predomínio de sol, algumas nuvens, mas sem chuva nesta sexta-feira. Portanto, a chuva ficando para a partir de amanhã, sábado, domingo e principalmente segunda-feira. São José dos Ausentes, que é o local... sempre com temperatura baixa. Bom, hoje teve 9 graus de mínima e 25 de máxima.
1: Isso aí é absurdo. São 16 graus de amplitude térmica. Aquilo.
0: Então é isso. Está se fortalecendo esta ideia, né? Essa previsão de que não teremos chuva hoje. Né?
1: Só calor.
0: Calor mesmo, predominância de sol.
1: É muito provavelmente um calor abafado, né? Porque...
0: E depois, né, mudança já a partir da madrugada de sábado, aí sim com a ocorrência de chuva.
1: E é aquele calor que precede a chuva, né? O calor que o vento, sente o vento quente. Mas até olhando aqui, Caldenice, o Metsu sempre atualiza os dados depois das 8 horas. Na previsão de chuva para segunda-feira, que a gente tinha falado que estava 69 milímetros, né? Já baixou para 35. O Metsu, ele é meio extremo às vezes. A gente ainda fica... Claro, eu torço para que seja 35, porque 69 é muita chuva mesmo.
0: em relação

0: vento, a agência, o Metsul, alerta ainda que jatos de baixo nível trará vento do norte forte a muito intenso hoje e amanhã. A maior parte das cidades do estado deverá registrar rajadas de 50 a 80 km por hora. Em vales, encostas de morros e áreas de maior altitude, as rajadas podem atingir 80 km a 100 km por hora. E de forma localizada, né, em alguns pontos específicos, de 100 a 130 km por hora, ou mais sobre as maiores elevações. Evento que ocorre com sol e calor, logo não associado a temporal, mas que deverá causar quedas de árvores e postes, destelhamento, falta de luz e danos a estruturas, especialmente em regiões serranas, em costas e vales. Então vai ser aquele dia abafado, aquele vento norte, de intensidade até alta, né? Vento muito forte, e causando os transtornos, né? E o primeiro deles, e até consequência, às vezes, de queda de árvore, de posto, é a falta de luz. Né?
1: Exatamente.
0: Agora são 8 horas 56 minutos. Às vezes é consequência, mas é o primeiro que a gente sente, né? Apagou a luz.
1: É verdade.
0: 8 horas 56 minutos é hora de conferir os dados, né, dos combustíveis, né, os preços promocionais do aplicativo Menor Preço do programa Nota Fiscal Gaúcha.
1: Começando, Calderinho, pela gasolina comum, R$ 6,07, abastecedora Areal, Domingos de Almeida, número 1985, bairro Areal, R$ 6,07, na Domingos de Almeida, esquina com a Benjamin Gastal, a gasolina comum mais barata, segundo o aplicativo Menor Preço. Já a gasolina aditivada, a gente vem se mantendo, né, nesse valor, R$ 6,07, também na abastecedora Areal, na Domingos de Almeida, número 1985. R$ 6,07, então a gasolina aditivada, mesmo valor da gasolina comum, também no mesmo local. Já o etanol, R$ 4,25 no posto Santa Rita, na Avenida São Francisco de Paula, número 3229, bairro Areal.
0: As promoções continuam
1: nos mesmos lugares,
0: concentradas no Areal.
1: Exatamente. São Francisco de Paula, esquina com a rua Felipe dos Santos, próximo a Bom Jesus, no Jardim Europa, R$ 4,25, então o etanol mais barato. Já o diesel, encerrando aqui os valores, num posto diferente, aqui ó, R$ 5,79, no posto Buffon, número 117, Avenida Engenheiro Ildefonso Simões Lopes, 602, bairro Três Vendas, R$ 5,79, posto próximo ao mercado Kroloff, tá caro o Kroloff, então diesel S500. Já o diesel S10, tá caro, porque eu rodei, só fui achar aqui bem no final da lista, R$ 6,39 no posto Buffon 54, o Antônio Francisco dos Anjos, número 685, bairro Centro, R$ 6,39 o diesel S10. Esse posto aqui é um posto diferente, Caldense, que não havia aparecido ainda aqui no programa. Antônio dos Anjos, esquina com a General Osório. É, a proximidade eu não consigo achar aqui. Não tem muita localização, mas é.
0: É sim, né? Osório com Antônio dos Anjos. Né?
1: É, isso.
0: É um posto já bem conhecido, bem tradicional. A esquerda, quem vai em direção à zona norte da cidade.
1: É, R$ 6,39. O diesel S10, mais barato. Segundo aplicativo, Menor Preço do Nota Fiscal Gaúcha.
0: Vem aí o Manhã Cultural com o Alexandre Salóis. E depois, né, do Manhã Cultural, tem o Comunidade Esportiva. E às 11 horas, o Contraponto com a Clarissa Hennig e o André Amaral. Destaques do Contraponto desta sexta-feira.
1: O Contraponto de hoje, às 11h30, recebe o Gustavo Razeira, do Centro de Pesquisas e Previsões Meteorológicas da Universidade Federal de Pelotas, o CPPMET. A gente fala, um contraponto, conversa sobre esse momento.
0: Preocupação em relação à chuva, principalmente.
1: Exatamente.
0: Temporais, vento forte, risco de granizo. Né?
1: E é a primeira chuva que a gente começa a sentir os efeitos do El Niño.
0: Né? É o cartão de visitas do El Niño. Né?
1: Exato, porque...
0: Que deve chegar, pelo menos...
1: Em setembro.
0: É, e com mais intensidade, gerando mais preocupação no último trimestre do ano.
1: Exatamente. Então, essa é a pauta do contraponto desta sexta-feira.
0: O Edição da Manhã fica por aqui. Retornamos na segunda-feira, às 7h30. Obrigado pela companhia, bom final de semana e até segunda.
1: Tchau, tchau.

0: 9:01.
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Então é isso, pessoal. Bom dia. Manhã Cultural começando aqui na Rádio Com. Em uma sexta-feira nublada e quente, hein? Cálida. Sexta-feira para um dia de inverno. Na entranhável transparência de tu querida. 19 graus e 6 décimos. E a temperatura mínima foi às 13h27 da manhã, 17,2 graus. Umidade relativa do ar em 78%. Sensação térmica em 19 graus e 3 décimos, muito parecida com a temperatura do ar. Aprendimos a querer. Pressão atmosférica em 1005, hein? Em 1005, porém subindo lentamente. 1003, 1002. E tibum, né? Cai água do céu. Nascer do sol foi às 7h27. E o pôr do sol será às 17h45. Não houve acumulado de chuva aqui no laboratório de agrometeorologia, apesar de eu ter visto algumas ruas com o chão molhado, mas pode ser essa umidade, né, excessiva aí. Vamos ver a temperatura máxima para hoje aqui. Marca 29 graus de máxima ali por volta de 15 horas, tá bem? E vamos com temperaturas altas até ali. Ah, não, ó. Será uma madrugada quente, até 23 graus ali, às 3 da manhã. Esse jato de ar aí que tá vindo lá dos trópicos, né? É coisa do Super El Niño, esse eu andei vendo aí. Olhando a imagem de satélite do Rio Grande do Sul e suas respectivas duas fronteiras e mais a divisa ali com Santa Catarina e Reich, a gente vê, vamos ver aqui o que interessa, que tá, vamos botar na temperatura, porque está diferente, né, pessoal? Tem um gráfico aqui que mostra o Rio Grande do Sul com uma coloração laranja, amarela para laranja, que o normal nessa época do ano é que esteja verde e tal. É o sinal da temperatura atípica para a época do ano. Aí o veranico, que estamos, um veranico de julho, né? Pega ali o Uruguai, também norte da Argentina. E as massas de ar aqui. Tá, para começar a gente vê que tem uma camada fina de nuvens aqui. A gente vê na imagem de satélite, vou até olhar na rua aqui. Pessoal, na rua a gente vê que está. Tem uma camada fina de nuvens que já esconde o sol, né? Vamos botar nas tempestades para ver. Tá, aqui ó. Já tem uma tempestade aqui na costa do Rio Grande do Sul, a uns 50 quilômetros de São José do Norte, Bojuru, Mostardas, por ali. Tem uma outra aqui a uns 100 quilômetros da costa do Chuí. São dois sistemas. Tem mais embaixo, mais um, três, quatro. São sistemas. É um sistema de múltiplas tempestades. Vamos dar play a partir das 9 horas, ó. Paralisando aqui em 15 horas. Não chegaria no Rio Grande do Sul ainda às 15 horas, a não ser na região de Santa Vitória, do Palmar e do Chuí. Vamos de novo aqui, 15 horas, 16 horas, 17 horas. Começou a noite e entraria já essas tempestades na fronteira com o Uruguai, tá? Vamos lá, meia-noite, uma hora, duas horas, aí sim, quatro da manhã, esse sistema já, metade do Rio Grande do Sul aqui, até Santa Maria, São Borja, enfim, São Lourenço, Camaquã, já está com tempestades por esse modelo do Índia aqui. Talvez então as ventanias cheguem lá pela madrugada, três, duas da manhã. Vamos ficar atento, né, pessoal? É preocupante, tomara que não dê nada aí.
com esse calor, entra essa massa de umidade aí, né? Vamos torcer para que não dê nada. Tem um alerta, vamos ver em qual pé está o alerta aqui. Alerta laranja de tempestades, o IMET emitiu. E já emitiu faz 2 dias, né? Com ventos até entre 60 e 100 km por hora, né? Queda de granizo, enfim. Risco de corte de energia. Chuvas entre 30 e 60 ou 50 e 100 milímetros. É complicado, né? Mas vamos torcer que não dê nada, tá bem? Isso aí, pessoal. Manhã Cultural nessa sexta-feira. Obrigado por estar aí acompanhando a Rádio Com. Já houve a edição da manhã mais cedo. Live no Facebook, no YouTube. Daqui a pouco, comunidade esportiva. Às 11 horas tem o Contraponto. Clarissa Henning e André Amaral. Às 15 horas tem todas as sextas-feiras o programa Crítica Revolucionária com o Jarbas Lázari, né? 15 horas então, pessoal. 16 horas a Elô vem aí com Navegando. Se não houver live, a Elô traz música boa aí. DJ Elô. 18 horas, José Luiz Moraes traz o mate aí. Vamos dar uma tentada de ouvir hoje aí, seu Zé. Se estiver na escuta, abração. Hoje, uma sexta-feira ali. Boa, né? Pra ouvir um nativismo aí, tomar um mate. Isso aí, pessoal. Amanhã tem o Gente Como a Gente, a partir das 13 horas e 30 minutos. Domingo, Cantos de Luta e Esperança, às 10h30, com live também. E depois volta tudo, a programação da semana aí, tá bem, pessoal? A gente rodou uma música aqui, eu gosto muito desse cara, o Ney Lisboa, Dirás, tá? Rodamos essa canção aí desse porto-alegrense. Não sei se ele é porto-alegrense, sinceramente, mas é como se fosse, né? Agora daqui a pouco mais já vamos botar uma sonzeira. Pessoal, estamos além do rádio 104.5 na internet, né? E tem o nosso aplicativo, tá? Consegui falar. E você lá no Google Play baixa gratuitamente, escuta a rádio. Lá também tem as notícias aí produzidas pela nossa redação, igual o nosso site, né? O qual estou olhando nesse momento aqui, o radiocom.org.br. Tá bem? As manchetes aqui, ó. Para depois vocês lerem aí de forma detalhada. Servidores municipais têm reajuste aprovado após corrida contra o prazo na Câmara. O extraordinário mora no que quase ninguém repara. Frase de nosso amigo Luiz Fabiano Gonçalves, né, que esteve aí ontem no Contraponto. Quem chega de ônibus para Fena Doce já encontra atendimento turístico na chegada. Trabalhos sobre o racismo e educação antirracista produzidos em Pelotas vão a congresso em Brasília. Câmeras passam a fiscalizar sinal vermelho também de madrugada. Rua com histórico de buracos no centro ganha calçamento tradicional de volta.

sextou, então já tem programação aí, pessoal. Você já tem aí, vai descansar ou vai fazer festa, tomar uma cerveja aí, cada um no seu, né? Cada um no seu estilo.

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0: Vamos de sonzeira então. Separei música boa aqui. Já vamos começar arrasando aí. Vamos tentar. Vamos lá. 1, 2, 3 e. Daqui a pouco a gente volta. Essa aí é um monstro da música, né? Da MPB.
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0: Legal. 9 horas e 23 minutos, pessoal. 9 e 23. Manhã Cultural.

0: É isso, pessoal. É isso, é o Jorge com Carolina. Baita música. 10 horas. A voz não tá aquela coisa toda, pessoal. 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
0: Muito obrigado quem esteve aí na Sonzeira, no Manhã Cultural. Manhã Cultural volta segunda-feira, pessoal, a partir das 9 horas. Agora é hora de comunidade esportiva. E apresentando está Leonardo Cardoso, ao lado Caldenei Gomes. Também tem André Amaral, Alexandre Salóis, este que vos fala, e Roger Pérez, hoje a equipe completinha. Muito obrigado, siga aí na Rádio Com. Depois do Comunidade Esportiva tem o Contraponto às 15 horas tem Crítica Revolucionária com o Jarbas, 16 horas DJ Elô com o Navegando, 18 horas Nativismo Sem Fronteiras com José Luiz Moraes. Muito obrigado, viu? Amanhã ainda tem o Gente Como a Gente às 13h30 com live, e domingo às 10h30 tem o Cantos de Luta e Esperança, além de muita música aí na Rádio Com, que final de semana é assim. Tem Subversão, programa de meia hora que vai ao ar sábados às 19h30. Muito obrigado, pessoal. Vamos lá rapidamente para o próximo programa aí. Tchau.

0: 10:04.
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0: começando mais uma comunidade esportiva aqui na Rádio Com. São 10 horas e 5 minutos. Começando mais um programa aqui no 104.5 FM, também nas rádios online, nosso site radiocom.org.br, nosso aplicativo próprio, Radiocom 104.5, que está disponível para celulares Android. A gente também está em live no Facebook e no YouTube, nossas lives nas redes sociais, com imagens direto do estúdio da Rádio Com, e que ficam disponíveis na íntegra para quem quiser nos assistir logo após o final do programa. É só acessar nosso canal do YouTube, Rádio Com Pelotas. Lá tem todos os programas, além do Comunidade Esportiva, também tem o Contraponto, Edição da Manhã, e todos os outros programas que compõem a grade da Rádio Com durante a semana. Hoje, sexta-feira, dia 17 de julho de 2026, encerrando mais uma semana, com a temperatura aí de 21 graus e 8 décimos, sensação térmica de 21,6, umidade relativa do ar é 74%, tempo seco, mas já na véspera, pelo menos a previsão é de muita chuva para o final de semana, tanto para sábado, tanto para domingo, e também com possibilidade de muita chuva na segunda-feira. Então a gente vai ter aí 3 dias de muita chuva. Hoje, a princípio, não chove, mas com temperatura alta, ou chegando até 28 graus, né, Guadalupe? A possibilidade aí de previsão é de que chegue uma máxima de 28 graus durante a tarde. Mas tempo nublado, né, Alexandre? Tu que tem a visão panorâmica, visão do céu de Pelotas aí, direto do aquário.
1: Estamos com tempo nublado, nuvens finas e alguns pontinhos azuis no céu. Só não tem sol mesmo.
0: É só, mas é que ele tá se preparando pra chuva, né?
1: Vem chuva aí.
0: Eu saí de casa pelo menos hoje às 7 horas, eu pisei pra fora, eu senti um vento quente, assim.
1: Aquele, tava diferente, né?
0: Aquele vento que precede a chuva forte. A gente fica aí na, esperando a chuva e torcendo pra que não tenha nenhum estrago muito grande, muito significativo durante esse final de semana.
2: Pois é, Léo. Eu não sei, né? O clima-tempo, que normalmente a gente segue aqui. Clima-tempo já não está marcando chuva para amanhã.
0: É, mas a maioria dos outros estão marcando chuva, então eu acho que o clima-tempo deu uma
1: destoada.
0: Uma destoada dos outros, né? Porque está marcando 0 milímetros para amanhã, que vai em contramão de quase todos os outros sites de meteorologia.
2: Pois é, a Metsu marca até para hoje, né?
0: É verdade. Até em outro, no Google, olha, também tá marcando chuva, tá tudo. A gente aí fica nessa apreensão. Hoje, com os trabalhos técnicos de Alexandre Salois, também aqui dentro do estúdio comigo, o Caldane Gomes e o André Amaral. Alexandre, bom dia.
1: Bom dia, Léo. Bom dia, Caldane. Bom dia, André. Bom dia, pessoal que nos acompanha aí. Muito obrigado. Hoje tem jogo importante aí, pra mim, pelo menos. Retorno do futebol da realidade. O Grêmio vai pegar uma pedreira lá em São Paulo. E um empatezinho tá de bom tamanho. Olha a situação que chegou o Grêmio, hein? Ir no interior de São Paulo, pegar um bom clube, né? Tá um clube organizado, mas sair contente com um empatezinho.
0: É um bom clube, mas é o vice-lanterna.
1: Não, é, mas eu com o Grêmio não tem essa aí, tia. Não tem isso aí de vice-lanterna. Esse ano realmente o Mirassol se complicou, jogando Libertadores, né? Enfim, já o patamar subiu e ele sentiu o tranco esse ano, eu acho, né?
0: Já passou de fase, né?
1: Passou de fase, até que foi. Não, foi bem, inclusive, né? Mas o Brasileirão é um campeonato complicado, né? E ainda mais para um time pequeno, não dá para dizer que é médio, na verdade não quero, eu vou me complicar. E só para complementar, Carlos Vinícius não atinge metas para renovação automática. E Grêmio já recebeu sondagens, e vai, aí sim, ó, já vai embora o Mac, já foi embora o zagueiro bom.
0: Quando que acaba o contrato dele?
1: Eu acho que é no final do ano.
0: Então já tem a possibilidade então, de ele assinar pré-contrato.
1: É, o final do ano. Se ele é esperto.
0: Mas que meta que eles botaram?
1: Eu vou dar uma olhada aqui.
0: Se ele botou, se ele já fez quase 30 gols pelo Grêmio e não bateu meta, tá louco.
1: Duas cláusulas de renovação automática por mais uma temporada. A primeira era a convocação para defender o Brasil ou Portugal na Copa do Mundo, o que não ocorreu, né? E a outra previa que o artilheiro fosse titular ou atuasse mais de 45 minutos em 70% dos jogos.
0: Eu cheguei, tinha...
1: Eu também, essa segunda aí, claro.
0: Essa aí me deixou meio... Achei estranho. Mas a da Copa do Mundo foi...
1: Foi falha dos técnicos das seleções, né?
0: Não, a da Copa do Mundo era demais também. Calderay Gomes, bom dia.
3: Bom dia, é sexta-feira, antevéspera de decisão da Copa do Mundo, né? O Campeonato Brasileiro está de volta e até o principal ponto do meu destaque é exatamente os resultados favoráveis à dupla Grenal ontem, derrotas de Santos e Vasco, o que permite que a dupla Grenal, mesmo com derrota, o Grêmio hoje contra o Mirassol e o Inter quarta-feira contra o Cruzeiro, não ingresse, né, na zona de rebaixamento.
0: André, bom dia.
2: Pois é, o destaque seria, né, terceiro lugar e o quarto lugar e a decisão da Copa, sábado e domingo, França e Inglaterra, Argentina e Espanha, mas também ontem recomeça, né, o Campeonato Brasileiro e, como bem disse o Caldenei, resultados que, paralelos, que ajudaram a dupla Grenal, a vitória do Vitória e a vitória do Botafogo sobre o Santos. Vamos ver se a dupla faz a sua parte, né? Ganha. O Grêmio é hoje, né?
3: Não adianta
2: o Grêmio é hoje,
1: hoje
2: e o Inter 4.
3: Não adianta escorar nos resultados que foram paralelos e não somar pontos. Né? Continua perigo, né?
1: O Grêmio acabou
3: muito a perigo.
1: Mudando a posição sem jogar.
3: Porque se Grêmio e Inter ganharem, já abre uma diferença que não significa muita coisa, mas pelo menos abre uma diferença para o Vasco, que é o primeiro time na zona de rebaixamento. O Vasco com um técnico novo, né? Mais um português do futebol brasileiro, nessa febre aí de trazer técnicos de fora, técnicos portugueses, né, na esteira do sucesso do Abel Ferreira e Jorge Jesus, né, que foram os portugueses que melhor deram certo no futebol brasileiro. Mas o novo comandante vascaíno aí vai ter muito trabalho, né? O Vasco jogou pouquíssimo ontem contra o Vitória.
0: Mas não adianta, essa é a coisa também, né? Não adianta trazer um português achando que vai mudar muito e o português ser o Celso Roche dele.
3: Até o Celso Roche não pegou esse
0: estigma.
3: Estigma, que é o pior possível. É.
0: Não é seu chamusca.
1: Eu também não acho o Celso Roche.
3: Todo mundo tem as suas virtudes também, né? Eu não sei, mas eu acho que o problema é o time, né? Então, eu não sei qual é a condição do Vasco de aproveitar a janela de meio de ano para se reforçar.
1: Inclusive, o Roche sairia bem com esses times ruins, melhor que muitos técnicos, né? Ele montaria lá um...
3: O Roche, ele tinha aquele prazo de validade, 10 jogos, né?
1: E deu pra
3: lá. Só que no último trabalho dele no Inter não teve os 10 jogos, né? Ele veio porque a ideia era que naqueles 10 jogos ele tivesse um bom aproveitamento e evitasse o rebaixamento. Ele não conseguiu.
0: Não,
3: né?
0: Conseguiu. Eu fui procurar aqui os times que o Pedro Emanuel, que é o treinador do Vasco, treinou na carreira. O maior deles é o Al Ain, do Emirados Árabes Unidos. O resto são times pequenos de Portugal e alguns times do Oriente Médio também mais fracos. Não estão nem entre os principais.
1: Então é uma aposta. Olha,
3: o chefe tá na...
0: o Roger entrou.
3: Tá na área, ó.
1: Chegou o chefe.
0: Roger Pérez, bom dia.
4: Bom dia, Leonardo. Bom dia, Caldenei. Bom dia. Cadê o chefe? Não sei quem é o chefe. Alexandre Salois.
3: Como diz tá o Alexandre, é o que vos fala.
1: Que vos fala.
4: E o Andrezinho. E um abraço aí pro André Amaral aí.
2: Um abraço.
4: Tudo tranquilo aí com vocês?
0: Tudo certo. Calmo.
1: Tudo bueno.
0: E destaque, Rocha?
4: Pois é, meu destaque é a final, né, da Copa do Mundo aí. A gente está vendo aí, né, o que vai acontecer, né? O Messi, que jogou tantos anos na Espanha, vai jogar contra a Espanha, né? Vai ter que... Será que ele tem um antídoto para tentar, né, desbancar esse grande jogo da Espanha, que não é fácil jogar contra a Espanha? Mas o Messi é o Messi, né? Eu já tô resiliente já. É. Não tem jeito.
3: Lembra, Roger, quando se dizia que o Messi era mais espanhol do que argentino?
4: Lembro.
3: No início da carreira, claro. Né? Ali naqueles momentos que ele não conseguia, a Argentina vinha mal e tal, e ele não conseguia resolver os problemas argentinos. Dizia, não, ele não tem o perfil argentino, ele foi criado na Espanha, então ele é mais espanhol do que argentino.
1: Ele não cantava o hino, no início ele não cantava o hino nacional da Argentina.
3: Nem sabia.
4: Ah, mas é, ele foi, mas ele é um guri, Espanha, né?
1: Guri novo.
4: Mas ele era do News, se tu pegar as coisas ali do News, aquela coisa, a Argentina brigando lá, quando era mandinho ali, aparece. Mas depois foi pro Barcelona, né? E tu vai pro Barcelona, faz aquele tratamento para crescimento.
0: Mas o Messi, o Messi depois, principalmente depois da Copa América que ele ganhou aqui no Brasil, tu começou a ver uma face do Messi até cachimbeiro, né? Que nem argentino mesmo.
3: É, e havia naquela época uma comparação com o Maradona, que encarnava o espírito argentino como ninguém, né? Exato. E o Messi não. Oh,
4: mas
3: o Messi
4: ele,
3: é mais
4: mas
3: clássico,
4: ele teve...
3: né?
4: Teve aquela fase ali, antes de ganhar a Champions pelo coisa ali, pô, ele assombrava mesmo, né? É um cara que assombrou a Europa, né, cara? Pô, 3 títulos, 4 títulos europeu. É um cara jogado demais, assim. E fora os amigos dele ali, né? E os companheiros, vou te falar, né?
0: É verdade.
1: É melhor que o Pelé, talvez, né?
3: Não sei.
1: Ó, eu tô nessa.
0: Ele
1: eu
0: tá
1: tô,
0: nessa.
1: Eu tô
0: ele,
1: nessa,
0: ele
1: tô
0: tá
1: nessa.
0: Provocar.
3: Eu acho que não é.
4: Não, acho que tem que. Acho que abre uma discussão agora.
3: Eu acho que é uma questão muito passional. Para os argentinos não há dúvida, né? Até o Maradona já era melhor que o Pelé.
1: É verdade.
3: É, a discussão na Argentina é quem é o melhor, se é Maradona ou Messi.
4: De Stefano,
3: né? Ou de Stefano em terceiro.
1: Ficou em terceiro.
3: Depois que veio o Pelé. Para os brasileiros, o Pelé é uma coisa assim meio sagrada, né? Ninguém pode dizer que alguém é melhor do que o Pelé. Mas eu acho que hoje já tem espaço para discutir isso aí, né? Racionalmente. Né?
4: É verdade. Messi ou Pelé.
3: Tirando a questão de...
2: Ah, eu não vou nem avaliar aqui, porque eu também tenho minhas porque tu tem que relativizar a época que se jogava e tudo, mas eu acho um problema não poder se discutir isso, porque vai passar mais 200 anos, vamos dizer, e tu não vai poder dizer que alguém... Eu acho que a discussão é válida. Sim,
3: e eu acho que pela primeira vez essa discussão se torna
2: agora,
3: necessária.
2: Parece uma heresia quando alguém fala. É. Né? Isso, porque,
1: agora é plausível.
2: Porque alguém que viveu
0: se ganhar
2: os últimos 20 anos.
3: Não, acho que não precisa ganhar. Eu acho que.
4: Não precisa.
1: Já ganhou.
3: Já antes dessa
2: Copa
3: já se discutia. E com essa Copa, eu acho que é o momento de se discutir.
1: Senão não tem pro Messi.
3: De romper com essas questões, que, assim.
1: Porque o Pelé tem 3
0: copas. Essa é a questão.
3: A questão não é só a Copa do Mundo.
2: Tem duas coisas, assim. O maior ganhador de copas e o maior jogador. Porque
3: não é só
2: pra mim,
3: a Copa
2: tem
3: do
2: diferenças.
3: Mundo.
2: Eu acho que.
3: O Pelé foi do tamanho que foi pelo que fez no Santos também. E o Messi é do tamanho que é pelo que fez no Barcelona. E ao longo da carreira.
0: Um argumento, eu não lembro quem foi que trouxe esse argumento sobre o Pelé, e eu acho que é muito importante de trazer quando vai discutir quem é o maior, quem é o jogador da história, é que o Pelé, ele tem um papel não só de ser o grande jogador que foi, de ganhar o que ganhou, mas também de pavimentar o que é o futebol pra gente hoje. Ele popularizou o futebol no mundo inteiro.
2: Se é a representação do que é gênio.
3: O Pelé, ele virou, né, um adjetivo, né? Tudo que é bom é Pelé.
0: Exato, eu acho que é por isso que é difícil. Claro que tem que ter a discussão, mas é difícil o Messi chegar a ponto de. Ah, a gente podia falar, é o melhor, é o maior da história.
2: Porque um veio antes, talvez.
0: Não, um veio antes e, não e o futebol não era do tamanho que era antes do Pelé.
3: É, e todo mundo que é tipo assim, excepcional, como excepcional, de qualidade, assim, de precisão, como o Alexandre na parte técnica.
0: É, o Alexandre é o Pelé da
2: Pelé da mesa de som.
1: Olha, pessoal, quem está acompanhando este mesmo senhor, o meu amigo aqui falou que eu era o Muslera da operação. E hoje eu sou o Pelé, então não vale.
4: Muslera. Acabou. Muslera dos últimos dias.
2: Pô, mas o Muslera vai de. Em algum momento ele foi herói uruguaio, né?
4: É, pois é.
0: 2011. Na Copa América de 2011, eu lembro, tem lembrança do Muslera ser herói.
1: Teve tempos bons,
0: Muslera. O problema é que o Muslera agora é aquele coisa.
3: Agora virou vilão.
0: Virou vilão.
1: É, pro goleiro sair no intervalo é porque.
2: Não, e pediu pra sair?
3: E pediu. E o pior, ele foi substituído com um cara com hérnia de disco.
1: Pô, isso aí vai virar folclore com o tempo, né? Essa
0: doença.
1: Tipo, Uruguai.
0: É, uma tendinose.
3: Porque pra goleiro, se efetivamente o problema do Rocher. É hérnia de discos, eu acho que é o fim da carreira, né?
2: Não, ele só comete ele quando ele tá no Inter.
3: É,
2: quando ele tá.
1: Volta, vai pra Copa, fica bom. Acaba a Copa.
3: Que tem regional dela.
0: É a temperatura de Porto Alegre que é assim.
2: Eu fui, e durante muito tempo, fui entusiasta do Rocher, principalmente quando o Inter contratou e eu dizia, não, uma grande
1: baita goleiro.
2: Contratação, e era, mas, né? Mas e não tinha por que dizer que não, né?
3: É.
2: E foi, no início.
3: Algum problema ele tem, né? Ou é físico, realmente, crônico, ou é psicológico.
0: Eu acho que psicológico não é. Ele tem uma tendinose e é uma doença degenerativa.
3: Mas diz que essa dor. Ontem eu ouvi uma coisa que a dor lombar, o Inter não divulga. Tá? A dor lombar que persiste, que causa dores musculares, é uma hérnia de disco. E quem tem problema de coluna sabe disso, né? O problema de coluna acaba causando as dores por mais variadas partes do corpo, né? Então, talvez seja isso mesmo.
4: Dói o pé, quando você tá com dor no pé, tu não sabe.
3: Dá dor muscular.
4: Escapo,
0: o Rocher tá arrebentado.
4: Pescoço.
1: Começa a formar.
0: Era preparador de goleiro, Rocher. Não tem preparador. O Inter tá recém-contratou um.
3: Mesmo que tenha preparador de goleiro, se o cara for bom, ainda vai deixar o cara. Já tá arrebentado, vai deixar o cara mais arrebentado ainda.
2: Não, mas ele começa bem no Inter. Começa bem. Depois,
1: jogou muitos jogos bons.
0: Não, a atuação dele na derrota ainda. Foi uma atuação numa derrota dele contra o River Plate no Monumental de Núñez.
1: Jogou muita bola.
0: Ele deixou o Inter vivo para conseguir passar do River Plate no Beira-Rio. Então, realmente, ele é muito bom jogador. Ele foi muito bom o goleiro no início da passagem dele, mas depois começou a falhar e não parou.
1: Nesse jogo eu bati na mesa lá de casa.
0: Ele também está sendo machucado. Não sei se ele falha muito porque ele está sempre fora de ritmo, porque está sendo machucado, ou porque ele também está falhando.
3: Ou porque é lesão, a lesão limita movimentos.
1: As duas coisas.
4: O Inter trouxe um goleiro do Cruzeiro, né?
3: Quarto goleiro do Cruzeiro lá. A torcida do Cruzeiro fez festa com a saída dele.
1: Pois é, né?
0: É o Matheus Cunha.
4: Mas era um bom goleiro do Flamengo, né? Entrava no Flamengo, jogava com o pé.
3: Foi muito
4: bom. Jogava com o pé, fazia um monte de coisa.
3: Como diz o Guerrinho, se o goleiro joga bem com o pé, tem que jogar no ataque.
1: Pois é.
2: Ah, não, Caldinei. Não, Caldinei.
3: Não é eu que estou dizendo.
2: É folclórico.
3: Eu só citei.
2: Eu acho que o goleiro tem que jogar com a mão, evidentemente, mas com o pé também. Hoje é imperioso.
0: Mas eu tenho uma coisa. Se o goleiro, a grande virtude do goleiro é jogar com o pé, aí tá errado.
1: Não, foi não, por não, pouco, não, hein? Tem que jogar. O Koundé por pouco não botou o D'Alessandro no gol, hein?
3: E os caras que sabem jogar com o pé e quiseram um exímio com o pé mesmo, não, não. Que fosse na bola
2: olha
3: parada.
2: Olha só, eu não sou...
3: O Rogério Ceni era um grande goleiro.
2: Eu não acho o Neuer era um grande goleiro.
3: O
2: Courtois é um grande goleiro. Eu tô dizendo o seguinte. Claro, tu tem um goleiro que pega tudo com a mão. E tem um goleiro que não pega nada com a mão e joga com o pé. Eu quero que pega e jogue com a mão.
0: Exato.
2: Evidentemente isso.
0: Não é para ser a primeira virtude.
2: Não é a primeira, mas é.
3: Se é a primeira virtude, ele não vai ser goleiro.
4: Mas agora tem que ter essa virtude.
3: Agora tem que ter esse acréscimo. Tem que ter esse
2: acréscimo. Tem que ter, senão... Ele ser melhor, um goleiro que ataque, que pegue com a mão e jogue com o pé, ou um goleiro que só jogue com a mão, o que, que é melhor?
0: Sim, mas aí... Não, isso que eu falei. A principal virtude
3: é ser jogar com o pé. A função de goleiro é a que mais...
4: Olha o goleiro italiano que foi mandado embora do PSG, porque não sabia jogar com o pé.
1: Fica destoando, né? Ele já chega...
4: Não sabia.
1: Hoje em dia
4: O goleiro italiano esse...
2: Donnarumma. Donnarumma, mas eu acho que o Guardiola vai treinar ele pra jogar. Porque se o Diniz treinou o Fábio pra jogar com os pés...
3: Agora a função de goleiro ela
1: é o Fábio muito, ficou com medo e
3: porque aprendeu. Havia um tempo que o goleiro ele não jogava com o pé, né? A não ser para rebater eventualmente, e essa mudança de jogar com o pé antes de se tornar também um elemento de criação de jogadas, porque hoje o goleiro participa ali da saída de jogo, começou com aquele impedimento do jogador recuar a bola com o pé pro goleiro, né? E às vezes no aperto, ele começou a recuar com o pé e o goleiro teve que se virar, né?
1: Porque e
3: a partir
1: dali
3: o goleiro começou a treinar.
1: Pegar com a mão.
2: Até no futsal não pode.
0: O goleiro evolui tanto que a ponto de que há muito tempo atrás, nos anos 60, o goleiro não saía debaixo da trave. Né?
3: Eu lembro, graminha morta ali, o goleiro de pegar a bola com a mão no recuo do companheiro.
0: Pegar a Dinamarca.
3: Desde que a bola viesse com o pé, os goleiros reagiram, né?
1: Sim. Verdade. Imagina, fazia 1-0, ficava só tocando
0: falando
1: pro goleiro.
0: Falando nisso, 10h26, eu tava pensando em deixar o segundo bloco só pra final da Copa. Então, falando nisso, de goleiro tentar sair com o pé e dar problema, ontem teve o jogo do Santos e o Brazão tentou fazer isso.
1: O Brazão.
3: Quem é que viu o gol? O último lance do jogo.
0: O Brazão tentou fazer.
4: Eu vi.
1: Ali é.
4: Se bateram tudo, né?
3: Ele trombou com o zagueiro, deu tudo errado, né? Ele tromba com o zagueiro, a bola bate no zagueiro, sobra pro atacante do Botafogo.
0: Os dois caem e a bola sobra.
3: Um azar do Santos.
4: E o atacante do Botafogo demorou pra chutar, né? Eu achei que o cara ia.
3: E o zagueiro. O Lucas Veríssimo veio atrás dele, né? E eu acho que meio cansado, não alcançou. Deu tudo errado pro Santos.
0: Deu tudo errado.
3: O Santos fez um bom jogo, né? De controle de bola.
4: O menino não jogou.
3: O menino voltou de férias.
1: Tá no iate novo dele.
2: Correu muito na Copa, né?
3: jogou bem o Santos, mas teve problemas cruciais da defesa, né?
0: É verdade.
3: Erros cruciais que acabou perdendo o jogo.
0: Eu tava mostrando pro Caldenei, teve um lance que no comecinho da partida que o Santos começa a tocar a bola assim, sai da pressão, uma coisa mais linda. Eu olhei, eu até mandei pro meu irmão, virou o Barcelona. Logo depois aí tem o primeiro gol do Botafogo, que é uma saída de bola errada.
1: É um prato cheio isso aí, tio.
3: E o Botafogo com um time completamente diferente. O Botafogo é assim, é um time... A cada semestre, né? Time totalmente diferente.
0: Time anterior.
1: A situação lá é...
4: Estão fazendo... O Botafogo estão fazendo um estudo para ver como é que pagam os jogadores. Como é que vai ser pago.
2: Mas quem diria, hein?
1: Festejada
2: com
3: é um time assim completamente diferente. Né? Pouquíssimos jogadores que estavam jogando há pouco tempo no Botafogo. Né?
1: Dá o que pensar.
3: O Vitinho, os dois laterais, o Vitinho e o Teles só. Tem o Matheus Martins, né?
0: O Matheus Martins tá no.
3: Três jogadores que vinham jogando no ano passado.
0: Aí entrou o Marçal, que também.
3: Marçal, aquele também já é antigo lá, né? Mas o time começou todo ele novo.
0: É verdade. É.
3: Impressionante.
0: Caiu o nível.
3: Muito.
1: Na verdade, foram 6 meses de ouro, né? Eles montaram um time. Que ganhou.
3: Fez uma temporada perfeita. Fez uma temporada muito boa e que deu errado, né? Porque perdeu um título que estava certo no Campeonato Brasileiro. Uma outra boa que ganhou a Libertadores Brasileiro. E o Botafogo voltou a ser o Botafogo.
1: E quebrado, né? Olha a SAF.
4: Quebrado, né? Devendo, né? Vai ter que refinanciar, né? Vai ter que fazer. Não sei o que, judicial.
1: SAF
3: não é a solução de tudo, né?
1: Solução é trabalhar bem, né?
0: Exato.
4: Passando aqui, agora o Alessandro aqui.
0: Fala, Roger.
4: O Alessandro aqui falando questão do Vasco aqui, né? Também, outra. Outro
0: eu não
4: Vasco.
0: Consegui ver 10 minutos do Vasco.
3: É, não, o Vasco tá ruimzinho.
1: Tava dureza.
2: Vasco da grana, ele colocou.
1: O Vasco da grana.
3: É, eu vi eu o vi Vasco segundo da grana. Tempo do Vasco e do Vitória. Nem o Vitória tava fazendo aquela pressão que costumava fazer.
0: Do Barradão.
3: E o Vasco, fraquinho.
0: É verdade.
4: E como viu
0: é?
4: A saída de bola, o Caldenei? O cara saiu mal.
3: É, saiu, também saída de bola. É.
4: Erraram.
3: Tem um monte de time ruim aí tentando sair jogando.
1: Isso aí, isso aí desanima, né? O cara treina.
2: Aí o Caldenei. Não. Tá certo, tá assim não, mas aí tá certo, né, Caldenei? Se o cara não treina, não vai treina. Tentar fazer aquilo.
3: E não sabe, vai
2: aí
3: fazer.
2: Aí não sabe, não. Ele, não, mas se treinar, eu acho que aprende.
3: É, mas tem que treinar.
0: O problema é treinar.
4: E aí, os time os 3 anos, né, André? Os 3 anos de treino.
2: Não, até se erra, sabendo se erra.
3: E há também aquela teoria, né? Time ruim treina muito tempo para aprimorar a ruindade. Né?
1: E é verdade.
2: Não, mas até quem sabe erra. Imagine mas quem não treina. Treina, erra.
1: Eu acho brabo treinar um cara como o Kahneman, por exemplo. Ele não vai fazer.
2: É, um cara que não sabe, sim. Cara,
1: não vai fazer nada.
3: Por falar nisso, uma questão aqui pro Roger, né? Os centroavantes que fizeram sucesso no Brasil ultimamente estão vindo para rivais na divisão de acesso, Roger.
0: É verdade, ia comentar isso.
3: O Lucão, lembra do Lucão? Tá vindo para Pelotas. E o Patricão, o Gaúcho de Passo Fundo.
1: Olha,
3: não, Passo Fundo.
2: O Patricão era do Brasil, jogou no Brasil. Jogou a Copinha?
3: A Copinha, ano passado.
2: Pô, se encheu de gol num jogo lá contra um time...
3: São Gabriel.
1: É. Também era um abraço,
3: também,
1: né? Contra São Gabriel.
3: Fazia gol contra o São Gabriel.
2: Foi 9-1, eu acho, o jogo, não foi?
3: 9-0.
1: O Caldenei não foi o jogo aquele que.
3: E os caras não entraram na área.
1: Nem num bicão do meio campo.
3: Bicão deram um bicão pra área.
1: É brabo.
3: O Patricão, então, no Passo Fundo e o Lucão no Pelotas, dois centroavantes que passaram aí pelo Brasil.
0: E todos eles não aumentativo ainda.
3: É, não
0: pra terminar a coincidência. É.
1: Boa sorte.
4: Espero que não tenha a lei do ex, ô Caldenei.
3: Acho que vai ter lei do ex aí.
4: O que tem de lei do ex aí?
3: Tem jogador que tudo que é gol que ele faz é lei do ex.
1: É, itinerantes da bola. É.
3: Não tem como não ser lei do ex. Aí os caras dizem assim, a lei do ex não falha nunca, mas para alguns jogadores não vai falhar nunca mesmo.
4: Sim,
3: cara,
4: mas não,
3: jogar
4: não
3: em tudo
4: tem
3: que é
4: no interior aqui.
1: No interior não ajuda, né?
3: Pega
1: os
3: o Michel, aquele, interior, o veterano Michel, aquele que tava agora no Guarani de Bagé. Michel, aquele, tudo que é gol que ele fizer no futebol gaúcho é lei do ex.
1: O interminável. É time, né? Interminável também. Né?
0: Passando aqui a tabela do Brasileirão, com os jogos de ontem e os jogos dessa sexta-feira. Ontem a gente teve então Botafogo e Santos, 2-1 pro Botafogo. Vitória venceu o Vasco por 1-0. E aí os dois jogos de hoje, às 20 horas, Fluminense e Bragantino no Maracanã, Mirassol e Grêmio no Campos Maio Maião em Mirassol. Então aí os dois jogos.
3: Como é que tá o Grêmio pra esse jogo aí, pra a escalação?
0: Deixa eu pegar aqui.
3: Porque é uma retomada, muita coisa muda, né?
0: 47 dias, né?
4: Um tempo atrás falava em Botafogo e Santos, era um super jogo.
3: É
4: né?
3: Mesmo, era o maior de todos, né?
1: Bah.
0: É verdade.
4: É o maior de jogo.
0: Olha, time do Grêmio.
1: Aí. Mas era nos anos 60, o Roger.
3: É, final dos anos 50.
4: Algumas dúvidas virou futebol.
3: Mas depois, nos anos 70, ainda tinha.
1: Ainda, né?
0: Time do Grêmio com algumas dúvidas pra... pro jogo de hoje. Então tem o Everton no gol, lateral direito Pavon, zagueiros Gustavo Martins, Kahneman ou Luiz Eduardo, lateral esquerdo Caio Paulista ou Pedro Gabriel, e aí abrindo meio campo Vila Sante, volta de Vila Sante ou Leonel Pérez.
4: Esse Nardone, é o melhorzinho.
0: Gabriel Mac, que estava sendo vendido,
1: vai
0: mas
1: sair.
0: Ainda não foi oficializado. TT, Amuzu, Carlos Vinícius comando do ataque. Então,
1: é um problema isso aí.
0: Os 11 iniciais.
3: Quem saiu do Grêmio foi o Vieri, né?
0: O Vieri saiu mesmo. É.
1: Botou um senzinho na conta.
0: E o namorado não joga hoje, tá suspenso.
3: E não chegou ninguém, né, no Grêmio, assim, pra entrar no time de imediato.
1: O enamorado é reforço quando não joga, coitado do cara, né? Aqui não se adaptou ainda, não. Não, ele fez um gol no Grenal, eu acho até, mas...
4: O Grêmio tem de reforço.
2: Outra coisa, sempre estão anunciando a saída, não, talvez até a aposentadoria do Kahneman. Até quando vai jogar? Quantos anos tem o Kahneman?
3: Não, mas ele não é velho, o Kahneman.
1: O Kahneman está com 35.
3: Ele é um jogador muito mais velho jogando, o problema é que é...
1: O Kahneman está com 35 e vai... Até o fim do ano
3: já
1: que vem.
3: Tinha dificuldade, né?
0: É verdade.
3: É, técnica.
4: Ele disse que ia jogar até os 53, ô André.
1: Então. É o.
2: Master.
1: Master. Não, o Kahneman é um cara com 35 anos e o contrato vai até o final do ano que vem.
3: Não, e tu não acha, o Kahneman, ele tá... tu não acha, Alexandre, que o Grêmio deveria fazer um contrato vitalício com o Kahneman?
1: Tá, eu acho que o Kahneman tinha que... ele tinha que ter um cargo lá, se assim ele conseguir exercer alguma coisa útil, né? Porque é um cara que precisa... o Grêmio precisa desse estilo brigador, assim. Uma coisa que o Grêmio perdeu. O espírito do Grêmio nunca foi de jogar com times muito... o futebol às vezes era o segundo plano para o esforço, para a raça, e o Kahneman simboliza isso, né? E ele jogou bem o último amistoso contra o Cruzeiro.
3: Aí é amistoso, né?
1: Jogou bem.
3: Parece que ele entrou bem também no jogo contra quem? Contra
1: o Cascavel. Não, aquele jogo ele fez uma jogada assim.
3: Ele foi antes, teve o sub-20 do
1: Cascavel. Sub-20 do Cascavel, ele correu uns 40 metros. Deu um pontapé num guri lá no meio, no círculo central, voltou correndo, foi, ganhou cartão.
0: 10:36.
2: Mas inegavelmente ele tem uma história no Grêmio.
3: Ah, não, tem uma história vencedora. Isso é verdade. Porque jogou ao lado do Jeromel, o Jeromel era bom demais.
4: O Alexandre acabou com o cara, hein?
1: Não, aquele ali, todo mundo ficou apavorado, Chico.
0: Time do Mirassol pra hoje?
3: O Mirassol, ele mesmo mal no Campeonato Brasileiro, ele mantém o técnico, né?
0: É verdade.
4: É, trocou muito, um monte de jogador. Tá vendo?
0: O Walter no gol, Igor Formiga na lateral direita, os zagueiros, o João Victor e o Lucas Oliveira, ou o Gabriel, não vou falar sobre o nome dele, que é Kirsowich. E o Renato, craque do time, na lateral esquerda. Meio campistas, Denilson e o José Aldo e o Eduardo. No ataque, Carlos Eduardo ou Edson Carioca, Alisson e Bruno Santos ou André Luiz. Então, time
3: e,
0: do...
3: E o técnico...
0: Continua sendo... O Rafael Guanais.
4: Chegou gente no Mirassol, né?
0: Até no... Desses jogadores, o William Machado, que é o titular, tá suspenso. Mas desses jogadores, eu não tenho muita lembrança de quem... De quem é novo.
4: Eu tinha visto.
0: Aqui no
4: time não sei quem é.
0: 10:37, antes da gente ir pro intervalo, só lendo os comentários aqui, a participação de quem está nos acompanhando. O Alexandre, que já tinha falado sobre o Vasco, ele voltou aqui, ó, se Diniz, falando sobre a saída de bola, se Diniz, com Diniz e com o Renato eles não aprenderam, e algumas risadas.
1: É verdade.
0: Já o Luiz Jogo também concordou, ele falou que a saída de bola do Vasco é herança do Diniz. E aí o Alexandre fala sobre o Grêmio aqui, ó, gosto do Grêmio, esse pavão é bom demais.
3: Ele não é do Sul, eu gosto do Grêmio aí no Rio Grande.
0: É verdade. O reforço do Vasco, quando não joga, é o Robert Renan. E o Grêmio, time copeiro sempre. Ele é mesmo.
3: Carioca, mais um.
1: Aqui é Grêmio.
3: Fora que gosta do Grêmio.
0: Aí, abraço,
3: Grêmio é uma febre nacional. Não, mundial, né?
1: Mundial.
3: O Robert Renan é muito bom jogador, mas ele exagera, né?
0: Ele é muito enfeitado.
3: É, muito enfeitado.
0: 10:38, Alexandre.
4: Né? Tem do pênalti, né?
3: Do pênalti.
0: Conhecido pelo pênalti.
3: A cavadinha.
1: Inviabilizou num lance.
0: É verdade. Alexandre, intervalo rapidinho. Daqui a pouco a gente volta com a comunidade esportiva para aí sim falar da final da Copa do Mundo. A gente vai pegar esse bloco, esse último bloco do programa, para falar da final entre Espanha e Argentina no domingo, 16 horas. Então já voltamos.

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0: 10 horas e 41 minutos, temperatura do momento de 22 graus e 3 décimos em Pelotas, sensação térmica de 22,6, umidade relativa do ar em 74%. E agora falando do principal evento desse final de semana, a gente tem aí, claro, tem a disputa do terceiro colocado, que é um jogo que seria interessante, mas mesmo assim os dois times vão já com outro foco. Mas amanhã às 18 horas tem França e Inglaterra. E aí no domingo, 16 horas, prato principal, Espanha e Argentina, final da Copa do Mundo. A expectativa é grande, né, Roger?
1: É, claro. Pô, tá louco. Jogaço, né? Assim, não sei, é um baita jogo. Eu gosto bastante dos estilos, né, de futebol. Isso me encanta, né? O estilo da Espanha, a posse de bola. Pra mim, o time tem que ficar com a posse de bola, né? Mas, né, tem gente que defende outro estilo. Vendo aqui, o Flamengo prepara uma, só saindo um pouquinho, o Flamengo prepara uma oferta de 30 milhões de dólares pelo Almada, aquele.
0: É dinheiro.
1: É dinheiro, né?
2: Ah. O Almada tá no Atlético de Madrid?
1: É.
0: Isso.
3: 150 milhões hein, de reais, eu acho, né?
0: Um pouquinho mais. É muito dinheiro.
3: Desequilibrou, né? Aqui. Isso aí desequilibrou o nosso campeonato.
2: Desequilibrou. É, por um aspecto, né? Pode. Claro que o Palmeiras e o. Esses dois, principalmente, Palmeiras e Flamengo, né? Vão ficar a exemplo do que nós já vimos na Europa, alguns times que são hegemônicos, né? Mas não sei se isso de alguma forma não contribui para o fortalecimento, para a mudança no futebol brasileiro, para não melhorar, né, para a régua ficar mais acima. Não sei.
0: É, pode ser que ajude.
4: Até agora não, né? Tem a vida é um distanciamento.
2: Acho que é uma coisa mais longa, eu acho, talvez, né?
0: Seria um processo.
2: Não é determinante, eu não estou dizendo. Digo que
4: acho que aqui nós podemos nos encaminhar para como é a La Liga lá na Espanha, né? 2-3 bem distantes dos demais.
3: A hora que o Corinthians acordar, né, começar a trabalhar lá, torcida, baita torcida, né?
4: É, tem torcida, mas não tem tido gestão.
3: Né? Não, é terrível.
0: É, o Flamengo não teve gestão até 2013.
4: É, mas de uma hora para outra, eles no momento que se organizarem de forma adequada na gestão, eles têm muita potência.
2: Mas mesmo assim eu vejo, claro que é que como Barcelona, Real Madrid e Atlético de Madrid têm mais capacidade, eles acabam superando os outros. Mas eu vejo bom futebol nos outros times.
4: Não, sim, a distância pros três maiores é grande, mas eles também têm. Tem potencial.
0: O teu próprio Sevilha que...
4: Eles têm potencial. O problema é que eles ficam um pouco encobertos tamanho a grandeza dos demais, né? Pra ganhar título, pra se... Quer dizer, lá já que se criou a cultura, que se tu entrar, se tu ter vaga na Champions, já tá bom, né?
3: Mas vamos combinar.
1: Lá ainda tu tem 2-3, né? Lá ainda tu tem 2-3. E Paris lá e a França, que é um só.
4: É um só. Aí é um problema, né?
0: A gente só e...

0: quando não ganha campeonato francês é fiasco.
1: Mas olha só,
2: É.
1: voltando à decisão, Espanha e Argentina, assim, claro que a gente vai discutir bastante na segunda-feira, né, talvez alguma coisa, ou semana que vem, de legado, né, que essa Copa deixa. Primeiro, eu acho assim, tanto a Argentina como a Espanha gostam da bola, como diz. Roger, eu gosto de gostar da bola. Eles gostam de estar com a bola no pé, mas eu acho que entre os dois, a Argentina gosta muito da bola porque ela enfrenta adversários que às vezes, principalmente contra o último jogo contra a Inglaterra recuou demais. E era inevitável que a bola ficasse com a Argentina. Eu acho que a característica da Espanha ainda é mais acentuada de impor o seu toque de bola. Mesmo, eu acho, mesmo que jogue com um time com a mesma grandeza.
0: É, mas a Argentina, ela tem uma coisa que ela não tem vergonha nenhuma de jogar por uma bola. É
1: Não,
0: um
1: por
0: time
1: isso que eu
0: que
1: digo
0: eu
1: que
0: acho que
1: nesse jogo
0: por isso não vai ser um problema. A Argentina.
1: depende do adversário que eles gostam da bola, evidentemente, de estar com a bola, a Argentina. Mas depende do adversário que ela enfrenta, acho eu. Acho que a tendência, isso não quer dizer que vai ser, é que nesse enfrentamento a posse de bola seja maior da Espanha.
0: É bem provável,
3: É, o eu, a minha. Porque a Copa do Mundo sempre foi
1: E é, desculpa, Caldenei, talvez na semana que vem a gente fale. Isso é um legado, eu acho, da Copa do Mundo, da
3: Porque,
1: posse de bola.
3: pois é aí que eu quero chegar, né? Até esta Copa do Mundo, a tendência era de um futebol muito mais direto, né? Futebol de transição rápida, mantendo, né, uma bola que passava muito direta pelo meio-campo sem a valorização da posse de bola. Como as duas seleções que chegam à final e, portanto, foram as mais competentes na Copa, são equipes que valorizam a posse de bola, teríamos uma mudança de rumo? Sairíamos daquilo que era apontado como uma tendência natural antes da Copa do jogo direto para
4: Pois é,
3: voltar a um futebol com mais posse de bola, com essa ideia de que se defende com a bola, que se constrói com paciência, com a bola
2: a gente
3: circulando.
2: pode voltar ao Real Madrid, né? O Real
3: É.
2: Madrid era um futebol direto, né? Você vê
3: Isso.
2: que o Paris aí que ganhou já é um futebol que ele tem a posse de bola, né?
0: É, o PSG é um
2: O Paris,
0: time
2: ele pega a
0: mais. Até
2: bola.
0: porque é o Luiz
3: Então,
0: Henrique, né?
3: não sei como é que vai ser a partir de agora desta Copa do Mundo. Eu acho que tem espaço para os dois modelos, né? E depende da convicção do técnico e muito da característica dos jogadores também.
4: É, mas
0: Eu acho que domingo vai ser um jogo muito
3: porque se
0: psicológico.
3: fosse a França campeã,
0: Aí,
3: fortalecia
0: confirmado.
3: esta ideia do futebol,
4: Claro.
3: força, velocidade e transição rápida.
0: Exato.
3: Recupera a bola o mais rápido possível, define o final da jogada.
0: Além da parte tática e técnica, eu acho que o domingo vai ser um jogo principalmente psicológico, né? Porque a Argentina é muito forte psicologicamente, não sente pressão nenhuma.
4: Resiliência total mesmo.
0: Exato.
3: Eu acho que numa
0: E,
3: Copa do
0: não, e
3: Mundo.
0: a Espanha não enfrentou nenhuma
3: Eu acho que uma
0: adversidade assim, né?
3: competição como a Copa do Mundo, que tem várias etapas eliminatórias, só chega quem tem um mental muito forte.
0: Exato. Mas aí é que a
3: E aí na
0: Espanha.
3: final é o jogo mental, aquele que se coloca também. Além da questão tática, da qualidade, o mental também é fundamental.
1: Mas
2: Não,
1: a. Como é que é?
2: e a gente aqui.
1: Não,
2: Bom,
1: pode falar.
2: vai. Não, a gente aqui conversou, né, que os times, conforme eles são ótimos times, mas conforme vai subindo a régua, eles vão subindo, né? O jogador vai, não adianta, é isso aí. Se tem um clássico grande, é diferente, o olhar é diferente. Tu joga contra um time do interior, tu vai jogar, né? Agora tu joga contra um time que é a régua é alta, é
4: A
2: outra coisa, né? Tu
4: Argentina
2: pode ver
4: mostrou, né? Mostrou que
2: o Enzo
4: veio.
2: Fernandes era um cara que não estava jogando bem, tava na cara, vinha machucado. Mas olha o que jogou já nesse jogo, né? E o que deve
4: Quarta-feira.
2: jogar. É,
4: Quarta-feira
2: a
4: foi
2: tendência
4: a
2: é
4: estreia da
2: subir. E
4: Argentina.
2: da Espanha também, né?
4: Pois
2: Pior que da Espanha também.
4: é. É
2: A
4: verdade.
2: tendência é subir.
3: É, eu acho que o Enzo Fernandes, ele tem a mesma situação do Fabián Ruiz.

0: do mundo, que não tinha sido.
1: Grande jogo, né?
0: Grande jogo, né?
1: É.
2: É. Pô, essa última, então.
0: É, e às vezes até uma seleção chega muito 3 acima e o resultado é apertado, né? Lembra a 2014 no Brasil? A Argentina meio chegou aos trancos e barrancos, que nem agora. E a Alemanha veio de uma goleada histórica, 7-1 contra o Brasil. O que é que você esperava? Pô, a Alemanha vai passar por cima da Argentina. Ganhou no sufoco, 1-0.
3: Na prorrogação.
0: É. A própria França, a própria Espanha em 2010 também jogando aquele tic-tac no auge. Teve dificuldade no jogo final.
4: 1-0
0: apertado.
3: Também na prorrogação.
0: E assim por diante. Eu acho que a única final assim, que deixou um pouco a desejar foi a de 2006, que a decisão foi para os pênaltis, né? E aí deu uma certa frustração ali.
4: 94 também, para os penal, né?
0: É, mas ali em 94 foi um jogo...
4: Jogão.
3: É, e em 98 não teve disputa, né?
4: Não. Goleadinha. Ah, bom. Uma goleadinha.
3: Foi 3-0, e também é ruim.
0: Mas eu acho que em 94 o Brasil criou muito naquele jogo, não fez gol. É.
3: Mas...
4: Era um time ceboso essa seleção italiana, né? Retranquinhas, catenatas.
0: Segurando ali, a bola passando perto.
3: Tem um histórico aqui.
2: Em 98 já tava, o Milan já estava caindo de produção, né? Porque se fosse pois, um pouquinho.
3: É verdade.
4: Pois é.
3: Então tem uma aqui o histórico entre Espanha e Argentina e é equilibrado. São 14 jogos disputados entre as duas equipes, 6 vitórias da Argentina, 2 empates. 6 vitórias da Espanha.
0: E vê o tamanho que a Argentina tem que... Mais uma façanha da Argentina, esse time espanhol não perde há 37
3: jogos, 37
0: né? jogos.
2: É
3: verdade.
0: Então, para perder o título, tem que quebrar essa... É. Um dia esse tabu vai ser quebrado, pode ser.
3: Exato,
0: domingo,
3: né? Exatamente.
4: É. Quebra de invencibilidade.
3: A Espanha venceu 3 das últimas 4 partidas, o último duelo terminou uma goleada de 6-1 para a Espanha.
2: Mas a Espanha deve ter assistido o jogo da Inglaterra, né? Eles não podem deixar o Messi jogar. Se o Messi jogar, acabou. Não adianta tic-tac, tic-toc. Se ele conseguia jogar, eu acho que ele está afim de jogar, né?
4: O Messi é uma questão à parte, né? A gente não sabe o que esperar. Ele pode resolver a final.
2: O cara tem 39 anos.
4: 39 anos.
0: Ele teve jogo assim como contra o Egito, que ele estava visivelmente cansado.
3: Ele decidiu.
0: E com dificuldade, e daqui a pouco ele começa a achar o coelho na cartola.
1: Exato. Eu acho que até contra Cabo Verde ele não está conseguindo jogar, né?
4: Exato.
1: Aí daqui a pouco faz gol. Um lance.
0: Não, e contra o Egito ainda perde pênalti, quer dizer.
4: Perdeu 2 pênaltis nessa Copa?
0: Tem uma curiosidade. Tem uma curiosidade. Tem um pênalti domingo pra Argentina. O Messi bate?
3: Tem que botar, né?
4: Bate.
0: Mas já perdeu 2.
4: Mas ele bate.
2: Tu viu o Scaloni falou? Ele bate. Se ele quiser bater, ele bate. Se ele não quiser bater, ele não bate.
1: Ah, mas ele não vai dizer que não.
4: O Scaloni é esperto, né?
2: Ele vai bater.
3: O Messi bate qualquer coisa. Claro. Pô, tá louco, o que quiser, cara, gente.
0: É mais uma demonstração de que ele não é
4: burro.
0: Não tem nada de anormalidade no Messi, né? Porque o normal perdeu 2 pelo não bate mais.
3: Exato. Exatamente.
4: E o Scaloni não é burro, né? Se pega uns artistas de técnico aí, bota no banco. Tem cara que é assim. Ah, não, é velho.
0: Não, acho que o Messi chegou a um estágio que não tem treinador que
3: faz. Não tem como botar ele no banco.
0: Não
3: que
0: dá. Invente isso aí.
3: Não, mas e o jogo de domingo ele é legal até na questão de... Pode ser uma passagem de bastão, né?
0: Só tem um técnico que eu acho que botaria o Messi no banco. Emerson Leão. O Emerson Leão chegava no time, ele sempre sacava o melhor jogador do time, o mais famoso do time.
3: Ele fez isso com o Dunga, né?
0: Fez com
4: que
0: o
4: Dunga.
2: Mas também tem uma coisa também, tem outra coisa, né?
0: Mas eu acho que ele cairia, né?
2: O Emerson Leão nunca ia treinar o Messi mesmo.
4: Não teria esse privilégio, né?
0: O Emerson Leão, ele gostava de criar esse conflito, acho que até para mostrar autoridade, né?
4: Inclusive foi, ele criticou o Ancelotti, né?
1: Pô, agora. O Caldenei gestou o Leão, rapaz.
0: Mas é o único que podia tirar o Messi do time.
1: Que teve alguma agora, apareceu um pouco agora há pouco tempo, mas para criticar
0: o Ancelotti
1: estrangeiro, né?
0: Ele
1: e o Oswaldo de Oliveira. Oswaldo, né? De Oliveira.
3: Só a gente
0: justamente, e hoje eles devem estar dizendo, não avisamos.
4: Viu só?
0: O Vanderlei Luxemburgo, que é candidato ao Senado, gravou.

0: Mas.
1: Mas eu chegou a candidato ao Senado.
2: Parece que vai ser, pelo
1: Tocantins. Tocantins, né?
2: É. Mas, andou gravando. Tocantins. Gravou um vídeo aí criticando. Olha, tinha que ser técnico brasileiro, avisei.
0: É o.
3: Caldeneto tá imitando.
0: Tá, tá.
1: Reserva de mercado.
2: É, os caras são oportunistas também.
0: É, já teve a chance dele, né, o Lucha.
2: É, o Lucha não deu
0: baita certo. Técnico foi e tal.
1: Eu ia falar que... Eu acho que todos eles treinaram times de fora, né, também, né?
2: É, sim.
0: Então, é.
2: É, o Luxemburgo foi pro Real Madrid, conseguiu treinar o Real Madrid, né? O Leão trabalhou muito tempo no futebol japonês. O Oswaldo de Oliveira também. No futebol japonês, eu acho que até no futebol árabe.
1: É,
2: quer dizer, esses caras fizeram fortuna trabalhando no país dos outros e não querem que ninguém
3: trabalhe. Mas não trabalharam de graça lá? Ou...
0: Deve ser.
1: Na Europa, não tinha muitos técnicos, eu estou dizendo, né, brasileiros, né? Mas, por exemplo, no Japão, no mesmo momento, tinham vários técnicos.
2: Vários,
1: né,
2: técnicos. E o futebol japonês deve muito.
1: Falou,
0: A culpa é do Zico. O Zico, né?
2: No grande escalão. Zico e Falcão treinaram a seleção japonesa.
1: É verdade. No grande escalão da Europa, a gente tem aí, pelo menos eu tenho de lembrança, três técnicos. Felipão, né, no Chelsea. O Lucha no Real e agora o Felipe Luiz no Mônaco.
0: Pô.
1: São três. De lembrança de técnico brasileiro, eu tenho esse.
0: Pô, e o Tite tentou e não deu, né?
1: A diferença,
0: né, pô,
1: entre eles é que
0: Tite tinha espaço.
1: O Felipe Luiz teve uma trajetória como jogador na Europa. Na Europa,
2: é,
1: né?
2: A carreira dele toda, praticamente, na Europa. Exatamente. Né? Eu acho que esse cara tá preparado para trabalhar no exterior. Eu acho que o Felipe Luiz é um cara que pode abrir esse mercado brasileiro.
0: O perfil dele, né? Ele tem um perfil.
1: 10h58. A gente já está encerrando o programa, a gente vai agora para os palpites.
4: Pô, palpite?
1: Palpite para a final. Para a final. O terceiro colocado a gente deixa. Eu vou assistir porque aquelas últimas gotas de Copa do Mundo, então, mas aí não precisa do palpite para o terceiro colocado. Alexandre, vou começar por ti. Palpite.
0: Dei o braço a torcer.
1: Não, só um? Final. Só final, terceiro colocado.
0: Dei o braço a torcer essa seleção muquirana da Argentina aí. 3-2 para a Argentina, com um domínio de bola da Espanha, mas vão ocorrer coisas quase sobrenaturais aí nesse jogo.
1: André,
4: olha, pô, eu queria ficar em cima do muro. É. Por quê? Porque eu gosto muito da Espanha. Sempre gostei do time da Espanha. Mas eu gosto muito do Messi. Do Messi, né? Gente. Eu vou falar pelo. Eu queria até o empate, né? Mas eu acho que nesse momento a Argentina tem o diferencial, né? Então que pode definir o jogo. Então eu acho que em função disso, né, a Argentina pode ganhar, e acho que vai ser um placar mínimo, 1-0, mas assim, eu não ficaria triste, né, se a Espanha também ganhasse, porque é um time que eu, e pode acontecer também, eu tô dando um palpite porque tem um jogador nos dois times. Embora eu acho a Espanha um time coletivamente melhor, embora a Argentina também tenha, mas é um time mais, sim, guerreiro, né? Mais de raça, mas eu acho que a Argentina leva, e se ganhar é por causa do Messi.
1: Calderé,
2: eu torço pela prorrogação e acho que a Espanha ganha no finalzinho da prorrogação lá dela.
0: Circo pegar fogo. Roger?
3: Eu acho que ganha a Argentina. Eu acho que agora é a hora do grande jogador, né? Agora é a hora do grande jogador. Na hora do grande jogador, eu acho que vai ser um 2-1 para a Argentina, assim. Vai ser um jogo que um baita jogo, né? Mas eu também eu fico triste de dizer que falar contra a Espanha, porque eu gosto da Espanha e gosto do Barcelona, né?
0: Ah, Roger, mas vamos torcer para. Como é que eu vi o cara dizendo? Vamos torcer para a Colônia, ao invés de torcer para a capital, né? Vamos para a Colônia.
1: 2-1 Argentina, virada na prorrogação.
3: Pronto, quer matar os caras aí. Aí, vai, aí. Aí vão passar mais anos ganhando aí, não vamos.
0: Mas essa é a vibe da Argentina, então.
1: Essa é a vibe da Argentina. 11-1, Comunidade Esportiva ficando por aqui. Daqui a pouquinho, o contraponto com a Clarissa Reira e com o André Amaral. A gente volta na segunda-feira, já com o resultado da final da Copa do Mundo, já com o novo campeão mundial. A gente fica aí na expectativa. Bom dia a todos, um bom final de semana e até segunda. Tchau, tchau.

0: 11 horas e 5 minutos.
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0: Bom dia. Começando então mais um Contraponto. Hoje, sexta-feira, dia 17 de julho. Agora são 11 horas mais 8 minutos. Falando aqui dos estúdios da Rádio Com Pelotas, eu, Clarissa Henning, acompanhada na técnica do Alexandre Salóis. Bom dia, Alexandre. Lá na redação, Pedro Vargas. Aqui, daqui a pouquinho mais ele entra, o Léo Cardoso. E do meu lado, André Amaral. Bom dia.
1: Bom dia, Clarissa, Léo, Alexandre e todos aqueles que nos acompanham nesta sexta-feira, 17 de julho de 2026, seja através do 104.5 FM, o velho e bom rádio, e também através das nossas redes sociais, YouTube e Facebook. Um bom dia, uma boa sexta a todos.
0: Muito bem. Hoje, daqui a pouquinho mais, a gente vai receber o Gustavo Razeira, ele que é meteorologista do CPPMET, o Centro de Pesquisas e Previsões Meteorológicas da Universidade Federal de Pelotas. A gente vai conversar justamente sobre esse cenário climático, né, que se aproxima agora para os próximos dias, e também falar um pouquinho sobre os efeitos esperados do El Niño ao longo do inverno e início da primavera. Então, ainda hoje também vamos conversar, vamos receber o Ricardo Zimmermann, ele que é professor de jornalismo da Universidade Federal de Pelotas e que participa toda sexta-feira fazendo sua análise de mídia, né, o que a grande mídia pauta e o que deixa de pautar. E também o quadro do Fio da Navalha, do nosso querido Luiz Fabiano, com recomendações de filmes e séries disponíveis no streaming. Também, mais próximo do meio-dia, nós vamos conversar com a pró-reitora administrativa da Universidade Federal de Pelotas, a Mariana Chardozin. Vamos falar sobre o atraso nas bolsas, né, de pesquisa aí dos alunos, que finalmente foi pago, o MEC liberou os recursos. Então, vamos falar um pouquinho justamente sobre este assunto. Agora, 11 horas mais 10 minutos, vamos para os destaques do dia com André Amaral.
1: Ministério Público arquiva apuração sobre suposto nepotismo na Câmara de Pelotas. Daqui a pouco nós vamos estar esclarecendo um pouquinho mais. E cursos básicos de idiomas abrem vagas para a comunidade em geral a partir dos 16 anos, né? Iniciativa lá do Centro de Letras e Comunicação da UFPEL. E pessoas com psoríase ou artrite reumatoide podem participar de estudo clínico sem custo.
0: Muito
1: então,
0: bem.
1: Alguns dos destaques de hoje.
0: 11 horas mais 11 minutos. A gente vai agora com os destaques do Edição da Manhã, Léo Cardoso. Bem-vindo.
2: Bom dia, Clarissa. Bom dia, André. Bom dia, Alexandre. Bom dia especial a todos os ouvintes do Contraponto. Eu acabei de ver que eu não estou com o meu rosto no programa aqui. Quase esqueci de entrar e botar a minha câmera. Mas um bom dia para todo mundo. Nessa sexta-feira de tempo estranho, né? Hoje até deu para tirar a camiseta de manga curta do armário. Mas trazendo aqui os destaques da Edição da Manhã desta sexta-feira, a gente conversou com o Flaviano Moreira da Silva, que é professor e coordenador do curso de fisioterapia da Universidade Católica de Pelotas. A pauta é a reabilitação de vítimas de acidentes de moto que precisam de acompanhamento fisioterapêutico para recuperar movimentos e retomar a rotina após o trauma. Em Pelotas, esse tipo de trabalho é oferecido pela Clínica de Fisioterapia da UCPEL, que realiza atendimento via SUS para pessoas que sofreram lesões devido a sinistro de trânsito. A gente conversou sobre as lesões mais comuns, sobre como que é essa recuperação, quanto tempo dura. E é algo que é uma realidade que a gente vem passando, de muitos acidentes de trânsito aqui na cidade, de geralmente quem mais sofre esse tipo de lesão são os motoqueiros e também os pedestres. Agora, trazendo aqui os destaques nacionais dessa sexta-feira para a gente encerrar a semana, O governo federal anunciou nesta quinta-feira que vai retomar o programa de apoio aos setores atingidos pelo tarifaço dos Estados Unidos, que passa a valer no dia 22. Segundo o ministro do Desenvolvimento, Indústria, Comércio e Serviços, Márcio Elias Rosa, os mais atingidos são os setores de madeira, máquinas e equipamentos elétricos, móveis, produtos cerâmicos, calçados e açúcar, que terão linha de crédito para capital de giro e investimento, além de apoio para escoar produtos a outros países. São cerca de 2.400 empresas afetadas, responsáveis por 18% das exportações brasileiras aos Estados Unidos. O vice-presidente Geraldo Alckmin afirmou que o governo vai estudar formas de aplicar a lei da reciprocidade e chamou o tarifaço de injusto e descabido. Além disso, o presidente do... ainda sobre o tarifaço, o presidente do Supremo Tribunal Federal, o ministro Edson Fachin, declarou nesta quinta-feira que a corte vai continuar exercendo suas funções sem pressões externas. A nota foi divulgada depois que o governo norte-americano citou, entre as justificativas para o tarifaço, decisões do Supremo sobre as Big Techs, como a que obriga as plataformas a retirar do ar conteúdos ilegais sem ordem judicial. Segundo Fachin, o tribunal seguirá com serenidade, independência e firmeza a missão confiada pela Constituição, preservando a separação dos poderes, a democracia e o Estado de Direito. O ministro acrescentou que divergências entre Estados devem ser conduzidas pelos canais diplomáticos e pelos mecanismos do direito internacional e jamais por iniciativas que possam constranger o exercício da jurisdição. E ainda, o ministro Alexandre de Moraes assume hoje a presidência temporária do Supremo Tribunal Federal. Desde o dia 2 de julho, com o início do recesso da corte, o cargo vinha sendo ocupado pelo ministro Edson Fachin. O regime de plantão vai até o dia 31 de julho. Mesmo durante o recesso, os ministros Gilmar Mendes, Nunes Marques, André Mendonça e Flávio Dino seguem em atividade, ainda que o plenário físico esteja suspenso. Os processos que teriam início ou fim no período ficam prorrogados para o dia 3 de agosto, quando as atividades são retomadas. E por fim, a Comissão de Defesa dos Direitos da Mulher da Câmara dos Deputados aprovou o projeto de lei que garante adicional de 5% na aposentadoria ou na pensão da mulher que tenha filho. O percentual vale por filho nascido ou adotado, limitado a 3 filhos, ou seja, até 15%. E só para seguradas do INSS que comprovem dedicação direta ao cuidado. A relatora, deputada Fernanda Melchiona, do PSOL do Rio Grande do Sul, citou estudos do IPEA e da Organização Internacional do Trabalho, que apontam que as brasileiras dedicam, em média, o dobro das horas semanais ao trabalho doméstico e de cuidado em relação aos homens, o que resulta em menor tempo de contribuição, mas mais informalidade e benefícios previdenciários menores. O adicional só valeria para benefícios concedidos depois que a lei entrar em vigor, sem direito à revisão para quem já está aposentada. O projeto ainda precisa passar por outras comissões. Então essas são as informações nacionais dessa sexta-feira, também os destaques da edição da manhã. A gente volta na segunda ainda, tem agora esse final de semana para a gente dar uma descansada, com possibilidade de chuva, o André vai trazer um pouco mais detalhado para a gente. Mas um bom dia a todos, bom dia Clarice, bom dia André, e até segunda-feira. Tchau, tchau.
1: Bom dia, Léo.
0: Tchau, obrigada, Léo Cardoso, pelas informações. Bom dia, bom final de semana. 11 horas mais 17 minutos. Vamos então à previsão do tempo. Está todo mundo ansioso, né, André Amaral?
1: Até porque nós temos hoje um meteorologista, né? Da CPP Met. Isso. Hoje, mais tarde. A temperatura agora é 23,9 graus. Sensação térmica 24,4. A umidade relativa do ar 72%, né? A máxima pode chegar hoje a 28 graus. Precede, provavelmente precedendo a chuva, né? Que a gente está aguardando, né? Nossa fonte aqui, o Climatempo, não prevê chuva para hoje. E também não prevê para amanhã. Então, por isso que é bom, né? Porque ela está sendo empurrada, essa chuva, segundo a nossa fonte. Amanhã ainda deve fazer muito calor, 29 graus a máxima e a mínima 21. No domingo, sim, né? Está apontando hoje, o domingo, um volume de 35 milímetros. O tempo severo, com chuva forte e trovoada de manhã, à tarde e à noite. Todo dia, mínima de 18, máxima de 21 graus. Na segunda-feira, um volume ainda maior, 66,8 milímetros. Nublado com temporal de manhã e à tarde. À noite, as nuvens diminuem na segunda e não chove. Na terça, ainda, uma previsão de uma chuva aí bem mais fraca, de 5 milímetros, e cai a temperatura. Fica a mínima 14 e a máxima 16. Sol com muitas nuvens e pancadas de chuva à tarde e à noite. Ou seja, Clarice, ontem a gente trazia que choveria em torno de uma semana, né? Hoje já há um apontamento de chuva forte, né? Domingo e segunda. E aí amenizando na terça-feira. Né? Aí ela volta só no próximo domingo, no dia 26, menos de 4 milímetros, 3,4 milímetros. Né? Vamos procurar entender, né, essas variações da previsão daqui a pouco.
0: É verdade. Bom, 11 horas mais 20 minutos, seguimos então com as informações do dia. Se meu computador ajudou. Tá, agora sim. A promotoria, então, concluiu que não houve subordinação entre os servidores citados e determinou o arquivamento por falta de justa causa daquele suposto, né, caso de nepotismo na Câmara de Pelotas. Documentos apresentados pela Câmara mostram que a nomeação atribuída pela denúncia ao vereador Marcelo Bagé, do PL, partiu, na verdade, de outra bancada e da presidência da casa. O Ministério Público, então, arquivou o procedimento que apurava esse suposto caso de nepotismo e nomeações de cargos em comissão na Câmara Municipal de Pelotas. A decisão foi publicada ontem e encerra a notícia de fato aberta em 18 de junho a partir de uma denúncia anônima. A Rádio Com noticiou a abertura da apuração e esse texto, então, traz o seu desfecho. No despacho de arquivamento, o promotor de justiça José Alexandre Isaac Alain aponta dois fundamentos. Primeiro, ele registra que Tássia Pereira Braga não ocupa mais cargo comissionado na Câmara. Ela deixou o Legislativo em abril de 2026, antes mesmo de a denúncia ser protocolada. Segundo, e principal, né, principal razão aí, sustenta que a jurisprudência do STF, o Supremo Tribunal Federal, exige a existência de subordinação entre os cônjuges ou parentes para que o nepotismo se configure, o que, segundo o promotor, comprovou-se inexistir no caso. O despacho cita um julgado do STF com relatoria do ministro Dias Toffoli, segundo o qual a ausência de prova concreta de subordinação entre os dois servidores ou entre a autoridade que nomeia e o servidor de referência afasta a configuração objetiva do nepotismo. Com base nisso, o promotor determinou o arquivamento por falta de justa causa para a instauração do inquérito civil. O arquivamento veio depois da resposta do Legislativo ao ofício da promotoria. Nesse documento, que foi assinado pelo presidente da casa, Michel Ferreira Escalante, ou Michel Promove, e foi instruído com as portarias de nomeação e exoneração, a Câmara, então, reconstituiu os vínculos dos dois servidores. Então, segundo esses documentos, a Tássia Braga teve 3 passagens pela Câmara. Ela foi nomeada assessora parlamentar pela bancada do PL no gabinete do vereador Marcelo Bagé de 1º a 31 de janeiro do ano passado. Retornou em 2 de outubro, agora indicada pela bancada do PP, do vereador Michel Promove, permanecendo então até 1º de janeiro deste ano. E atuou como assessora parlamentar de plenário junto à presidência da casa de 1º de janeiro a 1º de abril, agora de 2026. O Éder Brum Conceição, por sua vez, é servidor público estatutário do município, ou seja, ele é concursado, cedido ao Legislativo a partir do dia 1 de fevereiro de 2025, quando ele foi nomeado chefe de gabinete do vereador Marcelo Bagé, ou seja, no dia seguinte à saída da Tássia daquele gabinete. Em maio de 2026, ele foi exonerado e renomeado no mesmo dia para a mesma função, em razão de alteração na legislação municipal que reclassificou o cargo. Então, com base nesses registros, a Câmara afirmou ao Ministério Público que Tássia Braga jamais exerceu função subordinada ao Éder Conceição na casa. A denúncia anônima que originou o procedimento afirmava que Tássia teria sido indicada pelo próprio vereador Marcelo Bagé para cargo junto à mesa diretora, órgão onde ele é vice-presidente, o que caracterizaria, no entendimento do denunciante, um nepotismo cruzado. As portarias enviadas ao Ministério Público apontam em sentido diverso. A única nomeação de Tássia vinculada à bancada do PL do Bagé é de janeiro de 2025, período em que o Éder ainda não integrava a Câmara. As duas nomeações seguintes partiram, respectivamente, da bancada do PP, vereador Michel Promove, e de um memorando da própria presidência da CADES. Procurados pela reportagem, né, aqui da Rádio Com, ainda durante a apuração, o vereador Marcelo Bagé e os servidores Tássia Braga e Éder Conceição negaram qualquer irregularidade. A gente deu essa matéria ainda essa semana, né? Alguns dias atrás. Ou ontem, anteontem. Anteontem, né? Acho que foi. O Bagé, então, afirmou nessa resposta aí dada e já divulgada nessa primeira matéria, ele afirmou que os dois nunca trabalharam juntos, a Tássia e o Éder, no seu gabinete, e que a alegação de nepotismo cruzado não se sustentava. O Éder declarou que a Tássia nunca esteve vinculada à sua equipe, nem sob a sua coordenação, supervisão ou gerência. E a Tássia relatou trajetória política própria. Ela foi vereadora em 2020 e passou por outros gabinetes, e classificou a denúncia como um ataque político. As respostas na íntegra estão na matéria anterior. A gente já leu essas respostas justamente quando divulgamos a primeira matéria. Então, só uma nota da redação, com relação à precisão: na reportagem anterior a gente informou que a Tássia esteve lotada no gabinete da presidência e na sequência na mesa diretora entre outubro do ano passado e abril desse ano. Mas temos duas correções. O portal da transparência da Câmara, que foi consultado justamente para a gente fazer aquela matéria, reunia num único registro dois vínculos distintos. De outubro de 2025 a janeiro de 2026, ela foi indicada pela bancada do PP e, a partir de janeiro de 2026, ela atuou como assessora parlamentar de plenário junto à presidência, conforme as portarias apresentadas depois ao Ministério Público. Mas a referência à mesa diretora, que a gente reproduziu na matéria, quando fizemos a descrição, né, ela aparece tanto na denúncia que o Ministério Público recebeu, quanto na resposta da Tássia, que não constava no registro oficial lá no portal da transparência. Então, só para deixar claro esses detalhezinhos com relação à precisão.
1: Todos os esclarecimentos, né? 11 horas e 26 minutos. Temperatura 24 graus, sensação térmica 24,6, umidade relativa do ar 71%. Vamos outro destaque: quem sempre quis aprender um novo idioma tem uma nova chance. São abertas as inscrições para os cursos básicos de línguas estrangeiras do Centro de Letras e Comunicação, o CLC, da Universidade Federal de Pelotas. Podem se candidatar pessoas da comunidade em geral a partir de 16 anos e a seleção é feita por sorteio eletrônico. São oferecidas turmas de alemão, espanhol, francês e inglês, todas em nível básico, que é o nível 1. As aulas acontecem aos sábados, das 8h30 ao meio-dia, no campus Anglo da UFPEL. Cada candidato pode se inscrever para apenas um idioma. As inscrições seguem abertas até às 11 horas do dia 3 de agosto, exclusivamente pelo portal serviços.ufpel.edu.br/extensão. O sorteio eletrônico, que definirá as vagas ocorre no mesmo dia, às 14h30, na sala 102 do Campus Porto, na rua Gomes Carneiro, número 1. O evento é público, mas a presença dos candidatos não é obrigatória. Quem for contemplado paga uma matrícula de R$ 195. O edital prevê reserva de 10% das vagas para servidores da UFPEL. Também há vagas extras com isenção da taxa de matrícula, pagando-se apenas o material didático para candidatos trans e travestis atendidos pela Cordigem e para pessoas com deficiência atendidas pela COAF, mediante autodeclaração. Esses dois públicos têm prazo mais longo para se inscrever, até o dia 14 de agosto. Alunos do nível 2, 3 e 4, que já cursam idiomas no CLC desde 2024, fazem rematrícula em outro período, de 4 a 18 de agosto, mediante preenchimento de formulário eletrônico e envio de documentação por e-mail, conforme o edital. Todas essas informações estão no site do Radiocom, da Radiocom, radiocom.org.br, com todos os detalhes.
0: Muito bem, 11 horas mais 29 minutos. A gente está aguardando a ligação aqui da Centro de Pesquisas e Previsões Meteorológicas, justamente para ouvir aí o meteorologista Gustavo Razeira e entender o que está previsto aí para os próximos dias, né? Tá todo mundo um pouco assustado com a previsão do tempo e também a tendência, né, do que o El Niño vai trazer ao longo do inverno e também início da primavera. Por enquanto, a gente não conversa, o Gustavo ainda não entrou, a gente segue dando mais uma notícia e aí, se ele não tiver entrado, a gente chama intervalo, acho. Pode ser?
1: Pode ser.
0: Pode ser. Então tá. Moradores de Pelotas que convivem com artrite reumatoide ou psoríase tem uma nova alternativa de acompanhamento clínico à disposição. O Hospital Escola da Universidade Federal de Pelotas, por meio do Centro de Pesquisas Clínicas, abriu um recrutamento para 2 estudos na área de reumatologia. Esses estudos são conduzidos em parceria com a Faculdade de Medicina. A avaliação dos interessados é totalmente gratuita. Para o estudo voltado à artrite reumatoide, é preciso já estar em tratamento para a doença, mas ainda apresentar dor, inchaço nas articulações ou outros sinais de que o quadro não está controlado. Também é preciso não ter outras doenças graves associadas. Já a pesquisa sobre a psoríase tem critério mais amplo. Podem se candidatar interessados com a doença, independentemente de sentirem ou não dor nas articulações. O estudo sobre artrite reumatoide busca avaliar uma nova intervenção capaz de melhorar o controle da doença em pacientes que, mesmo em tratamento, ainda enfrentam sintomas ativos. Já a pesquisa voltada para a psoríase tem outro foco: ampliar o conhecimento sobre o comprometimento das articulações associado à doença e contribuir para aperfeiçoar o encaminhamento de pacientes ao atendimento especializado em reumatologia. Quem tiver interesse em participar de um desses estudos pode entrar em contato diretamente com a equipe do Centro de Pesquisas Clínicas para verificar os critérios e agendar uma avaliação. O atendimento presencial acontece na Rua Almirante Guilhobel, 221, Bloco 3. Então, também tem um WhatsApp de contato para quem quiser mais informações. É o 53992000585. Essas informações estão no nosso site, radiocom.org.br.
1: 11h32?
0: 11h32. Tá aqui, já tá ele aqui.
1: Tá?
0: Vamos chamar o Gustavo Razeira, ele que é meteorologista da Universidade Federal de Pelotas, e vem conversar com a gente um pouquinho sobre essa previsão, né, para os próximos dias e também o impacto esperado do El Niño aí ao longo do inverno e no início da primavera. Gustavo, seja muito bem-vindo ao Contraponto. Obrigado por conversar com a gente. Bom dia.
3: Bom dia a todos os ouvintes da Rádio Com. É um prazer estar aqui e estaremos sempre disponíveis quando precisarem. Comentando primeiramente sobre esse evento que vai acontecer, né, a partir de hoje à noite, essa entrada de áreas de instabilidade a partir da fronteira com o Uruguai. Já se espera, né, nas regiões de fronteira com o Uruguai, no extremo sul da Campanha, hoje à noite, alguma possível queda de granizo junto com as pancadas que devem chegar à região de Pelotas durante a madrugada. Isso também pode acarretar em algum aumento de vento anteriormente a essa chegada dessas áreas de instabilidade, né, que a gente está tendo esse escoamento, esse transporte que a gente chama de jato de baixos níveis, vindo do interior do continente. E se espera algo oscilando um pouco acima de 50 km por hora, mas não mais que isso no dia de hoje. Amanhã, com a entrada dessas áreas de instabilidade na região de Pelotas, essas rajadas relacionadas às tempestades podem gerar alguns ventos acima de 70, 75 pontualmente. Também se espera mais chuvas. Hoje a previsão de chuva ela não ocorre para Pelotas, mas não se descarta algo isolado, principalmente no final da noite. No domingo, mantém-se a instabilidade ainda, um bloqueio que tem no Oceano Atlântico, que não deixa essa instabilidade avançar. Então, a gente tem essa persistência, muita nebulosidade ainda domingo, variação muito pequena da temperatura na zona sul aqui do estado, e ainda com chuva, trovoadas, e ainda tem eventual queda de granizo, apesar de ser menos chances do que no sábado. As rajadas ainda podem superar pontualmente 60 km por hora. E na segunda-feira ainda vai ter a formação então, de um centro de baixa pressão aqui no estado, e a previsão, portanto, segue de tempo instável, concorrência de chuvas ainda na segunda-feira. Deve melhorar a partir de terça, Dani.
1: Não é que...
3: Para...
1: Não, é que ontem a gente noticiava aqui, que a gente traz todos os dias e vem falando já toda semana sobre esses eventos, né? E aparecia para nós, nos institutos, uma chuva por uma semana, mais ou menos. Mas me parece que agora, eu estou olhando, é sábado, amanhã, domingo e segunda. Eu queria saber qual vai ser o dia mais intenso e por que muda tanto assim, com qual os dias de antecedência dá para cravar, né, essa chuva, o vento, enfim, essas mudanças climáticas.
3: Olha, para cada caso é diferente a antecipação do evento. Então, se é uma frente fria bem organizada, tem-se uma antecipação já dessa previsão com bastante dias de antecedência. Nesse caso, é uma formação ainda de uma frente que vai vir. Então, é um ambiente que oscila um pouco aonde ela vai se posicionar e quando vai se posicionar. Então, é normal que entre os modelos tenha essa variação e até nas atualizações deles hajam essas diferenças. É até difícil dizer qual dos dias será mais chuvoso, entre sábado, domingo e segunda. A gente pode dizer que no total desses três dias se espera um acumulado em torno de 100 milímetros. Nisso os modelos concordam mais, né? A questão de qual dia vai ser mais chuvoso, não tanto. Eu daria mais atenção para sábado pelas condições de ingredientes para instabilidades severas, que tem mais chance de granizo, vir acompanhado com granizo. Não é tanto no domingo e na segunda. Esse seria o diferencial que eu posso fazer entre os três dias.
0: Tá? Gustavo, essa previsão que a gente está tendo agora para os próximos dias, ela é padrão para julho aqui na região? Ela já está, já é uma, vamos dizer assim, um sintoma do El Niño que está previsto para acontecer aí?
3: Então, o IMET, né, o órgão nacional de meteorologia, ele já fez essa relação como sendo o primeiro evento relacionado ao El Niño. Talvez seja cedo para afirmar, talvez precisem mais pesquisas ao longo do tempo, mas existem muitas características em comum, né, com o que aconteceu no último El Niño. Então, você tem uma situação de bloqueio em que essas instabilidades e depois à frente em si fica estacionada sobre o estado, então acaba gerando um acumulado grande de chuva que deveria estar ocorrendo nos outros estados do Brasil. Então pode sim já ser o primeiro sintoma já desse El Niño, e que daqui para frente, né, nas estações agora da primavera, verão, tendem a trazer mais chuvas. Não que todos os meses serão acima da média, mas terá uma predominância acima da média. Assim como é difícil discriminar qual dos três estados do sul vão ter mais impactos com chuva ou não. Isso é mais na previsão na semana antes, algo assim, para poder pontuar. Mas é uma característica, uma mudança de regime da circulação atmosférica que traz mais eventos de chuva com mais frequência para a região.
0: Gustavo, como é que funciona na prática esse trabalho de cruzamento de dados entre o CPPMET e outros centros, como o centro da FURG, o CIEX, e também o INPE? A gente sabe, ontem nós conversamos com o Milton Martins, o secretário municipal da Defesa Civil, e ele estava explicando que estão tendo reuniões frequentes aí toda manhã, justamente para ir atualizando esses dados. Queria que tu comentasse um pouquinho para a gente como é que isso está funcionando.
3: Aqui no CPMET a gente tem mais aproximação com o CIEX e a Defesa Civil e a FURG, e que são as reuniões acontecendo quando se tem condição de alerta laranja, feito pela Defesa Civil do Estado, que já faz uma triagem a partir do que o IMET Nacional coloca. Então vai deixando uma escala mais regional, a ponto que quando afeta a região sul é feita essa reunião, esse encontro com os órgãos tanto universitários e institucionais com a Defesa Civil, e se tenta fazer algo de consenso, né? Então a aproximação maior nossa é com os centros aqui mais perto da região. Claro que a gente sempre vai ouvir o que os outros centros têm a dizer, mas não é um contato tão frequente e pessoal, vamos dizer assim.
0: Beleza. Aí pensando já especificamente nessa questão do El Niño, quais os impactos esse padrão climático tende a trazer para além da chuva? E aí a gente pensando em temperatura e também na frequência das frentes frias.
3: As frequências tendem a ser maiores e tendem a ficar mais tempo persistindo, né? Episódios como esse podem ocasionar com mais frequência. Aquele El Niño de 2023-2024 já gerou bastante chuva desde setembro. Tivemos episódios de muita chuva em Pelotas, setembro, novembro, para depois termos em maio, né? Em relação às temperaturas, acho que o impacto não é tão... Essa relação não é tão simples de se fazer, mas à medida que se tem mais condição de chuva, mais nebulosidade, tende a haver menos aquecimento. Então, a condição é que talvez tenham temperaturas mínimas maiores e máximas pouco menores.
1: Gustavo, tecnicamente, o que diferencia um alerta de enxurrada de um alerta de inundação? É porque estamos agora, nós conversamos com o secretário ontem, né? Sobre os alertas, né? E por que essa distinção importa tanto para pessoas que estão acompanhando a previsão?
3: As enxurradas, elas têm relação com aquelas chuvas localizadas e não têm relação com corpos d'água. Então, a enxurrada é o que acontece numa situação, numa cidade onde você tem a impermeabilidade do solo e uma chuva muito volumosa em pouco tempo, essa de curta duração, que causam muito impacto e são as mais difíceis de se prever pela sua pontualidade e a curta duração dela, e que o radar acaba sendo a única ferramenta que se pode utilizar para fazer uma previsão um pouco melhor, né, mais precisa, mas ainda assim de curto prazo. A inundação aí, ela já tem a ver com o extravasamento, né, dos rios para as áreas de várzea adjacentes. Essas já têm mais condições de fazer um alerta um pouco mais precoce, de alguns dias, dependendo do tamanho da bacia, dependendo da posição onde se encontram as cidades mais vulneráveis. Então, são características diferentes que a chuva acaba impactando.
0: Para quem está nos acompanhando e acompanha o tempo por conta própria, quais são os canais e fontes que tu recomenda como mais confiáveis para se informar durante esse período, Gustavo?
3: Bom, os períodos de maior severidade, né, as pessoas já têm, quem fez o cadastro com a Defesa Civil já recebe os SMS, né, alertando, e além deles, pode se utilizar o site do CPMET, o site do IMET, e que me vem agora de memória, eu acho que são os principais, o CPTEC também faz um bom trabalho, mas sempre procura os órgãos oficiais, né, e não em notícias ou vídeos de redes sociais que às vezes não tem nenhum órgão institucional por trás, não tem um meteorologista por trás, então tomar cuidado com essas informações. Mas qualquer órgão oficial já tem credibilidade para fazer essa previsão e as pessoas podem acreditar, confiar dentro do que a meteorologia permite, né, do próprio a natureza da atmosfera, que não é tão certa, mas sempre acompanhando, vendo se ela vai mudando a previsão. E podem entrar em contato também, o celular aqui do CPMET a gente sempre recebe, a gente dá sempre ao atendimento para o que a pessoa precisa.
0: Gustavo, o celular é esse que eu entrei em contato com vocês para fazer a produção da entrevista?
3: Esse mesmo, que está no site, e pode também acessar o site através do Facebook, que tem o link lá do nosso site.
0: Beleza, daqui a pouquinho mais já boto aqui a informação aqui, achei, 9983-6166.
3: Isso mesmo.
0: Beleza, esse é o WhatsApp, então, do CPPMET, para quem quiser mais informações, liberado, inclusive, para a comunidade. É isso, né, Gustavo?
3: É isso aí, a gente está sempre disponível para atender a comunidade, que é o nosso papel, poder auxiliar tanto as pessoas tomadoras de decisão, jornalistas, sempre que a gente puder contribuir, estamos aqui para isso.
0: Ótimo. Gustavo, uma última pergunta, então. Tem alguma orientação técnica que tu gostaria de reforçar para a população, além do que já foi divulgado pela Defesa Civil?
3: Olha, essa questão da orientação em si, eu prefiro deixar com eles, porque não é muito a minha área, né, do que pode ser feito. São aqueles cuidados básicos que eles já recomendam, eu acredito que já são suficientes, eu não teria muito a acrescentar nessa parte. Acho que já está bem explicado.
0: Ótimo. Alguma coisa não foi dita que tu gostaria de frisar ou esclarecer?
3: Não, eu acho que é isso. A preocupação uma hora é com as chuvas, né? Apesar de ter alguns ventos pontualmente fortes, mas é ficar alerta aos avisos e evitar de se expor nas áreas externas, né, principalmente se tiver muitos raios, e preparar se tiver queda de granizo, puder cobrir, fazer algo para amenizar, atenuar, acho que seria isso.
0: Maravilha, tá bem, Gustavo Razeira. Tá. Muito obrigada pela participação. A gente deseja um excelente trabalho para vocês aí ao longo desses próximos meses. Obrigada.
3: Eu que agradeço. Obrigado.
0: Conversamos com o Gustavo Razeira, ele que é meteorologista do CPPMET, o Centro de Pesquisas e Previsões Meteorológicas da Universidade Federal de Pelotas, falando aí justamente sobre a previsão para os próximos dias e o que esperar das próximas semanas, né, e os meses aí com relação a essa chegada e os efeitos do El Niño aqui na região sul. Agora 11 horas mais 47 minutos. A gente vai fazer um intervalo rapidinho e já voltamos com o Contraponto.
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0: Voltamos então, Contraponto dessa sexta-feira, dia 17 de julho, agora 11 horas mais 50 minutos. Seguimos com algumas informações. André Amaral.
1: Servidores municipais têm reajuste aprovado após corrida contra o prazo na Câmara. Na verdade, já foi, nós entrevistamos semana passada, né? Tiago Botelho, presidente do Sindicato dos Municipários, né? Que existiu uma corrida contra o tempo para o reajuste sair ainda, né? No mês de julho, pagamento retroativo a maio, né? E os servidores da administração direta de Pelotas terão o reajuste da data base.

0: enviado pelo executivo na véspera, na terça-feira, mas identificaram que o documento não trazia todas as informações de forma clara. A situação levou à convocação da secretaria de a secretária de Recursos Humanos, Carla Cassais, e de servidoras da folha de pagamento, que compareceram à Câmara para detalhar os números aos parlamentares. Após os esclarecimentos, os vereadores exigiram que as explicações fossem formalizadas em documento. O protocolo desse documento na Câmara ocorreu a 3 minutos do fim do horário de expediente, foi uma correria mesmo, permitindo que o projeto seguisse para análise nas comissões de Constituição e Justiça e de Reorçamento e Finanças, e na sequência para votação em plenário, né? Então, tá aí, né? O reajuste foi uma correria mesmo, né? Mas vai sair agora na folha de julho, que deve ser paga nos primeiros dias de agosto, né? Retroativo a maio, assim como o aumento no Vale Alimentação.
1: Muito bem. 11 horas mais 53 minutos. Informação da Universidade Federal de Pelotas. Pesquisa recruta estudantes para avaliação física. Estudantes de graduação da UFPEL, de 18 a 29 anos, podem participar do projeto de pesquisa sobre aptidão física. Quem integrar o estudo vai receber a sua avaliação física e relatório personalizado com os indicadores de saúde. Para participar da pesquisa, as manifestações de interesse são recebidas por meio de formulário eletrônico. O link desse formulário está disponível no site da própria universidade, o FPEL, né, o portal da Universidade Federal de Pelotas. Os resultados desses exames, conforme os responsáveis pelo projeto, vão poder ser utilizados para a recomendação de exercícios físicos de forma adequada e segura. A participação exige 2 dias, com 1 semana de intervalo entre os encontros. A iniciativa é do Laboratório de Bioquímica e Fisiologia do Exercício da Escola Superior de Educação Física e Fisioterapia, ESEF. Mais informações pelos números de WhatsApp 98261-5980 99149-2784. Ambos são contatos de WhatsApp também disponíveis na notícia divulgada no portal da Universidade Federal de Pelotas.
0: 11h54, não estamos ainda com
1: a Mariana, ela não deve demorar, daqui a pouquinho mais ela já deve estar
0: entrando. Só um registro, né, que a programação da reabertura do 7 de abril, que começou no dia 7, aniversário de Pelotas, 7 de julho, chegou ao fim neste sábado, com a apresentação de um dos maiores nomes da música popular gaúcha. Após mais de 25 anos, o cantor e compositor Ney Lisboa volta ao palco do histórico Teatro Pelotense para 2 sessões, às 18h e às 20h30 de amanhã. Os ingressos para o segundo horário estão esgotados e restam poucas entradas para a primeira apresentação. As vendas estão feitas pelo site Ticket Sul. O repertório reúne clássicos que marcaram seus mais de 40 anos de carreira, como Pra Te Lembrar, Telhados de Paris, Cena Beatnik, Verão em Calcutá e Baladas. O músico também inclui canções de álbuns mais recentes, como A Vida Inteira, de 2013, refletindo, segundo o artista, um momento de maior maturidade musical. Matéria da Hora do Sul aqui. Amanhã, né? Tomara que a chuva não dê uma trégua no horário, né?
1: Pois é, né?
0: Se realmente ela se concretizar, né, Clarice? Mas que é.
1: Vamos ver.
0: 18h e 20h30 os horários do show. 2 sessões.
1: Beleza. 11 horas mais 56 minutos. A Mariana já está com a gente aqui nos bastidores. Chamá-la para a entrevista. Mariana Chardozin, ela.

0: que é pró-reitora administrativa da Universidade Federal de Pelotas. Tá aqui ela. Eu tenho que ficar trocando de tela, Mariana, não consigo ver se tu tá junto agora, eu já te enxerguei. Seja muito bem-vinda. Bom dia. Na quinta-feira, ontem, a Rádio Com publicou uma matéria informando que bolsas de iniciação científica e inovação tecnológica da Universidade Federal de Pelotas voltaram a ser pagas depois de cerca de um mês de atraso, motivado por irregularidades nos repassos do Ministério da Educação. Depois da publicação, a assessoria da UFPEL entrou em contato com a gente para esclarecer o cronograma dos pagamentos. Então, para explicar com precisão o que aconteceu, a gente recebe agora então a Mariana Chardozinho, ela que é pró-reitora administrativa da Universidade Federal de Pelotas. Então, Mariana, bem-vinda, bom dia. Justamente a nossa matéria de ontem informou um atraso aí de cerca de um mês nas bolsas de iniciação científica e inovação tecnológica. Eu queria que tu explicasse para a gente qual foi de fato o cronograma desses pagamentos, por favor.
1: Tá. Bom dia André, bom dia Clarissa. Muito obrigada por terem aberto esse espaço para a gente conversar com a comunidade. Acho que é sempre importante, eu acho que talvez seja uma marca da nossa gestão, justamente essa transparência, né, e essa tentativa de comunicação sempre presente, assim. E eu queria começar contextualizando, assim, porque eu já vou pedir desculpas de antemão, porque vão ter alguns detalhes técnicos que eu vou explicar, e se ficarem na dúvida também podem me perguntar, assim, mas que eu acho que é importante para a gente ter a compreensão de tudo que aconteceu, assim, né? Eu começo explicando um pouquinho da diferença de orçamento para financeiro, assim. O orçamento, na verdade, ele é uma autorização para despesa pública, né? Para realização, é uma autorização legal para despesa pública. E o financeiro é o envio do recurso em si, do dinheiro em si, para a conta do Tesouro Público. Então, o problema que a gente vem enfrentando desde o início de junho, ele não diz respeito ao orçamento, ele diz respeito ao financeiro, ou seja, ao repasse do dinheiro em si para a gente conseguir arcar com o pagamento das despesas públicas que a gente faz para a manutenção da universidade, né? E assim, o MEC, ele tem uma regularidade de fluxo de envio desse financeiro, tá? Como é que ele acontece em regra? Toda sexta-feira a gente envia tudo que a gente tem liquidado, ou seja, tudo que está ok para a gente realizar o pagamento. A gente diz, olha, sexta-feira a gente envia, ó, a gente tem 1 milhão em contas que a gente precisa de pagar aqui. E normalmente na segunda-feira, como regra, o MEC encaminhava o financeiro que nos permitia fazer o pagamento efetivamente. Isso se manteve dessa forma até final de maio desse ano, tá? No início de junho, houve um decreto, que é o decreto 12.990 de 2026, que foi um decreto que fez a reprogramação das contas do executivo. E com isso, o MEC teve bloqueado 1,6 bilhão de valor de recurso deles. Então, o problema do repasse financeiro começou aí. Porque o MEC teve esse desconto no financeiro deles e também um atraso no repasse do financeiro para eles. Então, isso vem atrasando o repasse financeiro para as instituições como um todo. Aí, a partir do dia 1º de 6, né, 1º de junho, o MEC ele enviou esse comunicado dizendo que a Secretaria Nacional do Tesouro Nacional ia, né, assim que eles repassassem esse valor, eles repassariam para a gente. E, a partir daí, a gente teve alteração nesse fluxo semanal. O que aconteceu foi que a gente parou de receber toda segunda-feira, né? A gente não tinha mais aquela previsão, então, às vezes, passava 2 semanas sem a gente receber. E a gente parou de receber o valor total que a gente precisava para arcar com o pagamento. Então, quando vinha, estava vindo a menos, né? Então, em junho, no início do mês, veio um valor que nos permitiu já quitar toda a assistência estudantil e as demais bolsas. Então, a gente não teve esse problema em junho, né? Sempre a gente prioriza, a gente tem isso como prioridade aqui na Pró-Reitoria Administrativa, que é o pagamento das bolsas, né? Que sempre é uma preocupação, né? A gente sabe que os alunos, eles dependem desse valor, né? Para se manter, para fazer pesquisa, para muitos para se manter mesmo, assim, né? De pagar aluguel, conta. Então, isso para a gente sempre é uma prioridade. Esse problema ele não é um problema que a gente está vivendo pela primeira vez no histórico, assim, há alguns anos, né? No governo Bolsonaro a gente passou por isso, enfim. Então, a gente sempre teve isso como prática. Sempre que vem, a primeira coisa que a gente liquida, que a gente paga, são as bolsas de assistência estudantil, né? Priorizando sempre o primeiro assistência estudantil, porque são os alunos mais vulneráveis, né? Então, em junho a gente teve essa quitação. E a partir de então, a gente teve atraso no pagamento dos terceirizados, porque aí não tinha essa regularidade. À medida que a gente ia recebendo financeiro, a gente ia fazendo o pagamento das contas, né? Mas em julho, a gente precisava, para efetuar o pagamento de toda a assistência estudantil e de todas as bolsas, aproximadamente 1,5 milhão, né? E a gente recebeu a primeira remessa de junho, que foi no dia 3 de julho, aliás, a gente recebeu 1 milhão, né? E aí, com esse 1 milhão, a gente priorizou o pagamento da assistência estudantil, né? E ficaram remanescentes algumas bolsas. No dia 7 de julho, que seria o quinto dia útil, que seria o final do prazo para a gente conseguir fazer o pagamento das bolsas, a gente precisaria desses mais ou menos 500 mil para conseguir quitar todas as bolsas, né? E a gente recebeu um repasse de 200 mil, né? Com isso, a gente fez o pagamento de mais algumas bolsas, a gente conseguiu quitar algumas outras modalidades, mas ficou pendente o pagamento das bolsas de iniciação científica e de inovação tecnológica, que representava mais ou menos uns 260 mil. E esse recurso ele foi repassado na última segunda-feira pelo MEC, e com isso a gente fez a quitação integral. Então, na verdade, o atraso do pagamento das bolsas não foi de um mês, foi de uma semana. E aí a gente conseguiu fazer o pagamento integral, assim. Nesse momento, a gente não está com nenhuma conta em atraso, mas contando já e esperando que na segunda-feira venha esse repasse com valor suficiente para efetuar o valor do que a gente terá em aberto até lá, né?
0: Mariana, só para esclarecer, até para quem não conhece, não é da comunidade interna, né, da universidade, o que que envolve os auxílios da assistência estudantil? O que que está previsto nesse guarda-chuva?
1: Eu não consigo te detalhar agora 100%, assim, mas vem as bolsas que são destinadas, vem auxílio moradia, se eu não me engano, vem a questão dos RUs também, do pagamento do coisa. Se vocês me derem uns minutinhos, eu já pergunto aqui certinho.
0: Não, tá bem, não. Depois a gente apura com a assessoria de comunicação e
1: Tá.
0: inclui na versão escrita da entrevista. Tranquilo. Mariana, do ponto de vista da universidade, o que que explica a irregularidade nos repasses do MEC aí que afetou tanto o cronograma?
1: Desculpa, pode repetir a pergunta?
0: Do ponto de vista da universidade, o que que explica a irregularidade nos repasses do Ministério da Educação?
1: O que explica para a gente é justamente esse decreto que eu mencionei que foi feito e essa tentativa de adequação da responsabilidade fiscal do governo. Acho que tem a ver com essa questão da eleição próxima, né, do ano de. Então, acho que é uma tentativa de ajuste das contas, assim, né?
2: Sim. E a situação pode se repetir, Mariana?
1: Olha, um mês de julho a gente já viu uma regularização desse fluxo de envio do financeiro, que já foi um bom sinal, assim, eles voltaram a nos mandar pelo menos uma vez por semana esse valor. E nos últimos, pelo menos na última semana, assim, a gente viu um aumento do valor repassado, assim, ainda não é exatamente o suficiente para que a gente quite todas as dívidas, mas ao mesmo tempo já é um aumento bem mais expressivo, assim. A promessa do MEC é regularizar isso em breve, assim. Então a gente está bem otimista de que esse cenário vá se normalizar, assim.
0: Beleza. Mariana, alguma coisa não foi dita que tu gostaria de destacar para a comunidade acadêmica e a comunidade externa também, claro?
1: Eu acho que só reforçar que realmente a gente está com os alunos, assim, que a gente tem, que isso é uma constante preocupação para a gente, né? Eu enquanto pró-reitor aqui e a gestão como um todo, a gente vem monitorando esse cenário e vem tentando fazer o melhor para reduzir os impactos, né, nesse sentido. E a gente vai sempre priorizar o pagamento das bolsas, isso para a gente é algo primordial. E a gente torce, né, tá na expectativa e tá fazendo contato, enfim, com os canais que a gente tem junto ao MEC para tentar que essa situação se regularize o quanto antes, assim.
0: Maravilha, tá bem. A gente agradece muito a tua disponibilidade em participar com a gente aqui e desejamos que tudo caminhe da melhor maneira possível agora aí nos próximos meses.
1: Eu que agradeço pelo espaço, estou sempre à disposição, quando quiserem me chamar, podem contar comigo.
0: Muito obrigada, obrigada, bom trabalho.
1: Obrigado.
0: A gente conversou com Mariana Chardozin, ela que é pró-reitora administrativa da Universidade Federal de Pelotas, falando aí nos esclarecimentos sobre o cronograma de pagamento das bolsas acadêmicas. Agora, meio-dia, mais 6 minutos. Vamos fazer um intervalinho rapidinho? E aí, em seguida, a gente já chama o professor Ricardo Fingemal para fazer o seu comentário de toda sexta-feira. Já voltamos.

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6: Voltamos então, Contraponto de hoje, 17 de julho, sexta-feira, agora meio-dia mais 10 minutos, chegando para fazer o seu comentário. Ele, professor Ricardo Figuenbau, ele que é professor do jornalismo da Universidade Federal de Pelotas e que participa com a gente aqui trazendo uma análise do que a mídia fala, de como ela fala e também do que ela deixa de falar. Professor, seja muito bem-vindo, bom dia, alegria recebê-lo.
7: Bom dia, Clarissa, bom dia, André.
6: Bom dia.
8: Bom dia.
7: Comecei o comentário, passou a fruteira aqui.
6: Agora tu entrou no ar aqui, eu estava pensando, será que vai passar o caminhão da fruta?
7: Agora, no instante que
8: está passando.
6: Ele é pontual, professor,
8: tá,
6: olha só.
7: É, sim, sim. Acho que já vai passar. Que coisa.
6: Não, tá tranquilo, a gente não ouve muito alto, é só de fundinho, tá, assim mesmo, sim. De boa.
7: Sim. Tá bem. Fazer um comentário um dia sobre o caminhão da fruta aqui também. Mas o tema dessa semana, depois da eliminação da França e da classificação da Argentina na Copa do Mundo, foram as tarifas de 25% que o governo norte-americano passou a aplicar nas exportações brasileiras. A cobertura da mídia focou em pelo menos 3 aspectos, a gente pode olhar assim. Primeiro, o impacto econômico sobre as empresas brasileiras exportadoras. Né? Segundo, os efeitos sobre a relação Brasil-Estados Unidos a partir da reação do governo brasileiro. E o terceiro, o viés político-eleitoral. Com relação ao impacto econômico, o jornalismo tratou de mostrar os efeitos sobre o faturamento das empresas brasileiras e a dificuldade, por exemplo, de buscar mercados para produtos feitos sob medida para os norte-americanos, como na indústria calçadista. Nesse contexto, sindicatos patronais e associações empresariais já passaram a indicar, assim, meio em termos de susto, né? De dar susto, que a consequência desse tarifaço seria a perda de emprego de trabalhadores nesses setores atingidos. O segundo aspecto que se destaca na cobertura é a resposta do governo brasileiro às medidas adotadas por Trump. Um dos destaques foi a réplica do ministro das Relações Exteriores, Mauro Vieira, à fala do secretário de Estado norte-americano, Marco Rubio, para quem o Brasil não teria negociado de boa fé e Lula teria colocado seu ego acima da negociação. Mauro Vieira foi no ponto, classificou o norte-americano de ofensivo, agressivo e arrogante. Mas outros destaques ainda desse segundo aspecto, a gente pode dizer que são as medidas adotadas que o governo adota para socorrer os setores atingidos, a eventual aplicação de uma lei de reciprocidade e a denúncia contra os Estados Unidos da Organização Mundial do Comércio. Os mecanismos, digamos, institucionais, legais para fazer esse combate. Mas embora esses dois aspectos da cobertura da mídia pareçam bastante objetivos, né, com dados e fontes de diferentes matizes, eles, na verdade, vão subsidiar o terceiro ponto, que é a disputa política interna entre o governo e a oposição, especialmente o antilulismo. No editorial de ontem, de Zero Hora, essa equação fica bastante evidente. O argumento do editorialista, que vai conduzir também a cobertura do jornal da RBS, é de que o componente político contaminou a lógica econômica. Como se a política não fosse um componente central da atividade econômica. Né? Ainda mais no caso desse. E embora critique o governo Trump nesse editorial pelas medidas unilaterais e sem respaldo na racionalidade econômica, Zero Hora defende que as negociações sigam pela via do setor privado, ou seja, o governo não se meta. No editorial diz assim: as empresas nacionais mantendo contato com clientes dos Estados Unidos e suas associações, para que estes continuem a tentar influenciar a Casa Branca na busca por, ao menos, ampliar a lista de bens que escaparem da oneração. E adverte para o eventual uso da lei de reciprocidade seja bem calculado. Mas a tese principal do editorialista é que o tarifaço se deve, em última instância, ao potencial ruinoso do radicalismo. A gente já falou sobre isso em outro ocasião, de como esse tema da polarização, radicalismo, está sempre entrando nessa cobertura. O editorial sustenta esse argumento do radicalismo nas ações dos bolsonaros, junto à ala ideológica do governo Trump, e as repetidas críticas de Lula a Trump e ao seu governo, que, segundo a Zero Hora, não contribuíram para a Casa Branca ter maior boa vontade, como se Lula devesse se curvar às exigências americanas. E disse mais que o discurso da soberania brandido por Lula obedece também a uma lógica eleitoral. A lógica eleitoral também comparece na veiculação das críticas que os demais pré-candidatos de direita fizeram, especialmente Caiado, Zema e Renan Santos. Para eles, o tarifaço é culpa de Lula e Flávio, que estariam colocando seus interesses eleitorais acima do Brasil. Uma fala hipócrita que revela que eles mesmos estão tentando tirar proveito eleitoral das medidas irrazoáveis, como disse a nota do Itamaraty, mas que também não são irracionais, tomadas pelos Estados Unidos contra o Brasil. Zero Hora tem razão quando diz que o radicalismo arruina as relações. Mas o radicalismo aqui não é do governo brasileiro, que tem defendido de forma muito consistente a soberania brasileira. É o radicalismo de um governo imperialista que considera a América Latina como seu quintal. Afirmar a soberania brasileira diante dessas ameaças externas não deve ser um ato de governo somente, mas, claro, dos empresários e dos setores que são atingidos, mas uma postura que cabe ser adotada por todos os brasileiros. O governo é um instrumento para o país defender-se das interferências externas que prejudicam o seu povo e de denúncia dos que conspiram com governos estrangeiros para tentar contra a nossa soberania. Assim, abstraído, tarifaço os interesses geopolíticos e econômicos dos Estados Unidos para colocar isso dentro de um conceito de radicalismo, né, na conta desse radicalismo, é abrir as portas para o avanço da extrema-direita e a perda definitiva de qualquer possibilidade de soberania. Falta-nos algo, eu acho, como aquela faixa que os jogadores argentinos dispuseram no final do jogo contra a Inglaterra. As Malvinas são argentinas. Um gesto de soberania e defesa de uma nação, com todos os defeitos e problemas que essa nação tenha, né? Ao não assumirmos essa radicalidade, seja como cidadão, seja como mídia, seja como empresários, colocando acima do país o interesse individual, sucumbimos aos caprichos estrangeiros e acabamos entregando a nossa soberania aos oportunistas das horas, sejam eles candidatos ou não. Quem sabe, se estivéssemos na final da Copa, os jogadores e a torcida pudessem abrir em pleno Estados Unidos uma faixa em que se leria, com letras bem grandes, Brasil, soberania não se negocia. Pura utopia.
8: Pois é.
7: É isso.
8: Pois é. É difícil.
7: Quem,
8: né,
7: imaginaria, professor, os jogadores brasileiros fazendo uma coisa dessa?
6: É verdade.
7: Só eu que...
6: Bom, é isso, né?
8: É um sonho. Seria um sonho.
6: É um sonho que nos move. Vamos fazer o quê? É isso aí.
7: É.
6: Tá certo. É um coração combalido, mas ele é... Ele é guerreiro, professor. Seguimos.
7: É guerreiro, é guerreiro. Seguimos, é. Seguimos em frente.
6: Muito obrigada.
7: Bom fim de semana para vocês. Bom descanso também.
6: Igualmente, professor. Igualmente, obrigada. Professor. A gente acompanhou o comentário do professor Ricardo Finimbau, ele que é professor da Universidade Federal de Pelotas, professor de jornalismo, participa com a gente aqui toda sexta-feira fazendo seu comentário. É uma análise da grande imprensa, né? Do que diz, como diz e do que também não diz. Meio-dia mais 19 minutos, chegando ele, então, Luiz Fabiano, com o Fio da Navalha, trazendo seu comentário, sua dica, né, de audiovisual, filme ou série disponível no streaming, para que a nossa audiência tenha aí uma opção para curtir no final de semana. Vamos acompanhar.
9: Muito bom dia a todos que assistem e ouvem ao Contraponto. Esta é mais uma dica de séries e filmes do Fio da Navalha. Pois então, fazia horas que a gente não estava trazendo aí algumas produções de âmbito nacional, né? E aí surgiu a oportunidade agora de falarmos da nossa arte brasileira, né? E claro, estamos trazendo também um documentário. E também há horas que a gente não dava indicação de documentários, enfim, que são extremamente importantes para trazer não só o entretenimento, né, mas um esclarecimento um tanto mais aprofundado de certos temas que passam ao longo do nosso cotidiano sendo abordados de uma maneira muito superficial, né? E sabemos que uma informação muito rasa não conduz e não produz aquilo que tem que ser produzido, né? Que é a melhora, que é a reforma, que é a modificação, ou pelo menos a tentativa disso. Acreditamos que conhecimento realmente é poder, né? Bom, e o documentário que trazemos esta semana chama-se Territórios sob o Domínio do Crime. É uma produção exclusiva da Globo Filmes, né, em parceria com a Globo Jornalismo, né, e está disponível na Globoplay. Aliás, cabe colocar que sucesso. Extremamente necessário, extremamente importante, né, até para entendermos novas nuances, né, que o crime organizado, por assim dizer, atualmente está abordando. É uma série documental brasileira, a direção de Gustavo Gomes. Eu procurei obras do Gustavo Gomes, mas ele é um jornalista e ele não tem outros filmes. Mas a direção dele, a mão dele em cima dessa primeira obra dele está maravilhosa. O Gustavo também tem parceria com a Antônia Martino, que fez o roteiro, né? E aí, gente, estamos falando de uma série que está abordando, aí pontuando, né, PCC e Comando Vermelho, as duas facções que comandam não só nos morros do Rio de Janeiro, como a série coloca, se espalhou e se fragmentou pelo Brasil inteiro. É claro, não recomendo para pessoas que sejam sensíveis a algumas imagens, porque de saída de bola, gente, já acontece, a série já aborda aquela operação que aconteceu no morro do Alemão, no Rio de Janeiro, do ano passado, né, e que vitimou 200 pessoas, né, e isso é mostrado em plano aberto, sem colocar nenhuma espécie de proteção, filtro nas imagens, nada, né? Então ela é uma série ali para pelo menos a pessoa tem que ter 16 anos para assistir, né? Porque as imagens são muito contundentes e, claro, mostra, aliás, ou tenta mostrar todos os lados desta situação, né? Ela aborda e deixa o tom sensacionalista, não tem nada de sensacionalismo. As imagens você pode inclusive ver e consultar na internet, né? No YouTube, que muitas dessas imagens vêm dali, né? Então, a parte do policial que subiu nesta que foi considerada a maior operação contra o crime organizado da história do Rio de Janeiro, né? E também a maior com o número de mortos já registrada. A série procura pegar esses territórios, porque o nome território é justamente isso, né? Hoje, o crime organizado está em busca de conquistas de espaço, conquistas de territórios, né? E para isso, fora a questão da organização, e aí a série pontua em episódios muito isso, o ponto inicial, né, muito curioso, aliás, da evolução do crime se dá através dos armamentos. Ali tem no primeiro episódio, então o policial faz uma linha do tempo dos anos 70 para cá, da evolução dos tipos de armamentos e o quanto isso foi categorizado para a atuação e expansão do crime organizado, né? Então tu tem lá, não vou contar, é claro, mas assim, tu começa lá nos anos 70 com um simples 38, revólver 38 comum, né? E tu termina agora nos anos 2026, porque a série foi lançada no dia 26 de junho passado e já é top 1 de visualização, né? Tu tem agora no dia 26, no ano de 2026, fuzis com alto poder de perfuração, né? Alto poder de ataque, chamado fuzil de ataque, justamente de assalto, né? Justamente por isso. Então, as paredes comuns, né, não oferecem mais segurança para um tiro de fuzil, que eles chamam de médio alcance. Médio alcance é de 1 quilômetro. Então a gente pode receber uma bala sem saber da onde ela veio, e ela vem com um poder de impacto brutal, né? Uma das coisas muito importantes que a série aborda foi que essa fragmentação do crime organizado, então eles estão em todos os lugares. Estão em nossa cidade, são teu vizinho, né? Podem ser pessoas que tu reconhece. E o porquê? Porque a aspas, prestação de serviço do crime organizado também se expandiu, né? Como lavagem de dinheiro, empréstimos, né? Antigamente a gente chamava de agiota, né? Agora os agiotas fazem parte do crime organizado, né? Empresas que se aliam de forma obscura ao crime organizado, né? Empresas comuns, gente. Essa infiltração na economia formal, né? De situações e coisas que a gente nem sequer imagina. Outra coisa que eles colocam bastante, né? E aí a série Eu tô pincelando, gente, porque é muita coisa. São 6 episódios, tá? De aproximadamente entre 40 e 60 minutos cada episódio, né? E que esses temas todos são esmiuçados com profundidade, né? Tem uma coisa que o secretário de segurança do Rio de Janeiro falou, que, enfim, que a gente mais ou menos sabe, né? Mas tu vê uma autoridade falando, isso tu fica pensando, né? Que os sistemas prisionais hoje, né, não são feitos para ressocializar ninguém. Eles são, dentro das próprias cadeias, divididos em ser de facção ou não ser de facção, né? E lá o cara vai tomar um lado, né? Ele foi muito, muito, muito pontual que, a partir do momento que o cara caiu lá, ele cai por um crime menor, ele aprende coisas piores ou melhores, sei lá, né? E quando sai de lá, ele sai com ânimo para outras coisas bem mais potentes. Então, ressocialização não funciona, né? Por todo o aspecto precário da maneira como as pessoas são jogadas lá dentro, né? Então, a pessoa tem que ter uma força de vontade gigante, né, para poder se afastar de todo o conceito, né, ruim desse aspecto. Bom, não temos outras colocações, né? Os depoimentos são muito peculiares, porque tem depoimentos do poder público, temos depoimentos de advogados, depoimentos de vítimas, depoimentos dos criminosos, uns que estão na ativa e outros que já não estão na ativa, né? O depoimento do Fernandinho Beiramar, né, dentro do presídio de segurança máxima, né, em que ele é completamente isolado, né, ele só fala com pessoas e com o advogado e tudo é gravado. Ele tem um movimento grave, ele tem uma câmera ligada 24 horas na cela dele. Ele disse que aquilo lá é o inferno. Imagino que seja assim, né? Que a gente não faz ideia. Ele toma sol sozinho, ele come sozinho, ele fica no quarto sozinho, monitorado 24 horas, tem uma câmera e um guarda próximo, tá? Ou seja, é um regime realmente de isolamento, né? E ainda assim, e ele, na entrevista ele dá risada, e ainda assim as pessoas dizem que eu ainda estou comandando alguma coisa, né? Eu não estou comandando mais nada, né? Aí, durante a entrevista, dois policiais federais, armados e com balaclava, né, no rosto, olhos tapados, atrás dele, o tempo inteiro. Ele algemado, né? Então, aí a gente vê o tamanho e a dimensão. Quando eu vi tudo aquilo, eu fiquei bastante curioso de saber, né? O que que sai um preso desses, e lá possui muitos, de alto, presos de alta periculosidade e que estão nesse presídio, no meio do país, né? E aí, gente, a gente vai pensando várias outras coisas, né? Por mês, esse cidadão custa R$50 mil no Brasil, né? Por mês. Informação importante, né? Bom, outras coisas que me chocaram, me deixaram bastante triste, né? É justamente o momento em que as mães, né, naquela fila de corpos que eles pegaram naquela operação, naquela mega operação, né, que chocou o Brasil, chocou o mundo, né, as mães tendo que identificar seus filhos, olhando corpo por corpo, né, para saber se eles estavam ali naquela pilha, né? Então, muita lágrima e muitas lágrimas misturadas com sangue. Desejamos a todos um excelente final de semana, né? Assistam a série disponível ali na Globoplay. Ela vai, pega um copo d'água para ir digerindo, né, todas as informações que ali estão, né? Mas a série é imperdível e bastante importante, mesmo com todo o desconforto que ela vai causar, né? E nos aguardem na próxima semana. Tchau.
6: A gente acompanhou comentário do Luiz Fabiano, do Fio da Navalha, trazendo aí dica de audiovisual disponível no streaming para a nossa audiência agora durante o final de semana. Meio-dia mais 32 minutos antes de acabar, a gente tem uma última informação. A UFPEL e o IFSU mantêm aulas nessa sexta-feira, apesar do alerta laranja da Prefeitura. Pelotas está sob o alerta laranja, né, da Defesa Civil desde a noite de ontem, com previsão de chuva de até 60 milímetros, rajadas de vento de até 70 km por hora e risco de queda de granizo e descargas elétricas até o dia 18, amanhã, sábado. Mas as principais instituições de ensino da cidade confirmaram a manutenção das atividades presenciais nessa sexta-feira, cada uma com protocolo próprio de monitoramento climático. No caso da UFPEL, ela classificou o cenário como nível de impacto médio para o turno da tarde, o que mantém as atividades acadêmicas e administrativas presenciais, com adoção de medidas de apoio à comunidade universitária que for eventualmente afetada pelas condições climáticas. A decisão é a primeira aplicação prática do novo protocolo institucional para a gestão de eventos climáticos externos, que foi criado pela universidade e que prevê 4 níveis de classificação de risco. Uma nova avaliação, agora sobre o turno da noite, vai ser divulgada até às 3 horas da tarde pelos canais oficiais da Universidade Federal. Já o caso do IFSU, né, também confirmou a manutenção das atividades presenciais, tanto no campus Pelotas quanto no campus Visconde da Graça, o KVG, com a adoção do protocolo amarelo em ambos, com base nos boletins do CPPMET e UFPEL. No KVG, a medida vale até às 4 horas dessa sexta-feira, quando um novo comunicado vai ser divulgado. No campus Pelotas, o protocolo, a princípio, vale para todo dia, com orientação para que a comunidade acadêmica continue acompanhando os canais oficiais da instituição. Lembrando, então, a Prefeitura de Pelotas, por meio da Defesa Civil, deu orientações à população. Evitar áreas alagadas, manter distância de árvores e fios caídos ou danificados e nunca se aproximar de descargas elétricas em caso de temporal. Os contatos de emergência da Defesa Civil, 199 ou 5399-700-7575, o Corpo de Bombeiros 193 e a Guarda Municipal 5399-113-8478. A gente recomenda para todo mundo, então, acompanhar aí as redes oficiais da Prefeitura de Pelotas. A princípio, essa chuva é para chegar só à noite, né? Como estava dizendo o Gustavo Razeira, também as informações que nós temos do tempo é justamente essa, de que essa chuva, a princípio, deve começar só de noite ou especificamente de madrugada. Mas como é esse tempo estável? A gente não tem certeza. Mas, de qualquer maneira, fica aí o alerta, desejando um bom final de semana para todo mundo, né? Se previnam aí e se protejam. A gente volta na segunda-feira, 11 horas da manhã, aqui na 104.5 FM, também nas redes sociais da Rádio Com Pelotas, no Facebook e no YouTube. Obrigado pela companhia, um excelente final de semana. Até lá.
10: Bom fim de semana e até segunda.

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4: 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Operação técnica, Seu Zé Luiz. Há 100 anos, por volta de 1926, ninguém imaginaria ou cogitaria que o termo socialismo e tudo o que ele implica em termos de instituições, valores, projetos e movimentos políticos estaria, vamos dizer, tão em crise tão profunda, que ele não seria mais uma alternativa que se colocaria de imediato numa discussão política, numa discussão pública relacionada aos destinos da realidade histórica e social. Mas, efetivamente, a dinâmica do capitalismo e a história político-social das próprias esquerdas, das suas práticas, de suas ideias, elaborações teóricas, levaram a essa crise profunda, a este quase ocultamento profundo desta palavra, do seu significado e desses movimentos, que marcaram decisivamente a história não só da Europa e das Américas, mas do mundo moderno nos últimos 150, 200 anos. Não devemos, é claro, só arremeter às transformações político-econômicas do capitalismo, mas junto a estas, em meio a estas, efetivamente, a derrota política foi grave. Não é só a desconstituição, a renúncia a reformas profundas, a gestões em benefício à grande maioria da população assalariada, o trabalhador em geral, por parte do que restou do que se chamava esquerda social-democrata, em especial na Europa. Mas também o que ocorreu, o que nos remete à história, trágica história do socialismo real, dos regimes que reivindicavam o socialismo, o comunismo, mas que efetivamente não remetiam ao universo político-teórico original dessas categorias políticas de socialismo e comunismo. Como dizia Boris Sovarine, um dos fundadores, aliás, do Partido Comunista francês, a União Soviética, para falar a referência mais importante na discussão, não a única, a questão da China, ainda mais com a dinâmica importante que ela tem hoje dentro da orquestração dos Estados Nacionais capitalistas, porque estamos falando de um regime político-social que faz parte do universo do capitalismo, com suas características e singularidades, é claro, advenientes de sua própria história e na sua dinâmica de interação com outras sociedades, outros estados nacionais. Mas Boris Sovarine remetia que a União das Repúblicas Socialistas Soviéticas não era nem União, nem República, nem Socialistas, nem Soviéticas. E efetivamente ele tinha razão. Esses regimes configuraram um domínio de um partido-estado, nos seus traços genéricos, com enormes singularidades nas suas trajetórias históricas. O partido-estado, dito comunista, socialista, qual seja, que geria a economia e tinha um controle autoritário com diferentes intensidades sobre a vida política e social. Portanto, eles não podem ser redutíveis simplesmente a características que nos remeteriam à forma de capitalismo. Mesmo que eles tenham elementos e traços, alguns traços importantes em comum com o que nós designamos sociedades modernas capitalistas. Por exemplo, eles têm um assalariamento. Mas esse assalariamento não configura a propriedade privada do meio de produção, a burguesia, no sentido do capitalismo clássico liberal. Isso não existe. De certa forma, a dinâmica da produção de mercadorias e toda a legalidade socioeconômica, toda a dinâmica político-social aí constituída, está, como diria o velho Hegel, filósofo alemão do século XVIII para o XIX, suprassumida. Ela não está simplesmente eliminada, mas ela não é dominante. Então, efetivamente, essas relações sociais configuram outra trama em termos de um regime político-social. Alguns poderiam designar um despotismo burocrático renovado, porque efetivamente a burocratização e uma burocracia gestora do Estado aí tem um papel singular e que substitui, de certa forma, o que classicamente no capitalismo liberal a gente designaria como a burguesia. Mas é outra dinâmica. Se a gente dizer que há classes, há dominantes e dominados, efetivamente há, e o Estado tem um poder nevrálgico aí, mas de forma bem diversa da modernidade capitalista. Portanto, nós temos que trabalhar efetivamente que estamos diante de outra realidade. Mas, enfim, o movimento operário revolucionário também, nas suas dinâmicas de reformas em termos dos estados nacionais, também não se coloca mais como um ator político-social nuclear decisivo da contemporaneidade. Não que a classe operária acabou, ela não acabou, se transformou. E hoje há uma precarização tal de sua condição político-social, econômica, que efetivamente ela não é um sujeito forte no ordenamento político histórico vigente. Portanto, outros sujeitos têm que ser constituídos no sentido de um movimento crítico realmente capaz de abalar a ordem social capitalista e propor a expansão, a realização radical da liberdade, da justiça e da solidariedade. E esta terá que ter um horizonte para além do Estado Nacional, é claro, atravessando estes, mas indo para além e os desconstituindo no limite e criando novas formas de articulação política. Tudo isso exige uma outra configuração político-social, outra dinâmica de lutas político-sociais. E estas estão somente larvar em condições, vamos dizer, muito frágeis na contemporaneidade. Então há um desafio político, histórico, teórico imenso para efetivamente superarmos a realidade de hoje com a expansão da pobreza, da miséria, das desigualdades, das injustiças. Inclusive com um fundo de racialização profunda. Países que foram marcados pela escravidão colonial e moderna, no sentido da construção dos seus estados nacionais, como foi o Império do Brasil, depois da longa história colonial tramada no Império Português, e a história da construção da República Norte-Americana, também com seu núcleo escravista profundo. Essa racialização também é um dos elementos constituintes das sociabilidades modernas capitalistas. E devem ser enfrentadas efetivamente, profundamente. Então nós temos aí um outro desafio, né, com outra singularidade, sem falar a própria ordem patriarcal. Todas se articulam, formando uma conjunção em termos de um verdadeiro magma histórico-social complexo, onde não há um elemento simples de causalidade de uma com relação à outra. Claro, eu me refiro à dinâmica das relações capitalistas, estrito senso, articuladas ao domínio patriarcal e sua reação diante do movimento e os avanços das mulheres, com todos os seus limites, os movimentos feministas, os mais diversos, e depois a racialização, o poder branco, o poder sobre os não brancos. Ou seja, dominantemente, claro, a população ameríndia, indígena, na sua diversidade, mas no caso brasileiro, como em outros, a população dominantemente não branca, é claro, no Brasil, é a população afro-brasileira. Efetivamente, esta é destinada aos piores salários, as mulheres negras em especial. Então, enfrentar isto demanda outra dinâmica, outra radicalidade para uma revolução democrática no século XXI. E as revoluções sempre nos surpreendem. Elas, ao longo do tempo, tomaram também diferentes feições e figurações históricas, inclusive em termos de guerra civil. De certo modo, a Guerra da Secessão, a Guerra Civil Norte-Americana de 1861 a 1865, foi uma revolução social que implicou a abolição da escravidão e depois a fase da reconstrução, onde houve uma expansão do poder político dos afro-norte-americanos, conquista de direitos de voto, conquista de cargos eletivos importantes, novas legislações, avanço da educação pública no sul dos Estados Unidos e de direitos políticos e civis importantes. Mas tudo isso teve um limite e se esboroou a partir de 1875-76 no sul dos Estados Unidos, se afirmando, portanto, o Jim Crow, uma ordem de verdadeiro apartheid político, legal, social, profundo nos Estados Unidos, que vicejou até a década de 60, podemos dizer. Um quadro que foi ser transformado até certo ponto pelas lutas políticos-sociais nas décadas de 50 e 60, movimentos de direitos civis. Nesse sentido, um livro muito importante é A Reconstrução Negra, de W.E.B. Du Bois. Um ensaio para uma história do papel desempenhado pelo povo negro na tentativa de reconstruir a democracia na América, 1860-1880, publicado no Brasil pela editora Boitempo. Esse livro é muito importante e significativo. Vamos, na sua contracapa, o que nos diz Cyril Lionel James, autor dos Jacobinos Negros, o grande historiador e pensador de Trinidad, marxista revolucionário e pan-africanista. Diz ele: Reconstrução Negra é, e provavelmente continuará sendo, um dos melhores livros de história já escritos. É também o ponto culminante da obra de W.E.B. Du Bois e o prenúncio da surpreendente radicalização política de seus últimos anos. Suas páginas encarnam uma maestria de detalhes que só poderia ter sido obra de uma vida inteira. Cyril Lionel James. Também diz Martin Luther King: Este livro é um feito monumental. Du Bois revelou que, longe de ser a era trágica descrita pelos historiadores brancos, a Reconstrução foi o único período em que efetivamente houve democracia no Sul. Esse fato surpreendente era a razão pela qual os livros de história precisaram mentir, pois dizer a verdade significaria reconhecer a capacidade dos negros de governar e sua aptidão para construir uma nação melhor em cooperação criativa com os brancos pobres. Martin Luther King. Portanto, é uma obra dessas raras, poderosas. Nos diz Angela Davis: A Reconstrução é uma das épocas mais encobertas da história dos Estados Unidos. Foi certamente o período mais radical. Ocorreu no pós-abolição, com o fim da Guerra Civil. Houve a eleição de negros para altos cargos públicos. Foi preciso esperar mais de um século para que isso voltasse a acontecer no país. À frente das legislaturas de diversos estados, aprovaram uma série de leis progressistas. Houve desenvolvimento econômico e, crucialmente, o desenvolvimento da educação pública. Os estadunidenses ainda não estão cientes de que foram as pessoas escravizadas que levaram a educação pública para o Sul, que as crianças brancas do Sul nunca teriam tido chance de estudar se não fossem as contínuas campanhas por educação, por uma educação que não fosse mercadoria, levadas a cabo pela população negra, pois educação equivalia à libertação. Assim se deu a criação das faculdades e universidades que hoje conhecemos como historicamente negras. Foi uma experiência breve, que durou, sobretudo, entre 1865 e 1877, quando a Reconstrução Radical foi derrubada, mais que isso, violentamente apagada dos registros históricos. A Ku Klux Klan e a segregação racial nascem nessa época. Não foram produzidas durante a escravidão, e sim nesse refluxo contra-revolucionário, em uma tentativa de controlar a população negra livre, que de outra forma teria sido muito mais bem-sucedida em fazer avançar a democracia para todas as pessoas. Eis a dialética do movimento de libertação negra. Todas as pessoas do ensino médio à pós-graduação deveriam ler Reconstrução Negra, de W.E.B. Du Bois. É uma obra que reconfigura a historiografia sobre o período. Du Bois passa a limpo o fato de que a causa da Guerra Civil foi a escravidão. Demonstra como a ação política da população negra, tanto a escravizada quanto a livre, foi crucial para a abolição. E argumenta que a Reconstrução foi mais do que uma negação da escravidão, ao revelar como a abolição desde o início esteve vinculada à superação do capitalismo. Este livro prefigurou o conceito de capitalismo racial tão central nos debates da atualidade. Angela Davis. Excelente análise e expressão da Angela Davis aqui na orelha desse belo livro e muito importante do W. Du Bois, pensador, sociólogo, afro-norte-americano, dos mais importantes da história da sociologia mundial, e uma figura do pensamento crítico afro-norte-americano, muito rica, e nos seus melhores momentos da radicalização no sentido democrático revolucionário, como bem diz a Angela Davis, como a abolição desde o início esteve vinculada à superação do capitalismo. E essa questão dessa revolução democrática, nesse livro muito importante, inspirador, que deve ser lido com atenção e discutido. Claro que pode-se criticar o Du Bois pelo seu compromisso em vários momentos, a partir que ele se radicaliza e vai se depois se filiar ao Partido Comunista nos Estados Unidos, mas essa dimensão não crítica com relação ao socialismo real, à União Soviética, vamos dizer, então essa aproximação não com relação ao estalinismo. Isso é um limite do pensamento político, mas de forma alguma desmerece essa obra ou a trajetória político-intelectual poderosa, instigante, desse grande pensador, realmente dos grandes do século XX. Nasceu em 1868, falece em 63, se não me engano, em Gana, o grande afro-norte-americano, a figura notável que é W.E.B. Du Bois. Esse realmente é um dos momentos desse pensamento crítico, dos mais significativos. Nós temos aqui uma apresentação, um prólogo à edição brasileira da Ruth Wilson Gilmore, outra intelectual afro-norte-americana muito rica e importante, realmente muito importante. Temos também a apresentação à edição brasileira, que realmente vale a pena se atentar a ela, de intelectuais afro-brasileiros de excelente qualidade, com obras muito ricas, como é o caso do Matheus Gatto e Sávio Cavalcante. Realmente, essa apresentação merece uma leitura. Eu vou até fazer essa leitura, que realmente é uma apresentação riquíssima. Os dados aqui da Boitempo, nessa bela edição sobre o Du Bois. William Edgar Burkhart Du Bois é amplamente reconhecido como o maior intelectual público dos Estados Unidos. Nascido em 23 de fevereiro de 1868, no auge da Reconstrução, foi em muitos sentidos filho desse período da história estadunidense. E em 1888 ele se formou na Universidade Fisk, instituição historicamente negra fundada no pós-Guerra Civil. E mesmo após obter diplomas em outras universidades de prestígio, sempre se considerou sobretudo fiskiano. A própria bolsa do fundo Slater, que o permitiu estudar na Universidade Friedrich Wilhelms em Berlim, tem ligação com iniciativas da reconstrução como o fundo Bad Bod. Nascido e criado em Great Barrington, Massachusetts, formou-se como o único aluno negro de sua turma na escola pública local e relata que os estudos de graduação no Tennessee o colocaram em contato direto não apenas com a dura realidade da segregação no Sul, mas também com a experiência de estar entre seus pares de cor, algo que marcaria toda a sua trajetória política e intelectual. Primeiro negro a obter PhD em Harvard, teve sua tese sobre a supressão do tráfico de escravizados aos Estados Unidos, publicada em livro no ano seguinte, inaugurando a série Harvard Historical Studies. Após lecionar por 2 anos na Universidade Wilberforce, foi convidado pela Universidade da Pensilvânia para conduzir uma pesquisa sociológica sobre o negro da Filadélfia. Recém-casado, conduziu uma pesquisa sociológica. Recém-casado, em 1896, se mudou com a esposa Nina Corner para um pequeno apartamento no coração de Seven Ward, bairro pobre, onde entrevistaria milhares de pessoas e realizaria o trabalho de campo que depois se tornaria seu segundo livro. Essa iniciativa pioneira é ampliada no ano seguinte, quando assume a direção do Departamento de Sociologia da Universidade de Atlanta, que se torna a primeira instituição de ensino superior a oferecer um curso sobre a história do negro nos Estados Unidos. À frente do laboratório sociológico, coordena um mapeamento anual de diversos aspectos da vida da população negra urbana, revisitados periodicamente em arco de 10 anos. Os resultados dessas pesquisas são editados por ele na série Atlanta University Studies. O trabalho consagra a instituição como referência nacional de estudos sobre o povo negro no país pelas 2 décadas seguintes. A eclosão do motim de Atlanta em 1906 é momento dramático dos acirramentos das tensões raciais no país, que precipita uma guinada na atuação pública de Du Bois. Direcionando seus esforços para além do trabalho estritamente acadêmico, ele passa a publicar obras de divulgação científica, inclusive literárias, escrevendo romances e peças teatrais, além de se dedicar a atividades de organização política. Em 1903, Du Bois havia atingido projeção nacional com As Almas do Povo Negro, obra que polemizou com a postura acomodacionista de Booker T. Washington, à época a liderança negra mais influente no país. Esse embate ganha expressão política com a fundação do Movimento Niágara em 1905, que por sua vez deságua na criação da Associação para o Progresso da População de Cor em 1909. Como diretor de publicidade e pesquisa de instituições, Du Bois idealiza e edita a revista mensal Thai Crisis. Uma década depois, a publicação ultrapassaria a marca de 100 mil leitores mensais, tornando-se periódico negro de maior circulação da época. O momento também é caracterizado por uma crescente consciência internacionalista de Du Bois, que a partir de 1909 se engaja na organização dos congressos pan-africanos. E em 1923 viaja pela primeira vez ao continente africano, na condição de enviado especial do presidente Coolidge. Em 1925 faz sua primeira visita à União Soviética, país ao qual voltaria em 36, 49 e 56. A publicação da Reconstrução Negra em 1935 marca uma nova fase em sua trajetória. Desligado da NAACP e de volta à Universidade de Atlanta, mas cada vez mais próximo do socialismo, a obra expressa uma combinação de amadurecimento teórico e radicalização política. Após 4 anos editando a revista Furlong em Atlanta, retorna à NAACP na condição de diretor de pesquisas especiais. Entre 49 e 54, ao lado de Paul Robeson, atua como vice-diretor do Council of Africa, AFAR, organização pan-africana. Em meio à sanha marca artista da Guerra Fria, o engajamento de Du Bois em iniciativas como a American Peace Crusade, o Civil Rights Congress e o Peace Information Center, em que promoveu petição para banir armas nucleares, culmina em seu indiciamento aos 83 anos como agente estrangeiro. A perseguição impôs um duro custo financeiro, político e pessoal, mas não impediu de seguir ativo, lecionando e escrevendo. Em 58 recebe o prêmio Lenin da Paz, e em 61 filia-se ao Partido Comunista dos Estados Unidos. No mesmo ano, muda para Gana, a convite do presidente Kwame Nkrumah, para dirigir a Enciclopédia Africana. Acompanhou com interesse a emergência de uma nova geração de ativistas pelos direitos civis. Morreu em Accra em 27 de agosto de 1963, aos 95 anos. Isso aqui é uma biografia colocada na Reconstrução Negra, obra do Du Bois, publicada pela Boitempo este ano. E agora nós vamos rumar para o encerramento da primeira parte do programa e vamos fazer homenagem ao faleceu essa segunda-feira última, dia 13 de julho, o grande sambista carnavalesco, poeta afro-sul-rio-grandense, o grande sambista Wilson Ney. Dele vamos ouvir Mar de Esperanças.

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3: 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Estamos aproximando, o próximo domingo é o dia do futebol brasileiro, que coincide com a final da Copa do Mundo, Argentina e seleção espanhola. Esse dia é interessante para marcar a referência, né, ao futebol de Rio Grande. Vamos dizer, fica essa discussão, mas na verdade o futebol tem histórias regionais muito nítidas, né, em as diferentes regiões do Rio Grande do Sul e Brasil e mundo afora. Então, claro, o clube de futebol mais antigo, em atividade, tudo bem. Mas isso aí não quer dizer que aqui começou a história do futebol brasileiro. A história do futebol brasileiro tem diferentes ritmos regionais e tem vários momentos. E ela é decisiva. Um momento decisivo é quando o negro e as classes populares são incorporadas e vão ter uma participação na configuração do futebol brasileiro. E aí, sem dúvida nenhuma, as décadas que vai do final dos anos 10... E aí é uma figura, a gente sempre fala, uma individualidade importante é o Friedenreich, e a primeira vitória sul-americana em 19 contra o Uruguai. Mas tem uma história que pega a década de 20, 30 e 40, com as ligas de jogadores negros, Liga José do Patrocínio, a Liga Nacional da Canela Preta, lá de Porto Alegre, onde jogou o Lupicínio, onde surgiu o Tesourinha. Então, é uma história ampla, e que os jogadores pobres, das classes populares, da classe trabalhadora, filhos de imigrantes, imigrantes portugueses, espanhóis, italianos em especial, mas não só, vão participar. E vai haver a entrada cada vez maior desses jogadores, pela qualidade deles, eles vão contribuir nesses clubes de maior projeção, que vão deixando de ser exclusivamente de jogadores de classe média e da elite branca. E efetivamente isso é um fenômeno, que a contribuição é negra, e não é à toa que o principal livro clássico é o Negro no Futebol Brasileiro, do Mário Filho, que o ano que vem faz 80 anos da sua publicação, que é de 47. Então, aí que nós temos um marco. O marco que vai surgir, esses jogadores que vão marcar, como em 38, terceiro lugar, primeira colocação importante da seleção brasileira em Copa do Mundo, que é a presença do Leandro da Silva, do Fausto, a Maravilha Negra, claro, do grande Domingos da Guia, o grande zagueiro, que brilharia também no futebol argentino e uruguaio, em vários grandes clubes brasileiros como Flamengo, Vasco e no Corinthians mais veterano. Mas efetivamente é essa presença vai transformar profundamente o futebol brasileiro em um ganho, em uma inventividade extraordinária, né, em termos de técnica e redimensionando o jogo. E claro, contribuição de treinadores estrangeiros, uruguaios, gente como Undino Vieira, para dar um exemplo de um Uruguai, mas húngaros em especial, Doris Krushner, o Bela Gutmann. Então, esses treinadores estrangeiros, a contribuição da modernização, seja do Rio da Prata, que estava mais avançado em termos de táticos, é claro, nos anos 20 e 30, e que na década de 40, se não houvesse Segunda Guerra Mundial, se houvesse 42 e 46, era o favorito, seria Argentina e Uruguai, em especial a Argentina, que tinha uma seleção extraordinária, teria uma seleção extraordinária, e ganhou sul-americanos, o Brasil também ganha, mas ganharia, até porque é a geração nucleada no grande time extraordinário, o time do River Plate, La Máquina, de Angel La Bruna, Moreno e companhia. E é onde surge Di Stéfano, extraordinário Di Stéfano, muito jovem. Mas é nessa década de 40 que nós temos também incorporação de grande contingente negro em grandes clubes, como Flamengo, já vem nos anos 30, assim, acentua Atlético Mineiro, Corinthians, Internacional de Porto Alegre, e surgindo grandes times com jogadores negros. Então, o Flamengo de 42, 43, 44, tricampeão do Rio de Janeiro, estadual, vai ter Zizinho surgindo, Messi Ziza, um dos mais extraordinários jogadores da história do futebol brasileiro e mundial, o melhor jogador da Copa de 50. E também marcando aquele tri do Flamengo, Domingos da Guia jogava na zaga, jogava no ataque Leandro da Silva, também o rolo compressor do Internacional, Expresso da Vitória, segunda metade da década de 40, Barbosa, Danilo, Ipojucan, Ademir Menezes, o Queixada, e o Tesourinho depois de 49 jogaria uma pequena, um breve período de um ano e pouco no Expresso da Vitória. Então, nós temos aí um momento dessa entrada da população dos jogadores negros que vai ser uma contribuição decisiva na transformação do futebol brasileiro. E a modernização tática, desde o Flávio Costa, a partir do WVM, a diagonal, também a transformação em termos da marcação por zonas, Zezé Moreira. Década de 50, há a contribuição não só do Zezé Moreira, mas de inúmeros outros treinadores, Martim Francisco, lá em Minas Gerais. 4-2-4, depois transformando-se em 4-3-3, vendo uma dinâmica de movimentação muito interessante, com a seleção de 58, o Vicente Feola, que deu uma contribuição, um trabalho muito sério em 58. Não foi só grandes jogadores, craques, foi também aquele trabalho do Feola, que foi auxiliar no São Paulo do Bela Gutmann, é bom a gente lembrar. Então é um momento dessa modernização tática e técnica. O Foguinho, o grande time do Grêmio, com vários jogadores negros, Ayrton Ferreira da Silva, o Ortunho, Juarez, o Tanque, centroavante, de Vieira, de Elton, Milton. Então nós temos efetivamente um time extraordinário. Nós temos um marco da história do futebol do Rio Grande do Sul e que faz parte dessa modernização do futebol brasileiro. Então é um momento muito rico, né? Muito significativo, realmente, para a gente não esquecer esse momento, efetivamente. A gente tem que pensá-lo, e até por causa do esgotamento desse ciclo histórico que vem do final dos anos 90 e das primeiras anos do século 21, ou seja, o fato que nós não produzimos mais craque, que é uma transformação histórica que também tem a ver com transformações do mundo urbano, é claro. A especulação imobiliária, tu não tem mais o campinho, tu não tem mais a possibilidade das classes populares, aquele jogador pobre e muitas vezes na sua maioria negro, que poderia, hoje a escolinha, ele tem dificuldade até econômica, financeira. O futebol brasileiro não se reinventou técnico e taticamente a partir do final dos anos 90 e no início, ao longo desse século 21, e o impasse que também marca, que tem um ritmo diferente essa instituição que é a seleção brasileira, diferente dos clubes, né? A história dos clubes e a história da seleção brasileira se articulam, mas tem um ritmo todo próprio. Essa complexa e diversa história dos clubes brasileiros, né? Que tem, como eu disse, uma marca estadual, regional muito nítida, muito poderosa. Então a gente tem que levar em conta essas singularidades, mesmo que tenha uma visada global, e falar desse ciclo histórico que vem dos anos 30 e 40, que teve um grande auge de 58 a 70, que teve times em termos de clubes maravilhosos, do Santos de Pelé, Botafogo de Garrincha, o Inter de 76, o Rolo Compressor, o Vasco do Expresso da Vitória, o grande Flamengo dos anos 80, e tantos, e a Academia do Palmeiras da década de 60 e 70, Ademir da Guia e companhia, tantas e tantas equipes maravilhosas, claro, com destaque ao Santos de Pelé, primos inter pares, pelo menos na história do futebol brasileiro. No século XX, tendo La Máquina como rivais entre essas notoriedades, e é claro, o grande time do Di Stéfano, do Real, um time notável no século XX, e no XXI, o Barcelona de Messi, de Pep Guardiola, sem dúvida nenhuma, o melhor time do século XXI e provavelmente o melhor time da história do futebol, porque ele dá uma contribuição tático-técnica enorme para o futebol, dentro daquela esteira. Que a La Máquina era precursora em termos ofensivos até certo ponto, da movimentação incessante de trocas de funções, mas que se materializa com intensidade numa continuidade, com a influência do time maravilha da seleção austríaca da década de 20, do Oven, do húngaro, que vai resultar na seleção húngara de 54, 56, sem dúvida nenhuma de 54, mas que tem um grande momento, é o Ajax da Holanda, treinado por Rinus Michels, de Cruyff, Neskens e companhia, Kroll, a seleção holandesa de 74, e todos que a partir daí um clube que vai ser moldado por essa cultura do futebol total, que vai, futebol posicionado é termo ruim, futebol total, que tem como seu limite essa ideia de constante movimentação, diluindo a marca de diferenciação de funções e posicionamentos, de posições, jogadores executando, exercendo múltiplas funções e, no limite, até abolindo a noção de posição e de função, e diluindo a marca de defensores, meio-campistas e atacantes, tendendo a diluir. Esse que é o projeto utópico da dinâmica do futebol total, que tem esse grande momento, sem dúvida, na Holanda 74, e que passa, de algum modo, dentro da escola brasileira, passa por 82 também, para aquela magnífica seleção derrotada em Sarriá, e passa pela Dinamarca, e passa pelo grande, e culmina naquele grande Barcelona, extraordinário futebol, de intensa movimentação, e que aponta, tem essa tensão de apontar para a diluição dessa definição de defensores ou de zagueiros, meio-campistas, atacantes, que tende a diluir a noção de posição e de função. Então, a multiplicidade de funções os jogadores devem exercer no movimento de atacar e defender, ocupando, se agrupando em torno da bola e ocupando com muita criatividade diferentes espaços, mas com intensa movimentação, com acelerações e desacelerações contínuas no movimento. Que o grande momento, sem dúvida, é aquele extraordinário time do Barcelona de Pep Guardiola, capitaneado pela genialidade de Lionel Messi. Então nós temos aí um momento que culmina, né, dessa história do futebol total, que ainda está em aberto ao longo do século XXI. Esperamos, vamos ter outros grandes momentos retomando esse grande projeto de futebol, que de forma muito esmaecida, né? Uma boa equipe, a seleção espanhola de hoje, mas não passa de uma equipe entre boa para muito boa, não tem nada de extraordinária, não é uma grande seleção nacional, como a Argentina não é. A Argentina irregular, mas tem uma capacidade de dar a volta por cima maravilhosa, aspecto afetivo, psicológico, mas também técnico-tático, mas com limites na sua capacidade defensiva, ofensiva, mas com o desequilíbrio que é o seu grande craque, que já não é o mesmo extraordinário do passado da seleção argentina nos seus melhores momentos, e nem mesmo o mesmo, claro, do grande Barcelona, não poderia ser pela idade e tudo, mas ainda é um grande craque, capaz de momentos de iluminação ao longo do jogo, e pode realmente ser decisivo. Então, não subestimemos a seleção argentina, que provavelmente tem bons elementos para ser a vitoriosa nesse domingo. Não quer dizer que vá ser, provavelmente tem elementos nesse sentido, não quer dizer que a gente deva dar como já favas contadas a vitória da Argentina, mas ela é provável. Mas a seleção espanhola é um adversário respeitável, como eu disse, é uma seleção de bom para muito bom nível. Nós não tivemos mesmo a melhor França, uma seleção extraordinária, não há essa seleção extraordinária, nada comparável às grandes derrotadas de 54 a Hungria, 74 a Holanda, ou mesmo a seleção brasileira de 82, na França, não é derrotada, não é essa seleção desse nível, e nem é a Argentina provável campeã, ou a Espanha, que não está morta, pode ela fazer uma partida de tal qualidade que supere a Argentina com Messi e tudo. Mas não vai ser fácil nesse jogo. Se fosse vários jogos, mas é neste jogo. Então, há um certo favoritismo, ao meu ver, da Argentina. Mas deve-se respeitar a seleção espanhola, não subestimá-la. Estamos assim, aproximando-nos desta final de Copa do Mundo, que não houve renovação, não tem inovação tática, né? Uma seleção que marca uma inovação tática é continuidades com bons momentos, alguns de muito boa qualidade até, como a seleção francesa teve, mas nenhuma se configurou como uma grande seleção, e menos ainda como uma grande seleção que trouxesse inovações na forma de jogar substantivas. Teve colocação em prática já de formas de jogar já instituídas, em andamento no futebol contemporâneo, futebol moderno da contemporaneidade nessa altura de 2026. Mas mudando de assunto e passando para outro, não podemos nos esquecer do lançamento de livros ligados ao Instituto Mário Alves, com o trabalho do Renato Della Vecchia, muito importante, relacionados a textos em termos de teoria política e econômica do Mário Alves de Souza Vieira, Me refiro a uma figura de militância revolucionária do Partido Comunista e depois do PCBR, que o Mário Alves de Souza Vieira, que nasceu em 14 de junho de 1923 em Santo Sé, na Bahia, foi morto, torturado em 1970, 17 de janeiro, no Rio de Janeiro. Uma figura muito importante de militante político e que nesse trabalho de organização do Renato, que nos remete ao Instituto Mário Alves, importante Instituto Mário Alves, nos remete a essa figura importante em termos da reflexão, do pensamento, do domínio teórico e da ação política, que foi o Mário Alves. Declaração de março de 1958, do Partidão, figura que com Apolônio de Carvalho e Jacó Gorender criou o PCBR em 1968. Então, a gente não pode esquecer, e esses livros são importantes nesse sentido, em termos de recuperar o pensamento do Mário Alves e seu contributo dentro daquele contexto, dentro dos seus limites, para o pensamento da esquerda brasileira. Ele que foi torturado barbaramente, período de presidência do ditador, desse triste figura que foi o Médici, o ministro da guerra, vamos dar o nome de todos, canalhas, Orlando Geisel, chefe de Estado-Maior do Exército, João Batista Figueiredo, foi presidente depois, na ditadura militar, comandante do primeiro exército, de triste memória, o canalha-mor Silvio Frota. E o comandante do quartel da Polícia do Exército, onde houve essa tortura, essa grave tortura, o comandante era Fred Perdigão Pereira, o comandante do quartel da Polícia do Exército, tenente-coronel, era esta figura tétrica. Então nós temos que nos lembrar e não esquecer, até por causa das condições também da morte terríveis do Mário Alves e também como respeito à sua trajetória política muito importante na história da esquerda brasileira e do próprio Partidão e depois na criação do PCBR, junto, como eu mencionei há pouco, Apolônio de Carvalho e Mário Alves junto com Apolônio de Carvalho e Jacó Gorender, importante também pensador, historiador, autor do clássico Escravismo Colonial, importante figura da história do marxismo brasileiro, o Jacó Gorender. Não podemos esquecer isto. Também uma data que, não nesta sexta, não a sexta retrasada, anterior, eu não pude vir, houve o centenário, no 4 de julho, né? Eu não pude vir no 3 de julho, o centenário do grande Alfredo Di Stéfano, então, que nasceu 4 de julho de 26, faleceu 7 de julho de 2014, apelidada de Saeta Rúbia, a Flecha Loura, e que, junto com o Rento, José Maria Zahara, foi um dos três jogadores a participar de todas as 5 vitórias na Copa da Europa do grande Real Madrid. Ele começou no River em 43, aos 17 anos, ao ser emprestado ao Huracán em 46, e depois retornou ao River e conquistou a Copa América em 47 com a Argentina, onde ele viu e elogiou muito a ala direita da seleção brasileira de então, que era Zizinho e Tesourinha. Devido à greve geral dos jogadores na Argentina em 49, ele foi jogar no Milionário de Bogotá. Jogou no Real Madrid de 53 a 64, onde foi o melhor jogador da história do Real Madrid, o melhor jogador da história do futebol europeu no século XX. E podemos dizer, como o melhor jogador da história do futebol mundial, depois, é claro, de Pelé, o grande Dom Alfredo Di Stéfano, o melhor jogador que a Argentina deu ao mundo, como eu gosto de dizer aos argentinos, quando encontro algum destes. Uma vitória clássica sobre o Eintracht Frankfurt, de 7-3. Então esse jogador maravilhoso que nasceu na La Máquina do River, de Pederneira, La Bruna, Munhoz, Lustó e Moreno. Esse time marcante que para muitos prefigurou o futebol total, que eu falei um pouco sobre o futebol total no início dessa segunda parte. Então a minha breve, como eu não pude estar aqui no dia 3, tributo no centenário desse que é um dos maiores jogadores da história do futebol, um dos gigantes do futebol depois do Pelé, talvez o melhor depois da história do futebol depois do Pelé, um gênio, o melhor jogador da história do Real Madrid até hoje, um jogador de uma importância enorme. 6 partidas pela Argentina, muito poucas, 6 gols. Ele jogou, né, nessa vitória, como eu falei, do Sul-Americano. Então, nós temos aí esse tributo ao grande, ao Dom Alfredo Di Stéfano, seu centenário. Deve ter sido muito comemorado em Madrid pelos torcedores do Real. É para lembrar, realmente, um dos gênios, assim. A gente fala de Stéfano, de Messi, de Maradona, de Cruyff, de Puskas, de Zizinho, realmente Garrincha, Zizinho. Esses jogadores estão entre os mais importantes da história do futebol. Claro, como dizia o Cruyff, dentro da lógica, da genialidade deles, porque o único que está para além da lógica da história do futebol, todos os aspectos, fundamentos, com a direita, com a esquerda, cabeceio, velocidade, intensidade, chute, pênalti, falta, todos os aspectos, até no gol ele defendeu um jogo do Santos, chegou a precisar, jogo oficial, todos os aspectos, inigualável, extraordinário, até hoje, não quer dizer que não vai surgir, provavelmente vai surgir, mas até hoje na história do futebol, sem igual, Edson Arantes Nascimento, Pelé. Pela questão da lei do futebol, pelas questões técnicas.

que é o grande ídolo, com toda a justiça, como jogador e treinador. Mas ídolo é uma coisa, o melhor jogador é outra. Como da história do Sport Clube Internacional, o melhor jogador da história da era moderna do Beira-Rio, o grande Paulo Roberto Falcão, aí tem Carpegiani ali, Figueroa. Mas o melhor jogador da história do clube foi tão grande quanto Garrincha, Osmar Fortes Barcelos do Tesourinho. Então, rumando para o encerramento deste programa, debuto, falando também do grande Mário Alves, vamos encerrar ouvindo Olha Aí, de Mical e Miúdo, com o grande Walter Alfaiate. Boa tarde.

0: 15:59.
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Alô, boa tarde. São 16 horas e 13 minutos em Pelotas. Hoje, 17/7/2026. Esse é o Navegando e essa é a Rádio Com 104.5. Estamos só esperando o alerta de vendaval, esperando a chuva, né? E que Deus nos proteja a todos. E vamos de música nessa tarde de sexta-feira. Uma boa tarde a todos e vamos escutar música boa.

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Agora são 16 horas 34 minutos, essa é a Rádio Com 104.5 e nós estamos escutando o Navegando, Rádio Com, e tocou Agnus Sei com a Elis, música do Aldir Blanc e do João Bosco, do Elis 73, Quando Eu Era Sem Ninguém, do Tom Zé e do disco Todos os Olhos de 73, Na Linha do Mar, Clementina de Jesus, música do Paulinho da Viola, disco Marinheiro Só de 73, Manera, Frufru, Manera, Fagner, dele e do Ricardo Bezerra, de 1973, Baubles, Bangles and the Breeds, do Elmir Deodato, dele e do Alexandre Borodin, no Prelude, de 72, Engazeiras, Ednardo, Engazeiras, tocou Engazeiras? Não, já vai tocar, porque eu vi que eu estava atrasada nos apoios, então vou para os apoiadores e já volto com mais sombra.

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Agora são 16 horas e 37 minutos, hoje sexta-feira, dia 17 de julho. Estamos esperando o vendaval, que seja tudo bem, né, gente? Estou bem assustada. Mas está tudo certo e a gente vai de Edinaldo.

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Então tá, minha gente, são 17 horas e 47 minutos. Estou, eu tô indo embora. O tempo tá fechando. Um bom fim de semana a todos vocês. Segunda-feira a gente tá aqui com o Coletivo Navegando. E uma boa semana, que a chuva seja gentil com todos nós, principalmente as pessoas que não têm absolutamente nada. E para os que têm também não ficarem sem nada. Um abraço, um beijo, um ótimo fim de semana, gente.

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Muito boa tarde, amigos ouvintes. Estamos chegando aqui no Prefixo da Cidadania, 104.5 FM Rádio Com, para a apresentação do programa Nativismo Sem Fronteiras, destacando os cantadores da Pátria Pampa, músicos, poetas, intérpretes que valorizam as nossas raízes culturais. Sexta-feira, 17 de julho de 2026, 18 horas e 3 minutos, temos uma temperatura de 25 graus e 2 décimos, umidade relativa do ar 76% e a sensação térmica é de 26 graus e 6 décimos, uma indicação em tempo real do Laboratório de Agrometeorologia da Embrapa. Saudamos os prezados amigos e amigas que estão conosco na audiência, parceria desse encontro com a música nativista até às 19 horas. Um grande abraço, um ótimo final de tarde, saúde, paz, felicidade, fé e esperança sempre. Os nossos parceiros do WhatsApp 991-870505, depois do intervalo das 18h30, tem sorteio de um pacote da erva seiva pura, nativa, né, que vamos fazer aqui no nosso encontro logo mais. Então, quando a gente for dar os abraços, depois em seguidinho a gente faz o sorteio, então, para todos aqueles que são amigos do nosso Nativismo Sem Fronteiras. Começamos ouvindo o tema Saludo, depois tem Destino de Peão e vamos fechar com Lágrimas do Campo.

Muito bem, assim nós começamos o nosso encontro de hoje com a música nativista aqui na Rádio Com, destacando inicialmente o Fabiano Bacchieri com o tema Saludo, depois Cristiano Quevedo, Destino de Peão, e fechamos com Lágrimas do Campo, com o grupo Alma Musiqueira, e a voz do Gustavo Teixeira, os integrantes do grupo Egberto Parada, João Marcos Negrinho Martins, o Edinho Bergamo e Luiz Clóvis Girardi. Um abraço para todos, amigos e amigas que estão conosco, prestigiando o nosso encontro com a música nativista aqui na Rádio Com até às 19 horas. Vamos ver aqui o que tem de importante agora no nosso aplicativo da Rádio Com. Você pode acompanhar a programação da rádio sempre através do nosso aplicativo ou no site da Rádio Com. No aplicativo tem as manchetes e as notícias completas. Você vê através do site www.radiocom.org.br. Cidade reforça a prontidão contra alagamentos com chuva forte prevista até segunda. A UFPEL confirma a quitação integral das bolsas de pesquisa. Combate à dengue soma quase 3 mil focos verificados em bairros de Pelotas neste ano. O que esperar do tempo nos próximos dias? Livro infantil sobre resistência negra passa a integrar acervo das escolas municipais. Moradores da Vila Farroupilha terão nova ligação com a Teodoro Miller. Mais de 100 trabalhadores reforçam limpeza de canais antes da chuva prevista para o fim de semana. E grade de ônibus perde reforços extras com o início das férias escolares. São os destaques que estão aqui no nosso aplicativo, você nos ouve ao vivo. E depois, se você quer a notícia completa, pode acessar o nosso www.radiocom.org.br. 18 horas e 21 minutos. Vamos então agora ouvir o tema Cevador. Depois tem Bolichos e Razões. E vamos fechar com o tema De Volta de uma Tropeada.

0: ouvimos inicialmente o Fabrício Marques com o tema do Paulinho Pires, Cevador. Depois, De Bolichos e Razões, em tema do Maurício Ralph Martins, na voz do Joca Martins. E agora, de volta de uma tropeada, uma letra do Gus Teixeira, na interpretação do Luiz Marenco. Um grande abraço para todos os meus amigos e amigas que estão conosco. Daqui a pouco tem um sorteio, um pacote de erva mate, seiva nativa aqui para quem está conosco no nosso WhatsApp 991870505. É tempo de você, né, clicar aqui, isso não precisa mandar mensagem, só clicar que está ouvindo o programa e já estará concorrendo, tá bem? Em seguida, agora é a vez dos apoiadores culturais e daqui a pouco a gente volta.
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18:39, nós temos uma temperatura de 23 graus e 8 décimos, umidade relativa do ar é de 80%, indicação do Laboratório de Agrometeorologia da Embrapa. Agora tem uma poesia para o meu amigo Celso Bonovi lá na colônia Osório, nos prestigiando sempre na audiência, na parceria. Também vai para o Walter em Sapucaia do Sul, nos acompanha através do aplicativo da Rádio Com. Um abraço para o Leonardo, Leandro Sebastião também conosco, um grande abraço também para o Vlamir, a Elis Manetti, Dona Sali, também para o Gabriel, para a Yasmin, o Zé Maria do Sindicato da Alimentação, o Claudio Honor, que está mateando sempre no final de tarde, muito obrigado pela parceria. Também aqui conosco o Ivon Lopes, lá em Bom Jesus, um grande abraço também para a Elza e o Beto. Adilson, conosco sempre, Rui Jordão, rádio companheiro, o Jax, lá em Santa Catarina, também para o Zé Alveri. Um grande abraço para todos o pessoal aí que são parceiros aqui do nosso Nativismo Sem Fronteiras. E também para o Serginho do Fragata. Agora tem uma poesia, como eu já tinha anunciado, vai para o meu amigo o Celso Bonov, na voz do Cid Mariano, Décima Redonda de Quem Doma Potros e Bois. Vamos ouvir.

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tanto em cada espora e um tento amarrado ao queixo. 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Também são tantos cantores que se agrandam nesse tema, cada um a seu sistema, de pôr um homem a cavalo ou simplesmente cantá-los para falquejar um poema. Me gusta ver um cantor de guitarra e alma em punho, forjando um canto terrunho, solito, sem fiador, domando coplas de amor e uma saudade gineta, sem esporas nem roseta, só atendo à luz das estrelas, guiando a pátria sinuela sobre as rodas da carreta.

Que canto. Um domador diferente, da mesma forma valente, mas esquecido no entanto. Não por ter menos encanto, mas por andar mais distante.

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Boi ligeiro da lavrador, tendo a verga por ligeira, nunca passa da porteira do piquetinho dos fundos, pois tem no arado o seu mundo e na canga sua fronteira. Quem vai no coice ou na ponta, isso eu até nem falo, porque outros já falaram, então eu deixo por conta. Pois pegar a coisa pronta eu nunca fiz e nem faço. Vou ocupando os espaços conforme me vem o invite, sem ir além dos limites da força dos próprios braços. Quem volteou parelhas loucas e outros tantos cavalos, sabe bem que para domá-los a diferença é muito pouca. Um leva tento na boca, o outro leva rijeira, um xergão, chincha, peiteira e pelegos sobre o vasto paisandu, o outro ajojo e canga de guatambu, tamoeiro, brochas e canzis de pitangueira. Não vou fechar a porteira no arredondar dessa prosa, pois ainda há boiada teimosa e eguada caborteira pra nossa indiada campeira ir retoçando a peá-lo. Quem sabe, quem sabe até sujeitá-los com bocal ou com ajojo, buscando um último abojo de carreta ou de a cavalo.

bem, são 18 horas e 50 minutos. Nós ouvimos uma poesia, Décima Redonda, de quem doma potros e bois, na voz do Cid Mariano. Para fechar o nosso encontro, nós já temos aqui para fazer um sorteio. Vários nomes aqui do pessoal, vamos ver aqui quem vou tirar aí para levar então um quilo da erva mate, seiva nativa. Deixa eu ver aqui, tá aqui. Esse é um nomezinho, vamos desdobrar aqui o nome agora. Luciano. Ah, o Luciano entrou agora então. Tá ouvindo o carro, no carro, e pediu para a esposa então dar um toque para o nosso 91. Segundo ela, disse que botou o nome dele. E estão ouvindo aí no aplicativo da Rádio Com. Muito obrigado, Luciano. Um grande abraço aí. Um caroneiro, então, foi que ganhou, né, um quilo de erva mate seiva pura. E amanhã, 7h30 da manhã, eu e o Jaime estaremos aqui na Rádio Com, fazendo Comunidade Campeira até as 9 horas, sorteando também para o pessoal que nos acompanha naquele horário das 7h30 às 9h, tá bom? Um grande abraço a todos. Daqui a pouco tem um programa especial aqui na Rádio Com. Vocês vão acompanhar, Caia. E vai ser também transmitido pelo YouTube e pelas redes sociais daqui a pouquinho. Fiquem agora então com a voz da Maria Conceição, Sonho Morto. Um abraço a todos, bom final de semana. Obrigado pela audiência, obrigado pela parceria.

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5: Olá, pessoal. Tudo bem? Boa noite. Deixa eu ligar o microfone, senão não vai dar certo. Olá, pessoal. Tudo bem? Boa noite. Patrick por aqui. Seja bem-vindo à primeira transmissão do nosso GaiaCast, nosso videocast relacionados ao terceiro setor. Eu sou Patrick Porto, sou coordenador do projeto Psique Transformadora, que está relacionado ao Instituto Grupo Gaia. Aqui ao meu lado, o host, o apresentador Marcos Silveira, que vai falar mais sobre como é coordenar o Instituto.

0: É com você, Marcão, pode falar.
1: Olá, pessoal, boa noite. Pois é, nós viemos aqui hoje para começar o nosso programa, o GaiaCast. A ideia é que nós venhamos a trabalhar... Oi? Alô, alô?
2: Tem que apertar o microfone aqui.
1: A ideia, pessoal, é que nós possamos trazer aqui para toda a região sul, toda a região da metade sul, toda a proposta de nós trabalharmos a questão das ONGs. Nós vamos noticiar todas as organizações não governamentais, todas as organizações que estão no terceiro setor. E, claro, para a gente falar sobre esses temas, a gente vai trazer aqui a nossa no nosso local de trabalho, vai trazer pessoas que venham a conversar conosco sobre diferentes temas, né? E eu acredito que vai ser bem legal essa nossa parceria. E começamos então, né, com a perspectiva, né, Patrick? Vamos nos apresentando.
0: Com certeza.
1: Então tá. Tu começa, Patrick, te apresenta como profissional e fala o que, que tu tem de disponibilidade para vir a conversar conosco em cada programa.
0: Com certeza, pessoal. Então, eu me chamo Patrick Porto. Eu sou o coordenador, como eu já falei, do Projeto Psique Transformadora dentro do Instituto Grupo Gaia. Tá? Nós trabalhamos com três eixos: saúde mental, educação, diversidade e inclusão. E a partir desses eixos, né, eles se segmentam para diferentes qualificações, para diferentes cursos. Né? O propósito do projeto da Psiqueta Formadora é formar novos profissionais para o mercado de trabalho, pessoas que vivem em vulnerabilidade social. Além disso, eu também sou sócio de uma confeitaria e sou sócio de uma startup de turismo que está em fase de ideação. Então, nós temos vários projetos acontecendo, né, que eu estou envolvido. E na Psique Transformadora, falando em relação à organização social, né, nós queremos formar novos profissionais. Eu já tive parceria com outras instituições, no qual já damos curso de pizzas e esfirras. Então, temos projetos bem bacanas, bem promissores para a cidade de Pelotas. Agora, se as gurias quiserem se apresentar, fiquem à vontade.
1: Dani, fala um pouquinho da tua trajetória para nós aí.
3: Tá bom, Marcão, vamos lá. Bom, me chamo Daniela, mas todos me conhecem como Dani. Eu tenho 50 anos, dois filhos, adolescentes, sim, aborrecentes. Sou formada em telecomunicações, onde trabalhei na área por muitos anos, despachando na área técnica os consertos nas redes, área aérea, subterrânea, fibra ótica, residencial, comercial, pública. Depois comecei uma graduação em técnico de transações imobiliárias, onde hoje atuo, buscando imóveis junto a uma parceira, que é corretora de imóveis e trabalha autônomo. E aqui no Gaia, ajudando esses meninos a captar as parcerias, né? Já estamos na área há muitos anos, mas temos que começar. E que bom que começamos aqui com a Radcom, o apoio da Radcom. Vamos lá, meninos, debatam mais sobre o Gaia. Vamos explicar detalhadamente,
1: sim,
3: como funciona. Vai lá, Marcão.
1: Pois é, pessoal. A nossa ideia é que o Gaia seja um escritório que ele trabalhe pela ODS 17. O objetivo é que nós trabalhamos sobre um escritório socioambiental. Nós vimos a grande necessidade das organizações terem uma perspectiva, um olhar diferente a respeito daquelas situações referentes à transparência dos seus dados e também à questão da gestão, que muitas ONGs ainda não sabem ainda a fazer a gestão correta dos seus recursos. Desde o primeiro momento que nós viemos nessa caminhada, nós pensamos na ideia do Gaia ser uma empresa social. Até então, o Gaia, quando ele começou as suas atividades, ele era uma empresa social, mas não tinha talvez o mesmo viés e a mesma procura que uma empresa normal, pelo fato de não haver o lucro, né? De lá para cá, a gente começou a participar de outras empresas que têm esse viés de trabalho parecido, e essas empresas, elas dão aquela parceria de de concretizar estudos e conceitos. Então, a gente vem estudando bastante, né? E, claro, é quase impossível não estar aquém das leis e das possibilidades que a gente tem dentro do ramo do terceiro setor. E é uma coisa construída a várias mãos, não é uma coisa muito simples nem muito fácil, mas a gente tem feito desde abril de 2023. Em maio de 2023, né, nós fizemos um curso pela Gerando Falcões, que é uma ONG que trabalha em São Paulo. Ela dá suporte de gestão e suporte de aceleração para algumas ONGs no Brasil todo. E foi aí que eu conheci o Patrick, né? O Patrick também tinha a ideia de transformação em uma ONG, né? A Psique Transformadora era uma ONG, né, Patrick?
0: Sim, verdade. Era uma ONG antigamente, e aí eu fiz essa parceria com o Marcos, né? E resolvemos fazer essa fusão, e a ONG Psique Transformadora passou a se chamar o Projeto Psique Transformadora dentro do Instituto Grupo Gaia.
1: De lá para cá, a gente vem fazendo uma série de transformações dentro do Gaia, né? Nós vemos participando de inúmeros eventos, fazendo inúmeros chamados dentro da classe estatutária, né? Tem muitas ONGs que ainda não têm o seu estatuto, e aquelas que têm o estatuto muito antigo, a gente está tentando atualizar, ajudando da melhor maneira possível. Desde o momento que nós entramos na Gerando Falcões até hoje, a gente vem trazendo a possibilidade de inúmeras outras ONGs vir a participar. Então, tipo, hoje nós temos ONGs que são parceiras do Gaia, né, que são ONGs aqui da cidade de Pelotas, né? Nós podemos falar de duas ONGs, né, que nós temos aqui uma boa parceria. O Patrick pode nos dizer quais são as duas ONGs?
0: Temos o Instituto Hélio de Angola e a CLEA também do lado do bairro Arco-Íris.
1: Eles são parceiros do Grupo Gaia, né? Hoje nós temos também como parceiro a Flávia lá Amigos do Coração, desculpe. A Flávia também é uma parceira do Gaia, né? Hoje a gente vem articulando não só com ela, inclusive com outras ONGs na cidade e na região. Além dessas ONGs que nós temos aqui na cidade, nós estamos fazendo o trabalho também juntamente com algumas ONGs que são ligadas à rede da Gerando Falcões, e fizemos esse trabalho de assessoria estatutária e construção da gestão. De lá para cá, nós temos acompanhado inúmeras pessoas que vêm a nos ajudar, né? E aí, nessas pessoas que vêm nos ajudar, nós temos algumas que não vieram hoje, né? Mas faz parte. As que estão aqui com certeza vão falar. E nesse viés eu vou dar a fala agora para a Ana. Ana, te apresenta aí.
4: Boa noite. Meu nome é Ana Carolina. Eu sou formada em administração. Atualmente eu faço MBA em gestão de projetos. E um pouco diferente da minha área de formação, eu participo em coletivos e ONGs desde quando eu tinha 12 anos, né? Que foi onde a minha paixão se iniciou. Eu era uma das integrantes e fundadora do coletivo Rosas do Gueto, da Guabiroba. Então, esse processo de ONG, da parte social, eu já venho acompanhando desde os 12 anos. Atualmente, eu me afastei um pouco, né? Fui mais para a minha área mesmo de administração, depois de gestão de projetos. E a minha vontade que eu encontrei o Marcão, né, foi de fazer parte de projetos mais voltados à social. Não só da parte de coletivos, mas juntar esse meu MBA que eu estou fazendo para conseguir ajudar os projetos sociais de alguma forma, né? Seja com a minha formação, seja com um pouco da minha vivência que eu tenho, mas o meu foco é esse, eu pretendo ajudar muitas pessoas.
1: Pois é, então, para vocês terem noção, Instituto Grupo Gaia, grupo porque é grupo de amigos, né? A nossa ideia desde o primeiro momento era ter vários amigos ajudando outras pessoas que teriam condições, talvez, de nos ajudar de alguma forma, e essas pessoas com certeza vão ser beneficiadas com as expertises que cada um de nós temos, né? Não muito aquém a nossa a nossa conversa, né? Eu gostaria de apresentar a Bárbara, que não, no momento não está aqui, mas ela deu uma não digo uma desculpa, né? Mas ela deu uma fala sobre o porquê de não estar. A Bárbara está trabalhando, né? Ela soltaria exatamente às 7 horas, né? E não daria tempo dela chegar aqui, mesmo que ela quisesse, ela não conseguiria chegar a tempo. Então, eu vou tentar apresentar a Bárbara, apesar que todos aqui podem fazer a mesma coisa que vou fazer. A Bárbara é uma pessoa fenomenal. Ela é humana, amiga, mãe e companheira. Durante o trajeto educacional dela, se formou em desenho industrial. Na área técnica, tem experiência de 20 anos como desenhista sênior, possui graduação em pedagogia, estuda pós-graduação em artes visuais. Ela tem uma trajetória religiosa de mais de 30 anos na religião da Umbanda, tendo título de Ialorixá, filha de Oxum do Oco. Esta é a Bárbara. A Bárbara, ela vem com a promessa de trabalhar com a questão do empoderamento feminino no projeto Singelas, né? Empoderamento feminino e também todas as questões referentes à luta contra o feminicídio, né? Diante disso, a Bárbara, ela vem conversando com inúmeras meninas, inúmeras mulheres, né? E vem se agregando ao grupo nesse meio tempo pessoas como a Ju. Ei, Juliane, te apresenta aí para nós.
5: Olá, boa noite. Meu nome é Juliana Tavares, sou psicóloga clínica. Atualmente eu trabalho com clínicas, né, atendimento, e também estou trabalhando no CAPS-I, né, o Centro de Atendimento Psicossocial Infanto-Juvenil da nossa cidade, né. Então, eu tenho especialização em várias áreas, né, tanto jurídica, né, na área da psicologia. Tenho também a especialização em estou fazendo, né, a neuro, né, neuropsicóloga, né. Então, tem outras, né, mais outras especializações que eu tenho também. Então, aceitei esse convite, né, para vir aqui, né, para ajudar um pouco o pessoal do Gaia, né, nesse projeto, né. Ao longo da minha caminhada, assim, eu venho percebendo o quanto que muitas vezes a gente, na área da saúde mental, né, ver o que acontece com as pessoas e elas não têm, às vezes, muito acesso, né, a uma escuta qualificada, né, uma fala, né, assim, poder ter alguém que escute, né, entenda os seus problemas, né. Então, eu estou aqui nessa posição, né, de poder ajudar, né, compartilhar, assim, o que eu posso, meu conhecimento, né, diante do que vem acontecendo. Também já trabalhei, assim, com, que nem ele falou da Bárbara, né, questão do feminicídio, né? Então, eu já trabalhei na Casa da Acolhida também, ambulatório de saúde mental, né? Então, eu venho, né, trabalhando e estudando para poder, né, conseguir ajudar mais pessoas, né? Então, aos poucos, a gente vai entrando em outras áreas, vai se especializando também, né, para se aprofundar mais, né, nessa caminhada.
1: Que bom, seja bem-vinda. Pessoal, então, não vou me atener aos fatos, mas nós temos ainda o Michel, né, que talvez em outra oportunidade possa participar da nossa conversa. Temos o Antônio, também, que pretende estar junto ao grupo. Temos a Andressa, que com certeza vai estar nos ajudando bastante, né? E estou me esquecendo de mais alguém, Patrick?
0: Acredito que não, que não? Eu me lembro, não.
1: É. Então, assim, eu vou fazer a minha apresentação, né? E
0: temos, óbvio, não podemos esquecer também da parceria com o João Vitor também.
1: Ah,
0: João,
1: sim.
0: João Vitor, não
1: sim.
0: Podemos esquecer dele, claro, obviamente.
1: Nós temos o João Vitor, que ele tem uma ideia de trabalhar a questão da psicologia dentro das redes sociais. Né?
5: Muito importante, né, também,
1: sim,
5: né, assim como outras áreas, né, que nem o Patrick também fala da diversidade, né, uma,
1: sim,
5: das coisas que também
1: ele...
5: a gente vai poder trabalhar bastante, várias coisas, né.
1: Ele tem um,
0: sim,
1: grupo dentro de um jogo,
5: uhum,
1: que ele é o líder do grupo, né?
0: É, seria o líder do grupo.
1: E ele diz que movimenta o quê? 2 mil pessoas, né?
0: Se não me engano, seria em média 2 mil pessoas aquele movimento.
1: Então, o nome do jogo é o We Life, né? Esse jogo, ele tem a ideia de ser uma festa que nunca para de ser festa. É uma festa sempre, festa, sempre festa. E ele é um DJ, né? E o João Vitor, ele é uma pessoa extremamente interessante conversar com ele, porque ele é bem pra frente, né? Sim. E ele tem a ideia de promover uma festa online para fazer arrecadação de fundos pro Gaia, né? Então isso a gente vai proporcionar. Mas ele veio nos procurar com a ideia de que nós tenhamos um personagem referente ao Gaia, né? Tanto nós criamos uma personagem que foi a Gaia, né? Personagem feminina. Mas a ideia dele é que nós tenhamos um trabalho voltado a palestras online, né? Então isso a gente vai ainda está maturando, né, Patrick? A ideia é da gente dar palestras online para essas 2 mil pessoas que ele tem à disposição. Claro, a ideia não é só as 2 mil, a ideia é que nós atingimos todos os 300 mil jogadores no Brasil, né? Isso para nós seria excelente. Claro, com a ideia do João Vitor nos ajudando como o líder dessa comunidade. Expliquei do João Vitor, né?
0: Sim, sim.
1: Bom, vou tentar me apresentar, né? Eu sou uma pessoa muito... Não sou muito da fala. Ainda é uma coisa meio complicada para mim, né? Tipo, não pode me pedir dar uma palestra, né? Eu gelo, mas faz parte, tá? Sou Marco Silveira, né? Sou considerado o Marcão, né? Onde eu sou visto por várias pessoas, e se for analisar, eu tenho inúmeros apelidos em vários locais, né? Eu já não dou bola mais, para mim ficou até mais tranquilo de ser visto. O importante é ser visto. Sou contador de formação, técnico e bacharelado. Sou técnico ambiental, né? E nos últimos anos minha trajetória tem me ajudado a moldar a minha visão de futuro, tá? Eu fiz uma pós agora em perícia e auditoria ambiental e eu estou fazendo fiz um curso extracurricular em compliance e anticorrupção e estou fazendo uma especialização internacional em economia solidária, gestão social e inovação. Por que esses conceitos tão distantes um do outro? Por que me especializar? Porque na realidade eu vi que nós temos inúmeras situações para a gente tratar dentro da questão do desenvolvimento das ONGs, né? Eu vejo que as ONGs precisam de uma mentoria, de uma pegada mais justa, mais tranquila, né? As pessoas precisam ter um olhar diferente quanto a alguns assuntos. E eu cansei de ver o mundo separado, né? Se tu for olhar, por um lado, tu vê uma pessoa que só fala de lucro, a outra que só fala de impacto. E tem outra que decide falar sobre transparência, né? E se tu for analisar, todos os assuntos estão relacionados ao terceiro setor. E eu quis juntar todos os assuntos num único pensamento, numa única trajetória, né? Quando eu penso o que pode mudar a vida não só das pessoas que estão dentro desse contexto, mas com todas as vidas, a vida de todas as pessoas que estão inseridas em tudo, eu penso na seguinte situação. Eu quero ajudar as pessoas. Tudo que eu estudo me faz ficar mais forte, pensar racionalmente. A minha resiliência me faz nunca desistir. Inúmeras situações me fazem olhar para trás e pensar, será que eu estou no caminho certo? E aí, quando eu ouço uma posição negativa, às vezes eu penso, poxa, cheguei até aqui com tanta dificuldade, vou desistir agora? Não, o objetivo não é esse. Então, o meu objetivo, e acredito que o objetivo de todos que estão hoje aqui, de todos que acreditam na mesma ideia, seja o mesmo. A gente quer impactar, a gente quer ajudar as pessoas, né? E claro, a gente quer ajudar as pessoas, e então eu resolvi estudar. Resolvi a me aprofundar cada vez mais e perceber que existem vários assuntos que são certos inerentes em relação a isso. Então, o nosso objetivo é esse, é nós trazer as ONGs para vir debater aqui, mostrar a realidade delas, trazer assuntos destinados a gente fazer um debate coerente. Vamos falar sobre feminicídio, vamos falar sobre a diversidade das pessoas.
0: Sim, vamos falar sobre a inclusão também, né? Sim. E eu acho importante, Marcão, tu destacar para o pessoal o que seria o terceiro setor exatamente, quais as diferenças entre terceiro setor, segundo setor e primeiro setor, que isso pode não estar claro bem para a população no geral, né?
1: Primeiro setor, ele basicamente são as indústrias, né? Qualquer indústria mais ou menos fica no primeiro setor. O segundo setor é o comércio, né? O terceiro setor é toda empresa, que fique claro, uma ONG é uma empresa, tá? Só ela é vista de outra forma, ela é sem fins lucrativos. O objetivo dela não é o lucro, que nem o comércio, que nem a indústria. Então o terceiro setor é todas as ONGs, cooperativas, coletivos, todas as pessoas que se unem para cooperar uma com a outra, é o terceiro setor. Então, assim, ó, eu acho que se nós unirmos a lógica da economia circular e da economia solidária, nós podemos impactar muito. Tá? É nessa proposta que o Gaia vem hoje. Ele vem trazendo isso, de nós fazermos inúmeras possibilidades, inúmeros projetos. Nós temos um rol de oportunidades aí para poder debater. Com certeza, cada um de nós aqui tem muito a colocar e há muito a desenvolver dentro do projeto. Eu acho que a gente vai ter inúmeras possibilidades de desenvolver inúmeras situações. E, claro, hoje nós temos alguns projetos, né, que são projetos do Gaia, que vêm sendo construídos desde o momento da abertura do Gaia. Nós temos um projeto de uma moeda social, né, que é o Vita, né? O Vita, ele é gerado a partir de 1 quilo de resíduo reciclável. Para cada 1 quilo de resíduo, uma moeda. Nós vamos lançar ela no mercado, não vai demorar muito. Tá? Nós estamos só organizando a papelada para começar a organizar ela. E a ideia é que a gente consiga trazer esse projeto, assim como os outros projetos que já foram elencados aqui, como o Singelas e a Psique, né? E projetos que venham a nascer aí com o pessoal que está fazendo parte, né? Talvez a Ju daqui a pouco consiga fazer alguma coisa, né, Juliane? Daqui a pouco um projeto que possa ser desenvolvido aí, está disponível para te poder entrar com o projeto, né? A gente quer isso, né? A mesma coisa com a Ana. A Ana, eu acho que tem uma bagagem imensa, dá para nos ajudar bastante, né? A Dani, sinceramente, a Dani com certeza vai nos ajudar bastante. Mesmo os bastidores, né? Porque ela é muito tímida. Mas ela vai nos ajudar. E eu venho dizer que o restante que não está hoje conosco, todos são maravilhosos no que eles se propõem, né? Todos têm condições de estar junto conosco no grupo. E, claro, hoje meio nervoso, meio, né, porque é a primeira vez.
0: Mas faz parte do processo, é o processo, né?
1: É, porque na realidade eu também não tô acostumado a fazer isso que eu tô fazendo hoje, né? Tipo, é a primeira vez. Mas
0: primeira de muitas, né?
1: Primeira de muitas, né? Porque na realidade a gente vem conversando com alguns empreendedores locais, né? Sim. E foi nos dado a ideia, inclusive, de nós participarmos de um podcast, né? Então, tipo, talvez a gente venha a fazer um podcast sobre empreendedorismo, né?
0: Sim, sim.
1: É, então, não vai parar por aqui, a gente vai continuar fazendo mais coisas. É claro que o Patrick que me botou nessa roubada, né? Mas tudo bem. Eu dizia para ele, Patrick, eu preciso de uma pessoa que viesse a me ajudar para falar, porque eu não gosto de falar. E aí ele disse, não, mas tu vai aprender. E tanto foi que ele me botou nessa roubada. Mas tudo bem, tamo junto. Né? A ideia é essa. Nós queremos trazer pessoas a virem a participar e poderem cada vez mais impactar mais e cada vez mais ampliar o impacto. Porque o nosso objetivo é isso, é nós cuidarmos de quem cuida. Nós vamos cuidar de quem está cuidando. As ONGs precisam desse cuidado. Tá? Eu vejo dentro da Gerando Falcões, que os líderes estão precisando daquele cuidado do desenvolvimento emocional. Eles precisam de alguém que ouça eles. Então nós vamos replicar isso aqui na Metade Sul. Nós vamos replicar isso, vamos trabalhar com todas as ONGs, todos os coletivos aqui. Vamos ser o meio de dar voz para eles, né? De mostrar isso para todo mundo, que com certeza não é uma coisa pensada para ser uma coisa, como se diz, robótica, né?
2: Sim.
1: Não foi uma coisa pensada inúmeras vezes. A gente está aqui ao vivo, tranquilo, claro, com seus pormenores, talvez até eu repetindo várias vezes a mesma palavra, mas faz parte. E, claro, como eu disse, é a primeira vez que a gente está aqui, então a gente está na mesma situação que vocês. Mas a ideia que nós estávamos conversando, nós temos dois assuntos aí, talvez, para levantar hoje. Como a gente esperava que mais pessoas estivessem participando, a gente tinha cronometrado que talvez todos nós estivéssemos falando, daria mais ou menos 5 minutos de apresentação e depois 5 minutos finais para a gente dar uma palavra final. Mas aí o Patrick veio me colocando a ideia, né, que nós temos que comentar a respeito desses problemas climáticos que estamos atravessando agora, né? E eu não sei se vocês sabem, mas o Gai, ele tem a premissa também do meio ambiente, né? Então, o Patrick vai nos dar uma explanação aqui, né? E o Patrick tem meia hora ainda para falar, né?
2: Sim,
1: Patrick?
2: Tem bastante minutos ainda para falarmos, para comentarmos. Eu acho importante também, né, Marcão, a gente deixar claro também a atuação que nós, o Instituto Grupo Gaia, já tivemos aqui na cidade em relação à enchente, né, que atravessamos em anos anteriores, né? Fomos lá e servimos sacolas para as pessoas, né, alimentação, águas de coco. Então teve uma atuação, teve uma participação em parceria com o pessoal da Gerando Falcões. Então nós ajudamos aqui o pessoal da Metade do Sul que enfrentou as enchentes, né? Eu acho importante a gente falar sobre isso.
1: Não podemos
2: sobre isso,
1: falar, não podemos deixar de falar da Nina lá do Instituto Acedendo Mendes, né?
2: Sim.
1: Eles são o parceirão, né, da gente. A gente está sempre na volta pedindo o apoio deles lá.
2: Sim, com certeza, né? E esperamos, né, pessoal, do fundo do nosso coração, que não passamos por isso novamente, mas a gente sabe que infelizmente as notícias não são das melhores, né? A previsão do tempo, o IMET já vem avisando da questão do El Niño. A gente sabe que tem grandes chances agora, se não me engano, para meados de setembro, para mais final do ano, de as enchentes talvez voltarem para o Rio Grande do Sul. Então estamos em alerta. E agora já tem essa previsão para a cidade de Pelotas do dia 17 ao dia 20 de julho. Esse alerta de são quantos milímetros, Marcão? 300 e...
1: A mídia diz que são 350 milímetros.
2: Então já fica esse alerta. É uma quantidade imensa de chuva, né? A população deve ficar em alerta, as áreas de risco, a população deve ficar em alerta nas mídias sociais, nas mídias originais das prefeituras, dos órgãos responsáveis. Então temos que ficar em alerta. E se você está em alguma zona de risco, ou se você percebeu que a sua casa, a região que você mora, é uma zona complicada, ligue para um órgão especializado, peça ajuda, não fique esperando encher.
3: Tem os números?
2: Sim, eu tenho os números, vou repassar aqui para o pessoal.
1: Pois é, né? Vocês vejam só, né? Nós estamos atravessando uma situação inerente à questão das crises climáticas, né? A gente sabe que isso, o ser humano, ele tem um pouco de culpa em relação a isso devido ao nosso meio de consumo, que hoje é desenfreado, né? A gente consome muito. Nós teremos que ter, no mínimo, mais uma terra para a gente poder consumir tudo que a gente tem ideia de consumir dentro de todo o contexto, né? A gente não pode esquecer que uma simples pizza comprada no supermercado, tu compra a pizza, tens uma camada de isopor embaixo dela, um plástico em cima da pizza para não pegar nada de porcaria, né? E mais uma sacola. No final das contas, tudo aquilo vai fora. Mas vai fora para onde? Nós temos algum buraco que a gente, tipo aqueles buracos de minhoca que a gente atira para dentro e vai para outro planeta? Não existe botar fora. O botar fora não existe.
2: Bom, pessoal, Pelotas está em alerta laranja, assim como estão em outros locais aqui no Rio Grande do Sul. Temos previsões de grande de grande volume de chuvas para sexta, sábado, domingo e segunda-feira. Mas, segundo a prefeitura e os órgãos públicos, não é para se preocupar, é para estar em atenção. Obviamente, existe a preocupação, querendo ou não, mas já existem 21 frentes de atuação da prefeitura em relação a isso. Tá? Vocês podem ficar em alerta e ligarem para a Defesa Civil, 199, Guarda Municipal, 153, para os bombeiros, se for o caso, 193, Brigada Militar, 190, ou a CE Equatorial, 0800-721-2333, devido às faltas de energia elétrica ou algum risco que você esteja na sua região. Então, fiquem com devida atenção nos órgãos municipais, nos órgãos públicos, nas redes oficiais da Prefeitura e demais órgãos, em atenção a essa cheia que está prevista aqui para a nossa região, para a metade sul, para a cidade de Pelotas.
1: Aqui nós vamos agradecer aqui algumas pessoas que já se mobilizaram aqui nos comentários. O Johnny Scorpion, ele falou sobre BH e MG, não existe sequestro. Talvez não existe sequestro dentro da classe de carbono, talvez seja isso. E a Rosiane Carvalho, que nos deu uma boa noite. Gostaria de agradecer a audiência de vocês e, com certeza, nosso projeto em si tende a crescer e vai, com certeza, vai abraçar todas as pessoas e vai crescer o número de pessoas que vão estar aqui junto conosco. Patrick, agora nós podemos falar sobre algum assunto pertinente ao Psique Transformadora?
2: Claro, com certeza. Então, o projeto Psique Transformadora, ele surgiu com esse nome por causa, deixa eu explicar primeiramente para vocês, que eu penso o seguinte: eu sou muito ligado à psicologia, né? Eu gosto bastante. Embora não tenha formação na área, eu pretendo futuramente, obviamente, fazer uma graduação em psicologia, mas isso mais para frente. Mas surgiu com um viés de que psique transformadora seria uma mente que transforma as outras mentes. E como eu tenho uma das minhas formações pós-graduação lato sensu, eu tenho formação em pós-graduação em educação especial, eu pensei, por que não fazer também um eixo dentro do projeto Psique Transformadora, os eixos saúde mental, educação, diversidade e inclusão. E dentro da diversidade e inclusão nós trabalhamos com pessoas que têm TDAH, dupla excepcionalidade, altas habilidades, superdotação, autismo, entre outras questões. Então, seria uma forma de também ajudar a formar novos profissionais que são chamados de neuroatípicos. O que seriam os neuroatípicos, mais propriamente falando? Os neuroatípicos são aquelas pessoas que não têm o funcionamento cerebral padrão, diferentemente do que é chamado os típicos, né? Então, os neurotípicos, a gente vai trabalhar com essas pessoas com TDAH, altas habilidades de superdotação, o autismo, e ajudar essas pessoas a se formarem novos profissionais para o mercado de trabalho, tendo foco nas pessoas que vivem em vulnerabilidade social. Seria basicamente esse o projeto da Psique Transformadora, né? E a gente quer formar novos profissionais, mas ter novas áreas, seja profissionais na gastronomia, na área da inteligência artificial, que está muito em voga, mas isso é uma crescente. A gente pretende organizar isso pouco a pouco, né, e fazer com que o projeto Psique Transformadora se torne algo grande aqui na cidade de Pelotas.
1: Mas então, vou perguntar aqui. Dani, me diz uma coisa. Na tua casa lá, tu faz a coleta seletiva dos resíduos?
3: Sim, desde sempre. Eu sempre separo o lixo seco e o lixo úmido. A minha guerra contigo é saber o que vai ser reciclado. Não me interessa. Eu quero separar o seco do limpo. Isso é uma segunda posição. Depois a gente vê para quem vai o lixo tal e o que fazer com ele, que é uma proposta do GAI. Dar o direcionamento correto para o lixo seco.
1: Ótimo, ótimo. O lixo úmido, como tu diz, que a gente chama de orgânico, ele é um lixo rico, né? Ele é um lixo totalmente rico para as plantas. A gente poderia, assim, fazer inúmeros projetos com essa premissa, talvez até de trabalhar a questão das próprias escolas, né? Trabalhar isso diretamente nas escolas e nós temos gente suficiente para manter esses projetos. E tu, Ana, o que tu acha disso?
4: Dentro dos nossos projetos que a gente pretende, eu ainda acho que ficou faltando falar um pouquinho do viés que a gente estava falando sobre os catadores de lixo e como fazer a moeda social, que eu pretendo que o Marco fale e explique um pouquinho melhor do direcionamento também do que vai se transformar agora, quais são os temas que a gente vai trazer, uhum. né? Eu espero que vocês comentem sobre. E eu também quero que vocês comentem sobre os empreendedores, que aí já me trouxe mais ideias, porque a gente possa falar nos outros programas, até para o pessoal saber o que esperar dos nossos outros programas, o que a gente vai apresentar aqui, quais são os temas, né, nos comentários, se alguém quiser também dar outros temas para a gente apresentar aqui. Acredito que vai ser de grande valia nesse tempinho que a gente tem ainda.
1: Juliane, o que, que tu acha? Coleta seletiva lá é feita?
5: É feita. Não, eu acho que é válido, né, a gente falar sobre isso também. E também dá para fazer algum outro projeto, como um projeto de terapia, usar algumas coisas também, né, que é reciclado, né, achar uma maneira de que a gente consiga fazer algum projeto também para eles, né, para quem precisa, né, ter um momento ali de terapia, né, usar algumas coisas, né, para conseguir trabalhar, né.
1: Ótimo.
4: Dentro do Singelas também, que é um outro projeto que a gente tem, que é fazer reciclar, né, alguns tecidos e a gente conseguir transformar os tecidos em outros materiais. Então é bem Singelas também, a gente trabalha muito e acredito que o principal dessa discussão do lixo, acredito que em alguns outros, pode ser temas para alguns outros podcasts também que a gente vai fazer apresentando nossos projetos também.
1: Ótimo. E tu, Patrick, o que, que tu tem para nos dizer?
2: Olha, até eu tenho para dizer, fazer uma pergunta para a Ju, né? Já que a Ju é uma profissional, né? Tem experiência, né? Essa expertise na área da mente humana, né? Como é que tu vê, Ju, a questão da saúde mental hoje em dia, assim, né? Obviamente a gente sabe que está em voga, tem a questão da implementação da NR1 nas empresas, mas o que, que tu percebe? Quais são as chamadas mais drásticas do pessoal, por exemplo, lá no CAPS, quando o pessoal vai no CAPS? Né? A gente sabe que hoje em dia a crise de ansiedade é muito forte, é muito frequente, mas tu como profissional, teu olhar, assim, eu gostaria de saber em relação a isso tudo.
5: Eu vejo a população muito adoecida, né? Então, a procura é enorme, né? Diversos transtornos e, né, tanto ansiedade quanto outras coisas, né, tudo junto, no caso, assim, né, não é só TDAH, vamos falar, não é só ansiedade, né, depressão. Então, assim, tem muitas coisas que a família, né, tá adoecida, né, as crianças estão muito adoecidas também, né, então é todo um contexto familiar, né, que envolve por trás disso. Então, a gente tem que ter aquele olhar, né, a sensibilidade de acolher tanto a criança, né, quanto essas famílias, né, também, né. Então, a gente pensa sempre, assim, num projeto, né? Como é que eu vou trabalhar com essa criança, né? O que, que eu vou fazer para ajudar, né? Só que somente só a criança a gente não consegue. A gente tem que trabalhar com os pais.
2: Sim, com certeza.
5: E aí, então, a gente acaba fazendo uma reunião, né? Para poder entender melhor o que está acontecendo. A gente entra em contato com as escolas também, né? Então,
4: tem todo... projeto tem da todo... comunidade.
5: É, porque aí é isso que eu acho importante, né? A gente tá aqui, tá falando.
4: Que nem o lixo.
5: Isso. É.
4: Com certeza.
5: Porque tudo... pega toda, né, a comunidade. Então, assim, é que nem eu digo, a comunidade tem que ser ouvida, né? Tem que ter, né, esse espaço, né?
1: Sim.
5: Né, pra gente conseguir, né, dar uma orientação,
4: empatia,
5: dar um atendimento, né? Porque muitas vezes eles acham que eles não têm esse espaço, né? Devido, claro, muitas pessoas têm vergonha de buscar um atendimento, né? Num CAPS, ou não tem condição, ou não consegue pagar para fazer uma terapia, né? Então, a gente está aqui para fortalecer isso, para ajudar, né?
1: Ótimo, ótimo.
4: Às vezes falta apoio para a rede de apoio, né?
5: Sim. É, porque a gente trabalha, né, com essas redes de apoio, mas se, né, são falhas ainda, né? Tem todo um processo, né?
4: Sim. Uma falta de comunicação,
5: de comunicação,
4: né? O nosso setor também pode fazer essa união, fazer essa divulgação das redes, apoiando as redes. E aí, Marcão, vamos lá? Vamos fazer um projeto?
1: Ué,
4: apoios às redes?
1: Nós estamos aqui para isso.
4: Então vamos mexer.
1: Podemos nos mexer e ampliar. E tu pode fazer um projeto só teu ou tu pode ampliar o projeto da Psique Transformadora junto com o Patrick.
5: É, porque tem bastante coisa que dá para trabalhar, né, Patrick?
2: Sim, com certeza.
5: Então tem muitas crianças, muitas pessoas também, né, com ansiedade, depressão, TDAH, autismo, né? E várias outras coisas, né, transtornos, enfim, né, que muitas vezes eles não sabem, né, e os pais também não sabem como lidar, né, com os filhos nesse momento, né, e aí já estão saturados também, né, devido as questões familiares, né, econômico, é todo mundo no limite. Aí chega um momento que a pessoa, né,
3: não sabe o que fazer.
5: E aí quem é que vai dar esse apoio, né? Quem é que vai estar ali para escutar? Quem é que vai estar ali para orientar, né? Então eu acho muito importante assim o que a gente está fazendo, né? E também orientar, né? Abrir esse espaço, né, para que todos possam ter acesso, né? É isso, acho que é o que é mais importante, assim, né?
1: Eu acredito que todo mundo tem um pouco de TDAH, né? Se a gente for analisar, né?
3: Um pouco?
1: Talvez bastante, né? Eu acho que eu, aos 50 anos, descobri que eu tenho TDAH. Não sei se seria tão necessário, mas eu acho que sim. Acho que teria, sim. Eu me identifico bastante com a minha filha, né? Minha filha, ela tem bastante... Digamos que a gente, se fosse comparar, dava para perceber que temos mais coisas a dizer que somos parecidos do que propriamente não. Então tá, respondendo a provocação da Ana, pois é, Ana, o Guy, ele nasceu com a ideia de valorizar o catador, tá? Desde o primeiro momento, o catador é o nosso ponto-chave, né? A gente precisava valorizar ele a tal ponto, e com certeza lá no início a gente não sabia como fazer, e aí a gente foi estudando, né? Isso foi sendo implementado aos poucos.
3: Mas está falando do catador dentro da cooperativa, aquele já cadastrado, não qualquer um.
1: Não necessariamente. Quando eu falo catador, eu falo todo o catador, tanto aquele que é cooperado quanto aquele que está na rua, né? Porque na realidade, quando tu pensa em ajudar o catador, tu não vai ajudar o catador se não for com subsídios para ele melhorar a vida dele, né? Sim. E alguns dos subsídios a gente sabe que é o dinheiro, né? Um dos subsídios é o dinheiro, claro, mas ele pode ter inúmeras políticas públicas que podem vir ajudar. Nesse meio tempo, até então, nós não iríamos tocar a moeda social. O que aconteceu? Nós conversamos com uma outra ONG, que é Amigos do Coração, né? A gente viu que realmente os catadores precisavam realmente de ajuda, precisam de ajuda, né? Nós temos catadores na rua passando por dificuldades imensas por causa do frio, né? A gente sabe disso. Tem muitos catadores que são catadores e moram na rua, né? Tem alguns catadores que não, que têm uma condição talvez financeira um pouco melhor. Quer dizer, não tem condição financeira, mas tem uma condição um pouco melhor, e aí tem sua casa, né? Mas o que a gente vê bastante hoje no contexto catador é o seguinte: nós temos inúmeras ONGs ajudando, mas nós não temos essas ONGs sendo ajudadas. E aí nós pensamos, como que a gente pode ajudar os catadores ampliando o impacto? Se nós entrássemos diretamente, fizéssemos um levantamento de todas as ONGs que ajudam os catadores na cidade, a gente teria como ampliar o impacto. A gente
3: mas
1: poderia...
3: elas ajudam a consequência, a da alimentação, a próxima refeição, vamos dizer,
1: sim,
3: assim.
1: Sim.
3: Elas não ajudam no contexto do... vamos ver o que vão fazer o mês que vem. Não tem uma organização.
1: Não, não.
3: Elas
1: mas
3: não
1: aí é que entra...
3: estão se preparando para tirar ele daquela...
1: Não, não. Mas aí entra a nossa... porque se nós conseguirmos chegarmos até as ONGs que estão já trabalhando, a gente consegue pelo menos ter uma noção de quem são os catadores, porque
3: o que precisa para ajudar um pouco mais.
1: Sim, aí ele já tem mais ou menos uma ficha, uma anamnese em cima de cada um e sabe o que é necessário, o que ele precisa para ele poder se desenvolver, não só como catador em si. E eu vi alguns projetos fora da cidade de ONGs que fazem um trabalho mais voltado à questão do CNPJ, tipo, porque o MEI, ele tem uma classificação que é o catador, coletor de resíduos sólidos. Então, teoricamente, nós poderíamos formalizar o catador, aquele informal que não quer se cooperar, né? Porque tem alguns catadores que são resistentes quanto à cooperativa, né? Não querem estarem juntos. Né?
3: Sim,
1: é. Nesse meio tempo, a gente também pensou em outras possibilidades. Talvez trazer um contexto, a gente envolver o próprio meio acadêmico, algumas pessoas que tenham essa expertise de poder levantar esses fatos, a gente poder botar em discussão, trazer para o Gaia, para a gente poder ver uma forma de de melhoria para os catadores, que não fosse só simplesmente entregar um dinheiro na mão. Entendeu?
3: A gente queria... tem empresas que já façam a reciclagem, que precise de alguém que colete na rua certos detritos? Alguma já específica e dizer para ser essa ponte?
1: Talvez. Nós temos um exemplo de algumas cidades lá de São Paulo, que as próprias cooperativas que estão alinhadas e cooperadas estão comprando os resíduos dos catadores informais.
3: Sim, indústrias, tá? O comércio mesmo, dizer os dias que libera o papelão, por exemplo.
1: Sim,
3: E cadastrar eles. Né,
1: fazer então, nós podemos fazer, continuar com esse meio termo que a gente está se colocando aqui, e identificar quem são os catadores, identificar formas de dele poder se profissionalizar, talvez até sair da condição de catador, né? Porque muitos podem estar desempregados, por isso que estão catadores, né? Ele não nasceu catador, ele está catador. Então a gente pode trabalhar com isso, talvez
3: incentivar a população a separar o lixo também, até para ajudá-lo, né? Não adianta dar uma sacola com lixo seco e úmido e ele ter que separar na casa dele. Não, nós já temos que ter a pessoa já.
1: Sim. E nesse meio tempo, vocês sabem, alguns amigos já sabem, eu comecei a estudar uma certificação internacional que é a economia solidária, e eu venho fazendo como proposta de TCC a criação de um banco comunitário, né? Esse banco comunitário, a ideia dele é que a gente trabalhe na questão das moedas sociais, né? Como exemplo, eu posso dar o Banco Palmas, né? Que ele já existe e dá muito certo. São 20 anos de banco comunitário e ele cada vez mais está crescendo. Agora, a última novidade do Banco Palmas é você não usar mais o meio físico, né? Tipo, não tem mais a moeda em si, e sim o cartão de crédito é a palma, né? Por isso que eles chamam de palma card. A pessoa insere a palma e ali na palma está todos os dizeres da pessoa, todos os documentos, tudo. É inovação, tecnologia, é isso que nós temos que ter. Nós temos que ter inovação cada vez mais. Então, tipo, nessa provocação da Ana, eu venho dizer, Ana, nós estamos sim com o pensamento dos catadores, né? Nós queremos melhorar cada vez mais a vida deles. Então, dentro desse contexto da moeda social, nós temos a ideia de transformação de um crédito de reutilização semelhante ao crédito de carbono. É uma ideia nova, está sendo maturada, mas vem sendo maturada dentro desse contexto da economia solidária e economia circular. Respondido?
2: E eu acho importante também, Marcão, falar sobre a questão, até que a Ana mesmo perguntou, né, sobre a questão do empreendedorismo, né, que nós vamos também, obviamente, falar aqui no nosso GaiaCast, vamos falar sobre o empreendedorismo, mas saindo um pouco daquela visão muito voltada ao empresário de grande porte, né, de alto poder aquisitivo. Vamos focar nos empreendedores, os empresários das chamadas vilas aqui de Pelotas, dos chamados bairros, né? Por que não falar, entender do mercadinho, mercadinho de São João, mercadinho da Dona Maria, daquele pequeno restaurante, chamar esses empreendedores e conversar com eles, entender mais como é que é o dia a dia. Porque a gente sabe, quando a gente fala em empreendedor e empresário, geralmente a gente pensa naqueles grandes, que têm alto poder aquisitivo, que já têm empresas formadas há longos anos. Tá, mas os pequenos, nas vilas, nos bairros, como é que funciona esse processo? Então, nós vamos falar muito bem sobre essa questão também.
1: Talvez falar sobre a manicure, a cabeleireira.
3: Incentivar que comprem no seu próprio bairro.
2: Sim, sim, isso também, isso, sim. Com certeza, né?
1: Porque
2: a economia gerar ali dentro, né?
1: E essa é a ideia do banco, amigo. Gente. Essa é a ideia do banco, é nós formar a moeda social e essa moeda social ela correr naquele entorno que a gente poder trabalhar junto com as pessoas. Então, existem grandes situações pela frente, Ana. E tu vai estar junto nessa,
3: com
1: hein?
3: Com certeza. Tá, e quais são os próximos planos do nosso encontro? Quem virá? O que vocês pensam em fazer no próximo? Quando é o próximo? Vamos anunciar que o nosso tempo está acabando.
2: Vamos anunciar, né? O nosso próximo encontro vai ser dia 31, né, Marcos?
1: Sim, sim, sim.
2: Dia 31 de julho será o nosso próximo encontro aqui no GaiaCast. Ainda estamos organizando, tá, pessoal, em relação a quem vai ser o nosso primeiro convidado no GaiaCast, né? Hoje foi basicamente, como vocês puderam perceber, foi a apresentação aqui de alguns dos integrantes que fazem parte do Instituto Grupo Gaia. E aí, no dia 31 de julho, vamos ter, então, o nosso primeiro convidado, ou nossa primeira convidada, né? Então, ainda estamos organizando essa questão. Mas
3: vai ser vários ou vai ser só um?
2: Ainda estamos organizando, ainda, Dani, para ver direitinho, né, como é que vai funcionar a dinâmica, como é que vai funcionar o processo. Mas aí, o Marcão, estamos cheios de ideias, estamos conversando aí para...
1: Talvez
2: temos
1: falar
2: bastante novidades.
1: É, talvez levantar o tema base hoje, que seria o feminicídio, né? Questões sobre o feminicídio. Talvez trazer duas ONGs. A gente só está definindo ainda quem vai ser as ONGs, mas nós trazemos dois coletivos de ONGs, né, que são ONGs bem conceituadas na cidade, até mesmo porque talvez não tenha ainda a classificação como ONG, mas sendo coletivo, será bem-vindo, bem-vinda a participar da nossa conversa.
2: Com certeza, né? Então, a gente gostaria da participação de vocês, pessoal. Se vocês têm dúvidas, se vocês querem fazer alguma pergunta aqui pelo chat, se vocês têm alguma sugestão para os próximos programas do GaiaCast, podem fazer. A gente está aqui super à vontade. Temos mais alguns minutos ainda antes de encerrarmos. Lembrando que a duração do GaiaCast é sempre de 1 hora, das 19 horas às 8 da noite. 2 sextas por mês, por enquanto, será o nosso GaiaCast, tá, pessoal? Então, geralmente é uma sexta sim, outra não, então 2 sextas por mês, então que a gente vai fazer o nosso GaiaCast. Então, se vocês têm alguma dúvida, alguma sugestão, alguma pergunta, podem fazer, que temos ainda um tempinho sobrando antes da finalização do programa, do nosso GaiaCast, o nosso videocast aqui do Instituto Grupo Gaia.
1: E a Ana comentou agora há pouco, né, do projeto Singelas, né? O projeto Singelas é um projeto que nasceu com a Bárbara, né? A Bárbara um dia estava em casa e ela comentou: "Bah, mas eu tinha que fazer um projeto de valorização. O que eu posso fazer? Como eu posso fazer?" E aí nós temos uma parceirona do Instituto Grupo Gaia, que é a nossa costureira chefe honorária, a Inajara, né? A Inajara, ela tem inúmeros pensamentos de construção também conosco, né? Ela tem a possibilidade aí de trabalhar essa questão da valorização do artesanato,
3: trabalhar com oficinas.
1: Sim, trabalhar com oficinas, porque na realidade a gente viu que nós temos inúmeros resíduos que não tem o que fazer, né? Por exemplo,
3: capas de guarda-chuva.
1: Sim. Eu vi trabalhos maravilhosos feitos com colchão inflável de ar, né, pessoal?
3: Pneus,
1: né? Então a gente quer trazer esse tipo de material para vir fazer, talvez, através de retalhos de pedaços de cortados de couro, laceu, do que for. O que não tiver uma reciclagem em si, e a gente transformar num material novo. Vocês talvez já tenham visto nas redes sociais e na própria internet que tem materiais maravilhosos feitos com guarda-chuva, né? O guarda-chuva, ele é extremamente impermeável, o tecido, e ele é ótimo para fazer o forro interno de uma bolsa. Mas e não vamos por aí, porque na realidade... Sim, já existe um projeto hoje rolando de fazer jaquetas para moradores de rua, feito com capas de guarda-chuva. Então, tipo, nós só não podemos fazer aquilo que nós não sabemos, mas nós podemos aprender e fazer mais. Então, só para vocês terem noção que o Singelas hoje, ele tem essa oportunidade, essa premissa de trabalhar toda a questão da reciclagem de resíduos. Dentro do mesmo projeto Singelas, nós temos um subprojeto, que é o projeto Ossum, né, que é a valorização da cultura, a valorização da cultura afro, a valorização do pensamento religioso dentro do contexto onde a Bárbara já trabalha, que é a sua terreira.
2: Tu até te falou, Marcão, sobre essa questão aí, que fez me lembrar do episódio, né? Tá falando sobre a questão do guarda-chuva, a questão da reciclagem, né, do aproveitamento. Eu me lembro que a gente estava num encontro uma vez em Porto Alegre, uma senhora, agora não me recordo o nome dela, e eu ganhei dela uma bolsinha feita com retalhos de guarda-chuva, né? Então, posso botar meu celular ali, posso botar documentos, posso uma botar o que quiser ali. Tipo uma necessaire. Né? Então, tu vê as utilidades que um guarda-chuva velho, muitas vezes que a gente não vai utilizar mais em casa, ou que teve algum problema, tinha uma ventania na rua e acabou se estragando. Então, tem inúmeras utilidades que a gente pode utilizar nesse processo todo.
1: Vocês não têm noção, pessoal. Existem maravilhas feitas com câmera de pneu. Existem

0: vou compartilhar com vocês as redes sociais do Instituto Grupo Gaia e em breve teremos também as redes sociais relacionadas ao nosso GaiaCast. O Instagram do Instituto Grupo Gaia é arroba, o Marcão pode confirmar conosco, qual seria o Instagram mesmo?
1: Arroba Instituto Grupo Gaia, Grupo GRPPOGAY, Instituto Grupo Gaia.
0: Então, se você não nos segue ainda lá no Instagram do Instituto Grupo Gaia, nos siga, fique por dentro dos nossos projetos, das nossas parcerias, da nossa atuação aqui na cidade de Pelotas. Em breve, como eu já disse, teremos, então, as apresentações do nosso GaiaCast nas redes sociais e em outras plataformas.
1: A Bárbara está aqui online nos acompanhando pelo GaiaCast, nosso grupo de WhatsApp. Só para te ter noção, Bárbara, nós lembramos de ti, falamos em ti, viu? Não esqueçam, Antônio, você foi falado também, Michel também. Não se esqueçam, vocês não vão se livrar de nós. Pessoal, eu acredito que agora nós temos os últimos 2 minutos de fala, né? Dizer para vocês que para nós foi extremamente importante estar aqui hoje, né? A gente sabe o quanto está sendo difícil e complicado a gente sair num período que a gente sabe que vai ser bem complicado por causa do tempo, mas a gente veio aqui para dar um pouco de alegria para vocês, para dizer que nós estamos aqui com esse compromisso de poder impactar bem mais do que nós gostaríamos de impactar. Então vamos impactar mais, vamos cuidar de quem cuida, vamos nos unir cada vez mais e em prol das pessoas que realmente necessitam de nossa ajuda.
0: Com certeza, e juntos somos mais fortes. E fiquem ligados para o dia 31 de julho, às 19 horas, nosso segundo GaiaCast, nosso videocast aqui em parceria com a rádio.com. Desejo a todos uma excelente sexta-feira, um excelente final de semana e fiquem alerta e atenção em relação às chuvas aí, pessoal. Super importante, fiquem atenção nos órgãos federais, municipais aí que estão em relação fazendo as chamadas em relação à previsão do tempo. Tá bem, pessoal? Tenham todos uma excelente sexta-feira. Tchauzinho.
1: Último minuto, gurias. Deem o seu tchau.
2: Tchau. Foi um prazer.
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0: 20h40.
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0: Vinte horas e 42 minutos.